0: 21 horas e 51 minutos.
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2: Trânsito lento com retenções nas imediações do túnel Rebouças até a Praça da Bandeira. O motorista deve seguir pela Rua do Matoso ou por São Cristóvão. O rio Maracanã transbordou essa tarde e por causa disso tem muito veículo enguiçado por lá. É realmente, o túnel Rebouças está muito complicado e há retenções na 28 de setembro até a Jorge Rui. Nas imediações, no Morro do Macaco, está escorrendo tudo bem.

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0: 22 horas e 23 minutos.
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23 horas e 19 minutos.

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4: Vinte e três horas e 25 minutos.
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0: Boa noite, São Paulo. Valeu a presença aí. Terceiro dia que a nave do samba decola aí, trazendo manguefonia. Isso aqui é o Congresso Nacional do Futebol e do Samba, representado pela Mundo Livre S.A., junto com o Serviço Ambulante da Afro Ciberdelia, discutindo o caos. É isso aí, demorou, mas chegou.
1: 23 horas e 51 minutos.
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Não precisa fazer de conta que não existimos, nem fechar os seus olhos, pois quando abrires saberás que somos reais e fazemos parte do seu dia a dia, dentro ou fora, dos camuflados sanatórios. Esta história de que de médico e de louco é, realmente todos temos um pouco. Já vi essa fita na minha e na tua quebrada, e na tua família que é rica, mané. Doença mental não é só coisa de periferia. Não escolhemos ser assim. Pode acreditar, existe uma pá de humanos que, assim como eu, precisa, necessita se tratar. Trancafia já era, não tá com nada. Pra que excluir os que fazem parte da nossa, é lamentável, triste jornada. Se cada um levar mais a sério essa tal doença, verá o controle em suas mãos. Esqueça o passado onde os doentes ficavam enclausurados, confinados, como loucos irrecuperáveis em depósitos humanos disfarçados de porões. Doença mental é coisa séria, mano. Ela nos deixa dependente de uma pá de medicamentos, acompanhada de terapia. Bem-vindo ao mundo da psiquiatria. Somos cidadãos, como qualquer um querendo ser feliz. Se minha mente falhou, desculpe, não me culpe, pois sua discriminação só me destruirá ou quem sabe me fará infeliz. Temos ideais, embora limitados, não nos deixe família ou estado, sentimos-nos abandonados. Não exclua, nos inclua, queremos liberdade para participarmos de coisas simples como a sua. Então eu te convido, venha no refrão. Mesmo sendo doente, Deus também nos deu um dom, sabe por quê?

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0: 1:34.
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0: sorridente rapaz, pela continuidade do sonho de Adão.
1: 2 horas e 19 minutos.

me apaixonei pelo Clube da Esquina devido a essa música que eu aprendi com o saxofone. E o saxofone me levou, me colocou de frente a essa música mineira. Entre outras coisas, né? Também a necessidade, assim, eu acho que eu nunca quis ser jazzista. Nunca tive coragem de assumir esse. E nem vou, eu acho que nem devo também, né? Por ser brasileiro e tal. Acho que tem essas questões. E o Clube da Esquina, para mim, assim, é o lugar que eu, é a música que eu estou olhando, assim. É para onde eu estou olhando. Ou dialogando, entendeu? Porque eu não quero copiar o Clube da Esquina, assim, que seria desmerecer, né? Essa toda a criatividade e tal. Mas eu dialogo com aquilo o tempo todo, assim.

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6 horas e 20 minutos.

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0: 7:30.
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3: Oiê, aqui é a Laísa Nella e esse é o Ciência na Ponta da Língua. Já ouviu falar nas Cortes de Nascimento de Pelotas? Esse é um estudo aqui da UFPEL que nasceu em 1982 e continua até hoje. Nas Cortes de Nascimento, os pesquisadores acompanham todas as pessoas nascidas no mesmo período, que no nosso caso são os anos de 1982, 1993, 2004, 2015 e 2026. As Cortes de Pelotas surgiram numa tentativa de diminuir a mortalidade infantil. E isso funcionou, por isso continua até hoje. Para saber mais, é só continuar nos acompanhando.
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0: bom dia! Começa a edição da manhã, quarta-feira, 16 de setembro de 2026. Manhã de tempo nublado, céu nublado e temperatura baixa. Edição da manhã pelo 104.5 FM da Rádio Com, pelos aplicativos de rádio, em especial o aplicativo próprio da Rádio Com, que você baixa e acompanha onde estiver a programação da Rádio Com. Também transmitido pelo site da Rádio Com Pelotas e com live nas redes sociais, no YouTube e Facebook. Nesta manhã de quarta-feira, com o Alexandre Salóis na parte técnica, e aqui ao meu lado na apresentação do programa, Leonardo Cardoso. Bom dia, Leonardo.
1: Bom dia, Cadenei. Bom dia, Alexandre. Bom dia a todos os ouvintes que nos acompanham pelo 104.5 FM. Peraí que eu tô... Mudança de temperatura me deixou meio ruim da garganta.
0: Não, mas... Sim, desculpa. Acho que a gripe é quase que geral. tá pegando todo mundo.
1: Eu passei um tempo com resfriado na semana passada, mas agora vem uma tosse que eu tô tossindo já desde domingo. Então tá uma situação complicada. Então não vou alongar tanto minha entrada nesse começo de programa. Então bom dia a todo mundo que nos acompanha pelas plataformas digitais, pelo 104.5 FM. Cadanei, hoje um dia diferente, né? Segunda e terça-feira com sol, hoje um pouquinho mais nublado.
0: Nublado e frio.
1: O frio se mantém.
0: Mas hoje está mais frio que ontem. Pelo menos a sensação térmica, não tem sol. Essa questão também de céu nublado, quer dizer, tudo traz um cenário de uma manhã fria mesmo, né? Com jeito do mais puro inverno. Vamos lá, os dados aqui, né, do
1: faltando
0: laboratório
1: cinco dias, né?
0: Oi?
1: Não, mais puro inverno, faltando 5 dias para acabar.
0: Inverno. A reta final. Temperatura 10 graus e 2 décimos neste momento, 87% a umidade relativa do ar e a sensação térmica em 10 graus. Dados extremos do Laboratório de Agrometeorologia da Embrapa, temperatura mínima 9,8, temperatura mínima ocorrida às 6h15 da manhã, e a temperatura máxima foi a 1h31, quando houve o registro de 11 graus e 2 décimos. A chuva mensal está em 14,8 milímetros e o acumulado de chuva no ano de 2026 alcança a 1.106 milímetros. Previsão do tempo do CPMET, o Centro de Pesquisas e Previsões Meteorológicas da Universidade Federal de Pelotas. Quarta-feira, dia 16 de setembro. Parcialmente nublado, passando a claro, ventos de sul-leste fracos a moderados. Temperatura máxima hoje chega a 15 graus. Amanhã, quinta-feira, céu claro, com ventos de nordeste e leste fracos a moderados. A temperatura mínima 7 graus, temperatura baixa, a mínima, mas a máxima, até em função do sol, será superior à de hoje, chega a 19 graus. A sexta-feira será de céu claro, com períodos de parcialmente nublado, a hipótese de nevoeiro amanhecer, ventos de nordeste e leste, fracos a moderados, a temperatura mínima 11, máxima 21. Depois de algum tempo, creio que neste mês de setembro não tivemos nenhum dia com temperatura acima dos 20 graus. Então, na sexta-feira, pela primeira vez no mês, pelo menos que eu lembre, a temperatura chegará a 21 graus, portanto, superando a casa dos 20 graus na sexta-feira. Isso já preparando uma mudança no tempo para sábado. A previsão do CPMET foi elaborada por Karina Padilha e Henrique Repinaldo. O clima-tempo projetando o final de semana. O sábado será de sol com muitas nuvens, passando a chuvoso à tarde, noite com chuva intermitente. Temperatura mínima 16 graus, máxima 19 no sábado. Domingo, sol com muitas nuvens durante o dia e períodos de céu nublado, noite com poucas nuvens. Não chove no domingo, então chove no sábado, não chove no domingo. Temperatura mínima no domingo, 16 graus, máxima 23. Dados aí das condições climáticas para o restante da semana e também para o final, né? Esta semana e começo da próxima. 7 horas 37 minutos, programa Edição da Manhã, nesta quarta, destaques do programa de hoje, Leonardo.
1: No Edição da Manhã desta quarta-feira, às 8 horas, a gente conversa com o Paulo Torelli, que é advogado, professor de Direito Constitucional e ex-procurador-geral do Estado. A pauta é a sessão do Supremo Tribunal Federal sobre a suposta relação entre o ministro Alexandre de Moraes e o ex-banqueiro Daniel Vorkari, que começou ontem. Os ministros divergiram sobre incluir também André Mendonça no julgamento e a sessão foi interrompida após o ministro Flávio Dino pedir vista do processo com um placar parcial em 4-3, Calderinho.
0: Bom, teremos comentário do Renato Delavec e também o espaço da AJS Advogados nesta quarta-feira. Agora, 7 horas 38 minutos, trazendo os destaques do site da Rádio Com. O radiocom.org.br. Teatro 7 de Abril recebe pianista espanhol, peça com Grace Gianoucas e mostra de dança. Programação, portanto, do Teatro 7 de Abril. Chá Solidário arrecada fundos para reforma de quarto de paciente na Beneficência Portuguesa. Mostra de cinema LGBT+, recebe produções gaúchas, nacionais e internacionais em Pelotas. Seguindo com os destaques de hoje, desta quarta, no site da Rádio Com, duas noites de música autoral reúnem artistas de diferentes estados no Clube da Cultura, Zona Sul. Conservatório de Música da Universidade Federal celebra 108 anos com 3 noites de apresentações. Quadra poliesportiva e nova praça estão entre obras previstas em editais abertos na cidade. Fiscalização de trânsito recolhe 3 veículos e aplica 78 multas em 3 dias de operação. Ainda como destaque, fracionamento de vagas reservadas a pessoas negras e EPMA de encontro aberto ao público. Moradores da Vila Nova e do Passo do Salso cobram melhorias no transporte coletivo. Motoristas de aplicativo e executivo discutem próximos passos para melhorias na malha viária de Pelotas. São os destaques aí do site da Rádio Com, o radiocom.org.br. 7 horas 40 minutos, manhã de céu nublado, temperatura de 10 graus e 2 décimos, manhã fria, né, sem sol, portanto, né, deixando, né, amanhã ainda mais, né, com cara de inverno, conforme destacamos há pouco. Aqui no programa, vamos agora às informações de destaque nesta primeira parte do Edição da Manhã.
1: Algo que foi o principal destaque de toda terça-feira, e a gente teve aí algumas repercussões durante todo o dia, principal delas, a última, que até vai ser o tema da entrevista com o Paulo Torelli, o julgamento sobre a possibilidade de investigação do Alexandre de Moraes. O Supremo Tribunal Federal encerrou a sessão ontem sem definir se o ministro Alexandre de Moraes pode ser investigado pela suposta relação com o ex-banqueiro Daniel Vorkari. Pelas regras internas da corte, o ministro Flávio Dino, que pediu vista do caso, tem prazo de 90 dias para devolver a questão para julgamento. O impasse entre os ministros ocorreu pela discordância sobre o rito que seria adotado no julgamento. Inicialmente, somente o caso de Moraes foi pautado pelo presidente da corte, Edson Fachin. A análise das suspeitas contra André Mendonça estava marcada para a sessão do dia 23 de setembro. Durante a sessão, os ministros ligados à ala de Moraes defenderam que a relação com o Vorkari deveria ser analisada em conjunto com as supostas irregularidades atribuídas ao ministro André Mendonça, antigo relator do caso, ao solicitar ao plenário a investigação. Pelo entendimento, o mesmo rito deveria ser adotado nos dois casos. Dessa forma, O ministro Gilmar Mendes levantou uma questão de ordem para incluir a análise das supostas irregularidades contra André Mendonça. A questão foi colocada em julgamento, mas não chegou a ser finalizada porque o Credino pediu vista do processo após bate-boca entre Gilmar Mendes e Mendonça. O placar parcial ficou em 4-3. Até aqui na matéria da Agência Brasil não tem os ministros que votaram em cada situação. Os 4 votos que votaram a favor de juntar os dois processos foi de Flávio Dino, Gilmar Mendes, Alexandre de Moraes e... tá faltando. E o Zanin. Os outros 3 votos foi a Carmen Lúcia, André Mendonça e o ministro presidente do Supremo Tribunal Federal, o Edson Fachin. Então ainda ficou faltando somente 1 voto. Era o voto do Luiz Fux. Os outros 2, o Cássio Nunes Marques e o Dias Toffoli, se declararam impedidos de participar da votação.
0: Os trabalhadores do Banrisul aprovaram em assembleia a mais recente proposta apresentada pelo banco, encerrando o estado de mobilização e descartando a possibilidade de deflagração de greve. A aprovação traz um reajuste extra de 1,5% nas gratificações de função, o GF1 e GF2, para o ano de 2026, com um acréscimo de mais 1,5% para 2027, além de garantir o abono das horas correspondentes à paralisação realizada no dia 20 de agosto. Em contrapartida, os empregados da Caixa Econômica Federal decidiram pela manutenção da greve. A categoria no banco público aguarda uma nova rodada de negociações para avaliar a proposta e definir o futuro do movimento de paralisação. As negociações integram a campanha salarial dos bancários para a renovação do acordo coletivo de trabalho, cujo prazo original havia encerrado em 1º de setembro, sem consenso prévio em todas as instituições. A propósito da Caixa, né, uma nova mesa de negociação está marcada para hoje, quarta-feira, em meio à greve dos trabalhadores da instituição, que segue sem prazo para terminar. A reunião foi agendada após cobrança feita pela Confederação Nacional dos Trabalhadores do Ramo Financeiro em ofício enviado ao banco. O encontro vai tratar da renovação do acordo coletivo de trabalho dos empregados da Caixa. Então, mais uma rodada de negociação nesta quarta-feira. Enquanto isso, a greve se mantém. 7:45.
1: Presidente Luiz Inácio Lula da Silva lidera a disputa pela presidência da República com 40,5% das intenções de voto, enquanto Flávio Bolsonaro aparece em segundo lugar com 30,4%, segundo a nova rodada da pesquisa CNT de opinião realizada pelo Instituto MDA. A diferença entre os dois é de cerca de 10 pontos percentuais na pesquisa estimulada de primeiro turno. Na sequência, aparecem Augusto Cury com 6%, Ronaldo Caiado com 3%, Renan Santos com 2,7%. Os demais candidatos ficaram abaixo dos 2%. Na comparação com a rodada de agosto, a CNT-MDA mostra Lula oscilando de 42% para 40,5%. Já Flávio Bolsonaro passou de 29% para 30,4%. Com isso, a distância entre os dois no primeiro turno diminuiu. Em abril, Lula aparecia com 39% e Flávio com 30%. Em junho, os percentuais eram de 42% e 28%, respectivamente. A pesquisa espontânea, na qual os entrevistados não recebem uma lista de candidatos, também coloca Lula na liderança. O presidente é citado por 36,6% contra 26,7% de Flávio Bolsonaro. Augusto Cury tem 4,4%, Ronaldo Caiado 1,6% e Renan Santos também 1,6%. Nesse cenário, 20,8% ainda se dizem indecisos. A avaliação negativa do governo federal é de 39,4%, enquanto a positiva registra 33,8%. Outros 25,4% consideram o governo regular. Na avaliação pessoal do presidente, 49,7% desaprovam o desempenho de Lula e 45,9% aprovam. Já na simulação de segundo turno, a CNT-MDA simulou outros confrontos, mas o principal deles, entre Lula e Flávio Bolsonaro, o presidente aparece com 47,3%, enquanto o senador registra 40%, brancos e nulos representam 10,2% e outros 2,5% não souberam responder. Apesar da liderança de Lula, a diferença diminuiu. Em agosto, o petista tinha 48% contra 39% de Flávio, uma vantagem de 9 pontos, agora a distância é de 7,3 pontos percentuais. A pesquisa CNT de opinião foi realizada pelo Instituto MDA entre os dias 9 e 13 de setembro, com 2.002 entrevistados presenciais em todas as regiões do país. A margem de erro é de 2,2 pontos percentuais para mais ou para menos e o nível de confiança é de 95%, Caldarei.
0: A Secretaria de Desenvolvimento Rural de Pelotas concluiu a entrega de 20 pontes em áreas rurais em um período de 40 dias. O trabalho foi acelerado pelo recebimento de 6 novas máquinas no início de setembro, enviadas via emenda parlamentar para o enfrentamento de eventos climáticos. Das 20 pontes, 8 foram totalmente reconstruídas devido aos estragos das fortes chuvas do mês de agosto. As outras 12 passaram por reformas estruturais, como troca de pilares e tirantes. A ponte do Arco-Íris, localizada na divisa entre o 4º Distrito Triunfo e o 8º Distrito Rincão da Cruz, essa ponte atende várias linhas de ônibus e rotas escolares, além de ligar a região a outros 5 distritos. Atualmente, em finalização, a via crucial para o escoamento da produção agrícola local, como pêssego, fumo e soja. Também há outra preocupação, né, uma outra atenção da Secretaria de Desenvolvimento Rural, diz respeito ao a questão da inspeção, né, o monitoramento. O Departamento de Pontes segue inspecionando mais de 350 passarelas de maneira em concreto nos 8 distritos do município. As equipes também realizam o nivelamento, patrulhamento, limpeza e desaguadoras e aterramento em mais de 1.200 quilômetros de malha viária na região, né, rural do município, chamada colônia de Pelotas. Agora são 7 horas e 50 minutos, programa Edição da Manhã, nesta quarta-feira. 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
1: Pelotas registra redução de 16% nos roubos a pedestres em 2026. Até o dia 13 de setembro foram 227 ocorrências contra 270 no mesmo período do ano passado. Os roubos ao transporte público também apresentaram queda, passando de 9 para 4 registros. Os dados integram o levantamento de que será apresentado nesta quinta-feira durante a reunião do Gabinete de Gestão Integrada. Os indicadores de segurança pública são analisados mensalmente pelo CGI, grupo estratégico da Prefeitura que reúne instituições envolvidas na área de segurança. O acompanhamento permite avaliar a evolução das ocorrências, identificar os pontos que exigem maior atenção e definir estratégias e ações voltadas a redução dos índices criminais no município. Outro resultado positivo no levantamento, mais recente, é o número de veículos recuperados. Foram 91 até 33 de setembro deste ano, desde frente a 62 no mesmo período de 2025. Os roubos a estabelecimentos comerciais permaneceram estáveis, com 33 ocorrências nos dois períodos. Além da comparação com o ano anterior, a Secretaria de Segurança Pública acompanha a evolução dos indicadores a partir do ano de 2017, data de início do Pacto Pelotas pela Paz. O marco permite observar o comportamento da criminalidade em uma perspectiva de longo prazo, evitando que a avaliação de segurança pública fique restrita às oscilações de um único ano. A análise histórica integra as apresentações feitas ao CGI e auxilia na avaliação dos resultados das políticas adotadas desde a criação do pacto. Os dados mais recentes são, portanto, analisados tanto em relação ao mesmo período dos anos anteriores, quanto dentro dessa trajetória iniciada em 2017. Caldeirinho.
0: Bom, ao mesmo tempo que há redução a roubo de pedestres, né, e também roubo no transporte coletivo, até porque não tem mais dinheiro circulando no transporte coletivo. É, né? A maioria usa cartão e boa parte dos usuários são isentos. Né? Há outros meios aí alcançar as pessoas, né? Se não, se caiu o assalto a pedestres, as modalidades de golpe. Ainda ontem falamos do golpe do falso advogado. Hoje o alerta é sobre a falsa prova de vida do INSS. Criminosos estão enviando mensagens de texto, se passando por servidores do INSS, para solicitar dados pessoais de aposentados e pensionistas, sob ameaça de suspensão do benefício. As mensagens contêm links falsos, usados para roubar informações e fazer empréstimos indevidos. Como funciona a prova de vida oficial? É feita de forma automática pelo INSS, via cruzamento de dados públicos e bancários. O que o INSS não faz? Não envia agentes às casas, não pede senhas, dados bancários, nem transferências. Bom, o que que a pessoa deve fazer para se prevenir? Nunca clique em links suspeitos. Em caso de dúvida, consulte o aplicativo Meu INSS ou ligue para a Central 135. A forma em que esse golpe é aplicado: criminosos enviam mensagens de texto, se passando por servidores do INSS, alegando a necessidade de atualizar o cadastro para a prova de vida. Os golpistas pressionam a vítima, informando que o benefício será suspenso caso os dados não sejam enviados imediatamente. As mensagens contêm links para sites e páginas falsas criadas para capturar dados pessoais, senhas e informações bancárias das vítimas. 7:56, destaques esportivos. Leonardo Aquino, edição da manhã.
1: Começando os destaques esportivos desta quarta-feira pelos jogos de ontem, que a gente teve aí Libertadores e Sul-Americana. Na Libertadores, o Fluminense tomou um susto. Venceu o primeiro jogo contra o Platense por 2-0. Estava perdendo por 2-0 na Argentina, mas conseguiu descontar e perdeu por 2-1. Então se classificou sem ir para os pênaltis. Mas foi
0: sofrido.
1: Foi sofrido. Tomou um susto o Fluminense fora de casa. Hoje na Libertadores são dois jogos. Às 19h, LDU e Palmeiras em Quito, na altitude. Primeira partida foi 1-0 somente para o Palmeiras no Nubank Park. Então tem aí uma vantagem pequena para jogar na altitude agora, então pode acabar se complicando, mas a tendência é que o Palmeiras passe contra a LDU. Já o Corinthians recebe o Estudiantes em casa na Neoquímica Arena às 21h30. O primeiro jogo foi 1-1 no Jorge Luiz Hirsch, na Argentina. Então também tem a vantagem de jogar dentro de casa o Corinthians contra o Estudiantes. Na Sul-Americana, a gente teve dois jogos de brasileiros nesta terça-feira. E um brasileiro passou, outro acabou ficando para trás. O Vasco venceu o Santa Fé por 2-0 no São Januário, então passa de fase. Jogou com o time, no time reserva, né? Era um, se eu não me engano, jogou com o time com alguns titulares, mas poupando bastante jogadores, conseguiu passar mesmo assim. Já o São Paulo foi eliminado. Empatou em 1-1 em casa, no Morumbi, com o Boca Juniors. Já havia perdido o primeiro jogo por 1-0. Então, no placar agregado, 2-1 para o time argentino, que passa para a semifinal da Sul-Americana. O São Paulo fica de fora, numa situação que, pelo que é falado, tem aí um atrito entre a diretoria e os jogadores do São Paulo. Nessa... E agora tem o jogo contra o Inter, no Morumbis, no final de semana. São Paulo que precisa vencer, porque está numa situação meio perigosa na tabela, né? Então, se bota aí num momento difícil o time paulista. Hoje a gente tem Santos e Atlético Mineiro às 19 horas. Primeiro jogo, vitória do Santos por 2-0 na Vila Belmiro. Agora joga na Arena Galo. Passando para os outros jogos que a gente tem neste meio de semana, Caldanei. Às 19h30 tem Grêmio e Botafogo no Nilton Santos. Grêmio treinado pelo Filipão. Já na espera da volta de Renato Portaluppi, que acontece no final de semana, mas já vai estar junto com a delegação, porque ele mora no Rio de Janeiro, então já aproveita para pegar essa carona. E o principal são os jogos da 12ª rodada da divisão de acesso do Campeonato Gaúcho, que começa e termina nessa quarta-feira, todos os jogos realizados nessa quarta. Começando às 15 horas com duas partidas: Gramadense e Brasil de Farroupilha no Vila Olímpica, Apafute e Pelotas no estádio do SESI em Caxias do Sul. E aí os jogos das 19 horas são quatro deles: Passo Fundo e Esportivo no Vermelhão da Serra, Veranópolis e Bagé no Antônio da Vifarina, Glória contra União Frederiquense no Altos da Glória, e o Brasil enfrentando o Santa Cruz no Bento Freitas. Jogos das 19h30, Guarani de Venan Soares contra Imoré, Lajeadense contra Gaúcho de Passo Fundo. Então, rodada importante para Pelotas e Brasil, que precisam entrar numa, pelo menos chegar com moral para jogar o Brapel da próxima rodada, Caldeirinho.
0: Tá certo, mais esporte às 10 horas no Comunidade Esportiva, agora pontualmente 8 horas, programa edição da manhã aqui na Rádio Com, com temperatura de 10 graus e 3 décimos, 10.2 a sensação térmica, 86% a umidade relativa do ar. Já temos o nosso entrevistado na linha para conversar conosco, Leonardo.
1: Agora a gente recebe o advogado e professor de Direito Constitucional, o Paulo Torelli. Bom dia, Torelli. Seja bem-vindo de volta.

alquimista Carmen Lúcia, quando ela sintetiza a ideia de tristeza, é o que, enfim, se abate sobre todos nós. Mas eu acho que, como eu referi, é muito importante se ter presente que situações como essa, em qualquer parte do mundo, seja na esfera do poder executivo, seja no poder judiciário, situações como essa, que envolvem apuração de fatos, apuração preliminar de fatos, que tenham consequências disciplinares, são feitas reservadamente. Então, eu quero aqui já iniciar enfatizando essa circunstância, essa particularidade, que sim, de fato, é um evento histórico, mas histórico no pior sentido possível. No pior sentido possível. E aqui eu quero justamente talvez fazer uma leitura que eu não estou vendo em nenhum dos colegas de vocês, da mídia em particular, dos grandes canais aí, de comunicação. Nós todos acompanhamos o esforço dos ministros que integram o plenário e que, em tese, não teriam nenhum envolvimento com o caso, nos últimos dias, com o caso Master, escândalo Master, o maior escândalo financeiro da história do país, e com o banqueiro Daniel Vorkaro. Nós vimos o esforço de ministros como Zanin e Fábio Dino, e isso eu digo que a mídia não está trabalhando assim, a grande imprensa. O esforço deles em terem acesso à íntegra do telefone, das comunicações constantes no telefone de Daniel Vorkaro. E isso foi conseguido depois de negativas reiteradas do relator André Mendonça e com uma interferência direta da Polícia Federal, que disse: não, nós podemos fornecer uma cópia, porque, segundo a importância do Código de Processo Penal e a importância da preservação da prova, o telefone, com as suas gravações e o seu perfil intacto, ele permanece indisponível na Polícia Federal. Mas uma cópia foi o que foi entregue a André Mendonça. Então eu quero fazer essa leitura, depois daquela longa sessão, assistir toda, para dizer que em qualquer investigação, e é isso que é importante que se diga, quando um delegado de polícia é chamado para investigar uma ocorrência, ele precisa trabalhar com hipótese de quem são os possíveis autores daquele ilícito, daquele crime. Então, quando se começa uma investigação, é fundamental se preservar as provas e se trabalhar com hipóteses. Por que que eu estou iniciando a nossa conversa referindo isso? Porque na última reunião, no último evento que eu estive aqui, sempre muito agradecido com a possibilidade de trocar ideias, eu enfatizei que até agora o único crime é o crime de abuso de autoridade de um relator que selecionou partes daquilo que constava no telefone de Daniel Vorkaro e liberou para uma jornalista, que ontem Fábio Dino não disse, mas todos sabem que é Malu Gaspar, do jornal O Globo. Ela que recebia privilegiadamente de André Mendonça o vazamento seletivo que constava no telefone. Eu agora eu vou referir o grande debate que se deu ontem, que não é a turma do André Mendonça versus a turma do Alexandre Moraes. Não é. O que temos, sim, é um esforço hercúleo de Flávio Dino de dar um revestimento e uma forma e um conteúdo jurídico para aquilo que até agora é uma grande lambança. Sim, pela fraqueza, pela fragilidade da condução do presidente, que deveria ter, primeiro, determinado uma apuração plena, que assim que se faz qualquer investigação, você reconstitui os fatos e dali vai se fazer a interpretação. Não, ele jogou como se fosse jogar ao mar, e pior, um verdadeiro tsunami, porque é isso. Aí eu compreendo também o papel da mídia, da grande imprensa mesmo, que está buscando likes, está buscando publicidade, ibope. O que ocorre é que a revelação do conteúdo teve consequências imediatas. O presidente atual do Superior Tribunal Eleitoral, o Tribunal Superior Eleitoral, Cássio Nunes, se deu por impedido. E vocês devem estar acompanhando. No telefone tinha comprovação

0: de que o filho dele, um guri, não deve ter 3, 4 anos de formado, não tem nenhuma titulação acadêmica, está há alguns meses recebendo uma mesada de R$ 500 mil de Daniel Vorkap. Quer dizer, essa situação se soma à situação de Fux, que também teve um filho que foi contratado que por Daniel Vorkaro. Então, nós temos uma situação que, sim, é uma metástase, não tem a menor dúvida. Já tínhamos a situação de Toffoli, que era sócio do Daniel Vorkaro, aquele resort. Tecnicamente falando, a orientação e a posição de Flávio Dino é a mais correta. Vamos apurar todas as comunicações, vamos verificar qual é a extensão e a gravidade delas, porque, sim, o argumento que mais se usa nessa hora, e é verdadeiro, inclusive o ministro Castro, quando se declarou impedido, ele disse: olha, nós não estamos livres disso. Qualquer pessoa que ocupa uma posição de relevo na República está sujeita a assédio, está sujeita às pessoas procurarem a si, se não a si, aos filhos. É o caso do próprio filho do presidente Lula, que é um lobista frustrado, está comprovado isso, é um lobista. Agora, o que precisa se provar é se o pai autorizou isso, se o atual presidente da República autorizou isso. Pelo visto, não, e ele sempre foi bem claro a dizer: olha, vai pagar pelo que fez. Quer dizer, se valendo da condição de filho do presidente, tentou fazer lobby frustrado. Não se comprovou que ele não recebeu, o Lulinha não recebeu nada. O que que eu quero enfatizar? A República, infelizmente, tem esses vícios e sempre operou assim. Lamentavelmente, isso chegou no judiciário. E não apenas na cúpula. Tem razão também, Flávio Dino. Eu advogo, sou advogado público, eu acompanho as idas e vindas do judiciário há mais de 30 anos. Sim, as decisões estranhas, aquela uma frase muito comum: não acredito em lobisomem, mas que existe, existe. Quando uma parte está coberta de razão, mas depois decide a favor da outra. Isso tem acontecido. Tem acontecido. Agora, qual é a situação correta, porque, sob o ponto de vista processual, todos esses que de alguma forma foram referidos não podem participar do julgamento, isso é óbvio. E não como faz aqui a seccional da OAB Gaúcha, que age também seletivamente e diz: ah, o Gonê não pode participar. Sim, mas o André Mendonça ganhou um terno de R$ 26 mil, Daniel Vorkaro. Teve não uma, a liberação agora do telefone comprovou que ele teve várias conversas, inclusive convidou Daniel Vorkaro para o seu instituto, aquele instituto que ele tem em São Paulo. Isso foi uma revelação nova, foi agora, a partir do acesso pleno ao telefone. Agora, esta liberação seletiva, e sobretudo, foi isso que o próprio Alexandre Moraes levantou ontem, essa liberação seletiva, e mais, ele disse que tem testemunhas que foi uma solicitação que partiu de André Mendonça: quero que investigue Alexandre Moraes. Esse direcionamento vicia por completo e torna absolutamente impedido André Mendonça. Essa que é a situação que tem. Então, ontem só se julgou uma questão preliminar, suscitada pelo ministro decano Gilmar Mendes, que tinha sido provocada pelo Flávio Dino, mas ele provocou para o decano, porque ele não estava confortável com a condução da presidência. E várias vezes, Flávio Dino cobrou da presidência, inclusive foi o motivo pelo qual ele pediu vista. Ele disse: olha, o presidente tem que exercer o poder de polícia, ele não pode permitir que dentro de uma sessão desta não se observe a liturgia dos cargos da instituição, não pode ser tolerado bate-boca, ofensa, não pode. Mas essa é a decorrência de uma situação em que houve um tratamento seletivo, não isonômico, não observou o devido processo, jogando aos leões um ministro, sim, que é Alexandre Moraes. Que ele, vamos dizer, se lambuzou, tem uma participação especial hoje aqui, ó. Que ele se lambuzou, eu não tenho a menor dúvida. Normalmente eu fecho a porta, mas eu deixei aberta a porta do escritório, então ele veio participar. Que ele se lambuzou, eu não tenho a menor dúvida. Alexandre Moraes aceitou uma participação através da esposa dele no seu escritório, eu não tenho a menor dúvida. Agora, isso tudo tem que ser apurado e tem que ter o devido encaminhamento e responsabilização, seja do ponto de vista disciplinar, se tiver consequências criminais, também do ponto de vista criminal. Agora, eu recordo que na última vez que eu estive aqui, eu encerrei dizendo de todas as condutas desviantes que estão sendo apontadas de lado a lado, a única que eu não tenho dúvida nenhuma que configura uma tipificação criminal é a conduta de André Mendonça. A lei do abuso de autoridade, eu lembro que eu cheguei a ler aqui para vocês isso. Então, qual seria o desdobramento correto? Foi a questão de ordem de Gilmar Mendes. Vamos tratar os dois casos conjuntamente. Claro, aí o Jornal Globo, o Estadão, a Folha de São Paulo, a grande mídia no Rio, São Paulo, está dizendo que é a briga de um grupo contra o outro. Não, não é a briga de um grupo contra o outro. Nós estamos falando de direito. Nós temos que acabar com o vale tudo no direito. E, em certa forma, foi isso que André Mendonça tentou patrocinar, e sim, foi a acusação que foi feita ontem. Ele tentou patrocinar isso fazendo o quê? Fazendo uma... Dá licença aqui, precisa desse sujeito aqui. Fazendo um direcionamento e claramente com a intenção de criar um fato político às vésperas da eleição.
1: Leonardo, uma questão. Isso ficou claro. Torelli, existe a possibilidade, claro, a gente ontem foi discutido sobre a possibilidade de julgar a conduta do Mendonça junto com a possível ligação do Moraes com o Daniel Vorcaro. Mas em um momento onde boa parte do STF tem alguma ligação com o Vorcaro, tem o Mendonça, o Moraes, o Fux, o Nunes Marques e o Dias Toffoli, metade do Congresso tem alguma suposta ligação com o ex-banqueiro. Existe a possibilidade de juntar tudo dentro de um único julgamento?
0: Bom, em primeiro lugar, sim, com certeza, em primeiro lugar. Em primeiro lugar. É isso que eu tentei falar, eu sei que é muito complicado, porque é um tsunami, e quem olha com o filtro, com os olhos jurídicos, do ponto de vista jurídico, foi isso que eu tentei dizer na minha primeira manifestação. Quem tem alguma referência no telefone de Vorcaro, que tem uma prova, mesmo seja um indício de prova, que tinha uma relação pessoal, está impedido, não pode participar do julgamento. Sim, e acertaste. São 5 dos 10. Fux, Cássio, Toffoli, André Mendonça e Alexandre Moraes. Estes 5 não podem participar do julgamento das duas representações. Mas note bem, o encaminhamento de Flávio Dino foi: vamos suspender e vamos apurar com base agora no acesso pleno ao telefone, que só agora nós estamos tendo, porque até agora havia um vazamento seletivo para a jornalista do Globo, Malu Gaspar, e dali, inclusive com um timing, tem gravação em que o delegado diz tem que liberar para Malu Gaspar lá para a jornalista, porque ela tem agora um programa agora, ao meio-dia, e ela vai falar de... Acabou o direito à República, é um vale-tudo. E o André Mendonça está patrocinando isso, com a liberação seletiva. Então, tentando responder a tua pergunta, Leonardo, muito pertinente, mas é isso, eu tentei falar isso. Na realidade, uma vez apurado, é uma regra básica do direito processual. Quem tem interesse na causa não pode julgar. E nem isso não foi observado ontem. O ministro Alexandre Moraes disse: eu só vou votar se o André Mendonça votar. Por isso, isso se chama conexão. É quando dois processos têm uma relação em que um naturalmente vai incidir no outro. E neste caso, claro, é que nós todos estamos acostumados, isso é muito comum na vida, um acusa, o outro responde. Então, a imprensa tentou, do Rio São Paulo, dizer: não, mas isso aí é uma tentativa de inverter. Não. Na realidade, nós estamos falando do maior escândalo financeiro da história do Brasil, e todos os juízes, em particular ministro da Suprema Corte, que tiveram alguma relação com ele, tiveram dinheiro, vantagens, eles não têm isenção. É isso que nós estamos falando. Isso é que enseja a chamada suspeição. É um aspecto só técnico, né? O impedimento é quando, objetivamente, eu não posso julgar alguém da minha família. Isso eu estou impedido, a lei é clara. Agora, a suspeição, ela depende de prova. Ela depende de se aferir a situação concreta. E pode ser autodeclarada. Eu vivi a vida inteira e fui formado numa época em que era comum um tribunal, simplesmente na hora de iniciar o julgamento, um desembargador no ministro dizer: eu não posso, eu estou Estou declarando suspeição. Por razões de foro íntimo, resolve. Que significa o seguinte: eu sou amigo ou inimigo, então não preciso nem dizer. É uma questão, eu não me sinto isento para julgar. É assim que funciona. É evidente que André Mendonça não é isento. Está flagrante isso. É evidente que André Alexandre de Moraes não é isento. Porque ele que está sendo apontado ali e que tem uma situação muito escabrosa, que é esse contrato com a esposa dele. A mesma coisa, Toffoli já se deu lá atrás, ainda, numa sessão reservada, e aqui começa o tratamento diferenciado, deveria ser reservado sempre. O erro lá foi o Toffoli não ter, desde o primeiro momento, se declarado, declarado suspeição. Este foi o erro. Fux, Cássio, todos, na realidade, há cinco ministros que estão aptos para apreciar esse caso, que é a ministra Carmen Lúcia, o Flávio Dino, o Gilmar, o ministro Gilmar Mendes, Cristiano Zanin e Fachin. Estes cinco não tem nenhuma, até agora, pelo que se viu, não tem nenhuma. Estes sim, tecnicamente falando. Só que, claro, como nós estamos na última instância do Poder Judiciário e eles estão diretamente envolvidos, as regras processuais não vêm sendo observadas. Mas se quiser limpar o terreno, e Flávio Dino está tentando pautar isso, e está cobrando do presidente, e está mostrando, sim, fragilidade, está mostrando fraqueza, está se mostrando suscetível a pressões, porque diz André Mendonça que procurou ele, e tem uma jogada ali combinada. O relatório era de uma, passou para o outro. Então, lamentavelmente, daqui um pouco o Fachin vai se tornar suspeito também.
2: Sim. Agora, dia 23, né, tem a questão do Mendonça, né? Será investigado ou não. Se não houver a devolução do processo pelo Flávio Dino até o dia 23, o que é que deve ocorrer? Também um pedido de vista, essa é a tendência, no dia 23, ou o adiamento da reunião do dia 23 pelo presidente Edson Fachin? Qual é a tendência?
0: A questão não é de tendência, são várias alternativas que se colocam como possíveis. O correto seria eles terem acolhido a preliminar e apreciado os dois conjuntamente, porque há uma conexão. Tem fatos que são interrelacionados e um incide no outro. Mas o correto seria suspender tudo e realmente apurar, fazer uma investigação reservada para descobrir a extensão das vantagens e da relação que cada um teve. O caso do Cássio Nunes, inclusive, é escabroso. Vazou isso, circulou, que além do filho receber vantagens, teve até envolvimento com garota de programa, pago pelo Vorcaro. Então, troço assim que é inominável. Quer dizer, daí que ele ontem, até para preservar a eleição, eu achei corretíssimo. Aquilo com certeza foi demandado pelos demais. Ó, pede para sair, nem participa da sessão, porque não tem uma eleição. Daqui a três semanas nós vamos escolher o presidente do Brasil, vamos renovar o Congresso, os governos do Estado, a Assembleia Legislativa. Tu tem que conduzir a eleição. Agora, isso tudo reforça o quê? Reforça que a conduta de André Mendonça foi uma conduta, vamos dizer, temerária, para não usar uma expressão mais forte, que eles usaram ontem várias expressões muito mais fortes, comprometendo tudo, absolutamente tudo, inclusive a integridade do próprio tribunal. Tentando responder a tua pergunta, Caldenei, o que eu acho que o Dino está tentando fazer? O que deveria ser feito desde o início? Ele vai dizer assim, respeitado a posição de cada um, ninguém vai negociar a posição, mas vamos chegar no dia 23 e ele devolve. No dia 23 eu quero devolver. Ele pode fazer isso. Ou seja, ele conseguiu por uma via transversa que fossem os dois julgados na mesma data. Mas notem bem, eu não acho que apenas tem que se fazer. Notem bem, nós estamos apenas falando de uma admissibilidade da abertura de uma investigação, que é uma coisa que qualquer secretário municipal aí em Pelotas, se desaparece um computador, ele tem que fazer uma sindicância para apurar o que aconteceu. E a partir da conclusão da sindicância vai surgir suspeitas. E é isso que nós estamos falando. Inclusive não há acusado, e o Alexandre Moreira enfatizou isso, não há uma acusação, há uma provocação para se fazer uma investigação. E a Procuradoria da República tem que arquivar tudo, porque na origem é nulo, porque é um ministro sem respeitar a competência do plenário mandando investigar outro. Isso é crime, eu enfatizo. Então, o que pode acontecer? Tudo. Eu acho que o Dino, inclusive, foi muito sensato. Ele disse, olha, eu estou pedindo vista, porque isso está acontecendo, não vai parar. Esse bate-boca vai ficar durante meses, porque aquela história, ninguém tem razão e todo mundo tem razão. Então, o que que acontece? Em primeiro lugar, quem de alguma forma foi referido no telefonema, no telefone do Vorcaro, que está comprovado que tem relações, não pode participar. E os demais deveria ser em sessão reservada. Agora vai ter que ser tudo público, porque nunca existiu isso. Ou vocês, Aldenei, Leonardo, quem nos acompanha, acham que nunca teve casos de corrupção no judiciário? Tem todo dia. A diferença é que é conduzido em sessão reservada e só depois de publicado no Diário Oficial a pena de desligamento, de punição, de suspensão, é que nós ficamos sabendo, para preservar a instituição. Bom, tomou esse caminho pela mão do Fachin nessa dobradinha com o André Mendonça, agora vai ter que ser tudo público. Mas quem pode participar é quem não foi referido. E é justamente o que a imprensa tenta dizer na véspera da eleição, que é a turma do Alexandre Moraes, que é o Zanin, é o Dino, é o Gilmar Mendes, tentando proteger. Diga-se o que se quiser dizer do Gilmar Mendes. Eu acho que ele tem uma conduta errática no judiciário, eu falei várias vezes isso, eu conheço as decisões dele, casuístas, mas até agora não apareceu nada, nenhuma vantagem que ele tenha recebido. Então Gilmar Mendes é um juiz isento para julgar essa causa.
2: Bom,
0: agora,
2: Toffoli,
0: André Mendonça e Moraes não são, desculpa.
1: Torelli, são 90 dias para o Dino devolver esse julgamento. Existe, o Dino pode segurar esses 90 dias, principalmente por causa das eleições? Hoje a gente vê as eleições perderam o foco das eleições e agora a principal discussão é essa dentro do judiciário. Tem a possibilidade de ele segurar pelo menos até o final do segundo turno para que se consiga debater com seriedade sem transformar esse julgamento em algo eleitoral?
0: Esse julgamento já é algo eleitoral desde o primeiro momento em que André Mendonça fez essa investida. E volto a dizer, uma investida que em tese é crime de abuso de autoridade. Eu não tenho a menor dúvida que já está. O que o Flávio Dino pode tentar fazer sobre esse ponto de vista, eu acho que o que ele está fazendo é tentar trazer de volta para a forma e para o conteúdo jurídico. Mas o que ele pode tentar fazer é justamente evitar um maior contágio do processo eleitoral. Porque o povo não vai votar por conta dessa lambança. Aliás, é isso que queria o bolsonarismo, que ficasse discutindo o Supremo e quem é corrupto, quem não é. E aí tem razão. É uma vingança, sim, contra o Alexandre de Moraes. Não é por nada que está vindo do ministro da Justiça, que fez lista, quando era ministro da Justiça, de quem tinha atividade antifascista. Ele fez lista, relatório de inteligência, como ministro da Justiça, para identificar. Vocês devem ter ficado sabendo na ocasião, ele fez uma apuração de quem se declarava antifascista. Isso como ministro da Justiça. Ele foi nomeado ministro da Justiça porque o antecessor dele, Sérgio Moro, se recusava a aparelhar a Polícia Federal. Ficou claro para todo mundo. O Sérgio Moro disse: eu não vou aparelhar, aquela famosa reunião do Ministério. E André Mendonça entra no Ministério justamente se dizendo um profeta, um messias, um pastor que iria, enfim, botar a ordem. O que eu vou te dizer, respondendo a tua pergunta? Eu acho que o Dino vai devolver logo para tentar resolver isso. E vai tentar costurar um acordo para que todo o tribunal diga: vamos tratar essa questão como ela deve ser tratada. Uma questão disciplinar, com devido sigilo, respeito, em que quem está envolvido não pode participar do julgamento, mas vai ter que chegar num denominador comum. Foi isso que ele disse, que cobrando do Fachin, não dá para tratar diferentemente. Pode ter sido uma contra-investida do Alexandre Moraes, mas vocês têm que recordar o que aconteceu, né? Porque o André Mendonça fez a liberação seletiva. Para o Amaro Gaspar, fez o barulho todo. Aí o que acontece? O Alexandre de Moraes dá a resposta dizendo: eu também tenho prova de que tu está agindo com ilicitude. E aí qual foi a resposta de novo do André Mendonça? Aí piorou de vez. Ele cometeu o ato mais arbitrário que poderia, que destituir o diretor da Polícia Federal. O diretor da Polícia Federal que está investigando também ele. Então, André Mendonça está tentando ocultar a sua condição também. Só que o que eu vejo, só abro os jornais, eu só vejo uma visão seletiva. E quero, por último, enfatizar um aspecto. Quem é que deveria estar nas vitrines, nas manchetes? o governador, ex-governador do Rio, ex-governador do Distrito Federal e vários outros prefeitos que colocaram bilhões dos fundos previdenciários no Banco Master. Porque o pessoal não fala, mas na realidade o Fundo Garantidor, ele ressarciu 200 até 200 mil para cada correntista. Isso dá uma pequena fração dos bilhões de dinheiro dos fundos previdenciários que estes agentes políticos, que tem prova direta, que tinha uma relação direta, inclusive o Banco de Brasília estava pedindo autorização ao Banco Central para comprar o Master e passar uma esponja e limpar tudo isso. O Master estava quebrado. A única forma do Vorkário sair bem, ele ia vender o banco para uma instituição pública. Esse povo que defende privatização de banco, que é o caso do governador Ibanez, do Distrito Federal, todo esse pessoal é privatista. Mas aí ele queria comprar um banco quebrado por corrupção. E o Banco Central de Galípola que disse não. Agora, quem é que tinha que estar na manchete? Quem tinha que estar na manchete é justamente o governador Ibanez do Distrito Federal, o governador, ex-governador Castro do Rio de Janeiro, que esse dinheiro desapareceu, ele não volta, gente. O banco quebrou, a liquidação se dá, esse dinheiro desapareceu. O banco quebrou, é o risco de mercado. Agora, o que voltou, que o Fundo Garantidor está devolvendo, é uma pequena fração para preservar os pequenos poupadores. Quem tinha até 200 mil vai receber do Fundo Garantidor. Mas o Fundo de Previdência não vai receber os bilhões do Fundo de Previdência dos funcionários do Rio, do Distrito Federal e de vários municípios do Brasil. Essas pessoas estão incólumes. E mais do que isso, Flávio Bolsonaro, que tinha uma relação estreita, irmãozão era o Vorkário. Essas pessoas desapareceram. O debate é sobre o quê? Sobre os mimos que o Vorkário distribuiu para alguns ministros. E Alexandre de Moraes com certeza se lambuzou. Mas ele não é o bandidão da jogada. Inclusive ele deu uma forma jurídica. Era um contrato de prestação de serviço com a esposa dele. Mas também nós estamos discutindo a ponta do iceberg, quando na realidade o maior escândalo financeiro se deu na volta da família Bolsonaro. Daniel Vorkário era um operador da extrema-direita, lavagem de dinheiro, dinheiro de betes, de corrupção, de tráfico, tudo além. Essa que é a situação. Então é uma distorção completa. Infelizmente não existe mídia independente no Brasil e o judiciário é um judiciário corporativo em todas as esferas, inclusive no Supremo Tribunal Federal. Então, talvez eu tenha mais de colocado questões aqui, mas eu não tenho a menor dúvida. Semana que vem segue o baile, vai vir o tema, e aí nós vamos saber detalhadamente todos os desvios de André Mendonça. E aí eu não duvido, Leonardo, que o Dino diga, oh, eu estou devolvendo. Isso só confirma de que deve ser julgado em conjunto, e mais, o Dino disse isso. Nós temos que apurar todos que tiveram algum envolvimento, sem exceção. E nós temos que apontar a suspeição, se não é autodeclarada, como fez Toffoli ontem, como fez Cássio Nunes ontem, pode ser apontada. Tu não pode julgar. Tu recebeu um presente, recebeu dinheiro, recebeu vantagens do Daniel Vorkário. Então tu não pode participar. Isso vale também para André Mendonça.
2: Tá bem. Paulo Torelli, mais uma vez, muito obrigado pela sua participação aqui no programa Edição da Manhã da Rádio Com. Uma boa quarta.
0: Muito obrigado, eu que agradeço, um bom trabalho.
2: Valeu, obrigado. Muito obrigado. 8h29, temperatura de 10 graus e 7 décimos, intervalo, Alexandre, em seguida estaremos de volta.
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0: 8 horas 32 minutos, programa Edição da Manhã. Algumas mensagens aqui destacando, né, durante a entrevista com o Paulo Torelli, o Neto Moura, negrão, esse é o perfil. Um evento estranho em que sequer havia um réu, mas o circo dos golpistas é justificado, pois gera conteúdo e engajamento nas redes sociais. Bolso fascistas, né? Em época de campanha eleitoral. E também uma outra aqui que merece destaque, Douglair Lopes. A nota fiscal, o alfaiate põe no nome dele. Claro, Mendonça não é bobo, vai comprar um terno com tanta gente de Vorcaro. Algumas mensagens enviadas, né? Agradecendo a companhia de todos, né, e daqueles que em especial interagiram conosco. 8h33, seguindo com o programa, agora a participação do professor Renato Della Vecchia, aqui no Edição da Manhã. Professor, bom dia.
1: Bom dia, Claudinei, Leonardo.
0: Bom, creio que o tema siga nessa linha aí, né, da sessão histórica do Supremo Tribunal Federal ontem, sobre esse episódio aí do envolvimento de ministros e a crise institucional instalada no Supremo, professor.
1: É, com certeza esse é o tema para um bom tempo ainda de análise do que vai ocorrer, embora seja bastante difícil comentar qualquer questão nova depois da fala do Torelli, né, que é um especialista nessa área, uma pessoa que há bastante tempo trabalha com essa temática, mas eu vou comentar alguns aspectos que me parecem que no contexto mais da disputa política chama a atenção, né? Bom, em primeiro lugar, assim, eu não vi efetivamente só alguns momentos, poucos momentos, a sessão de ontem, não tive condições de acompanhar, mas ele gera um mal-estar muito grande. Que a palavra que sintetiza isso um pouco é esse mal-estar, essa situação onde aquilo que deveria ser um órgão que dê segurança jurídica e política para resolver conflitos fortes na sociedade nesse momento, ela mostra que ela está sem condições, basicamente, pela correlação de forças, pela crise que está passando, de enfrentar isso de uma forma um pouco mais tranquila. Né? Mostrou uma posição muito, muito vacilante do Fachin em muitos momentos, parece que está com medo de assumir posição, não se sabe muito bem qual é a posição do Fachin em relação a algumas questões, mas duas outras questões chamam a atenção, né? Além do fato de que essa lógica de que as sessões do Supremo, em alguns momentos, elas passam a ser um espetáculo público, no momento que eles passaram a ser televisionados, né, as sessões do Senado, do Supremo, se por um lado ele é positivo no sentido de dar mais visibilidade, as pessoas poderem acompanhar os debates, por outro lado, ele tem um elemento aí que é um elemento de disputa de beleza, de disputa de conhecimento, de disputa de posições políticas dentro do Supremo, que nem sempre as questões elas são discutidas de forma adequada, né? Mas também são influenciadas pelo jogo da opinião pública. E aí, claro, a forma como a mídia trabalha certas questões vai fazendo com que isso interfira nas próprias posições dos ministros. Então, isso é algo decorrente, é um mal, né, decorrente de algo que seria a princípio positivo, que é tornar público as posições dos ministros e, portanto, sujeitos à opinião pública. Mas tem duas falas que ocorreram ontem, uma no Supremo e outra fora do Supremo, que elas demonstram algo importante. E eu acho que são atos falhos que ocorreram. Um deles talvez não seja um ato falho, seja uma tentativa de preservação, né, que é a fala do Nunes, né, quando ele, no início da sessão, se coloca numa condição que ele não se sente confortável para tomar posição e para votar ali, né, o Marx, porque ele é presidente do Tribunal Superior Eleitoral também. Ou seja, tem alguns ministros que são, além desse ministro do Supremo Tribunal Federal, eles podem ser de outros, né, de outras instâncias. Bom, se ele fosse presidente, talvez, do Tribunal Superior do Trabalho, ele não se sentisse naquela condição de não querer participar por ser presidente de uma outra instância. Mas ele coloca dificuldade por ser presidente exatamente do Supremo Tribunal Eleitoral nesse momento. Bom, então tem duas questões aí que estão colocadas. Uma delas é, efetivamente, ele acha que é um problema pela posição que ele ocupa, de ter que ser a pessoa que está mais visibilidade dentro de um órgão que vai julgar as questões ligadas ao processo eleitoral, e a própria discussão que está ligada ali tem relação com isso, ou é em relação a tentar se preservar, já que houve essas duas acusações para ele ontem, da mesada do filho dele, 500 mil, que já se sabia, mas também de uma garota de programa paga pelo Vorkaro, para alguém que é evangélico e defende os valores tradicionais da família, etc. Isso tem um peso, muito grande. Não dá para saber qual dos dois que motivou ele, mas existe uma questão aí que é o reconhecimento implícito dele de que aquela discussão é uma discussão que está completamente vinculada e foi criada numa perspectiva de disputa eleitoral. Porque se não fosse isso, ele não usaria o argumento de que ele, como presidente do Tribunal Superior Eleitoral, não deveria intervir nessa discussão. Ou seja, está reconhecendo publicamente que toda a forma como as coisas ocorreram, elas estão vinculadas a esse processo de enfrentamento e de debate e que tenta influir no processo eleitoral. E a segunda fala que, do meu ponto de vista, contribui com essa avaliação é a fala do Flávio Bolsonaro, quando, diferente do Lula, que diz lá, olha, isso aí tem que ser passado a limpo, todo mundo tem que ser investigado e quem tiver responsabilidade tem que ser punido e tem que mudar a estrutura do judiciário, tem que fazer reformas no judiciário, a fala do Flávio foi diferente. Ele disse, olha, eu tenho lado, eu estou de lado de uma parte do Supremo Tribunal Federal. Bom, se há acusações dos dois lados, que tem corrupção dos dois lados, como é que ele vai ficar de um lado? Então, um lado não precisa ser investigado, outro lado sim tem que ser investigado, um lado tem que ser passado a limpo, o outro tem que ser preservado. Ou seja, claro que ali tem situações distintas, há situações que elas são antiéticas, mas talvez não sejam necessariamente questões ilegais. Por exemplo, o próprio Nunes Marques, o filho dele ganhar 500 mil, tendo sido formado, tendo a carteira do OAB há 2 anos, eticamente é complicada, é suspeita, porque alguém contrataria alguém com 2 anos de formação, recém com carteira do OAB, com um salário desses? Quem é o grande grupo que vai apostar a sua defesa numa pessoa que está formada há 2 anos? Não tem um escritório com experiência, com cliente já há mais tempo para poder fazer a sua defesa, mas não é ilegal. Existe uma lei que diga que parentes dos membros do Supremo Tribunal Federal não possam exercer a sua profissão, possam se formar como advogado. E aí entra muita gente dentro do Supremo que está numa condição similar a essa. Mas pode ser colocada como antiético. E, obviamente, naquelas questões que esses escritórios estão envolvidos, esses membros do Supremo não poderiam votar. E outras são efetivamente regulares, que é o que o Torelli comentou. Então, primeiro, há um reconhecimento nesse processo de que esse foi um processo viciado e com um objetivo muito bem delimitado de interferir no processo eleitoral, mas além do processo eleitoral, na crise das próprias instituições. é o não reconhecimento das instâncias que vão ser responsáveis em legitimar, né, o processo jurídico e político, eleitoral do país nos próximos dias, aí, mesmo depois das eleições. E um segundo elemento que chama atenção é algo que vem ocorrendo, sempre existiu no Brasil, mas ele, em alguns momentos, ele ganha um corpo muito grande, que é o esquema da corrupção e da privatização do Estado, ou seja, é uma corrupção por dentro de um processo de privatização do Estado. No passado, nós tínhamos um tipo de corrupção, você até foi cunhado lá um termo na época, que é a privataria, né, que seria uma privatização, que seria uma pirataria, dentro, principalmente ali do início dos governos neoliberais, Fernando Henrique Cardoso, principalmente, que alguns grupos ganhavam em cima desses processos de privatização. Mas hoje é diferente. Hoje nós temos gangues organizadas, máfias organizadas e milícias organizadas. Nós temos um processo muito mais violento, e mostra esse processo de enraizamento tão violento da corrupção, que pega membros de todas as instâncias de governo, de legislativo, de judiciário. E a certeza da impunidade faz com que as pessoas gravem, façam conversas, inúmeras conversas, sabendo que existem hoje tecnologias que consigam identificar exatamente o que as pessoas falaram, mesmo que eles apaguem as mensagens, mesmo que façam aquelas mensagens de uma visualização única, né? É como se a gente dissesse: não, isso existe, mas eu não vou ser pego, né? Para mim, isso não vai dar nada. E as coisas ficam ocorrendo com uma naturalidade que chega a ser, fica no limite da falta de inteligência das pessoas, né? Ou seja, que esses acordos existem, a gente sabe que sempre existiram, vão continuar existindo, e se existe um sistema jurídico, é exatamente para tentar preservar de alguma forma que isso não ocorra. Mas se naturalizou tanto essa lógica de que o Estado, ele é um espaço de saque, né, dos recursos públicos. E envolve diferentes partidos, envolve diferentes campos políticos, né? Alguns muito mais que outros, mas todos de alguma forma estão de alguma forma envolvidos, né? Nos municípios, nos governos estaduais, no judiciário, no legislativo, que isso exige da sociedade uma mobilização no sentido de fazermos uma reforma política, uma reforma no judiciário. Esse modelo eleitoral, ele é insustentável. Nós temos, por exemplo, um modelo eleitoral que ele é proporcional, de lista aberta, se vota em pessoas, portanto, dá o direito, que é, né, a argumentação básica, é que as pessoas têm que ter o direito de escolher quem vota, e todo cidadão pode interferir no processo eleitoral. Mas isso é fictício, porque se nós pegarmos como os partidos distribuem internamente os recursos, a gente vê que antes das eleições já está definido quem é que tem possibilidade de se eleger e quem não tem possibilidade de se eleger. Porque se uma pessoa que for concorrer a deputado federal receber 50 mil do seu partido, 100 mil, está definido que aquela pessoa está fora do páreo. E se uma outra receber 1 milhão, 2 milhões, 3 milhões, está definido que essa vai estar entre as 30, 40 mais votadas no estado, que vai ter, portanto, chances reais de poder participar do processo eleitoral e se eleger. É muito mais justo, então, que a gente crie as listas partidárias, onde os partidos definem previamente quem são os seus nomes, né, como esses nomes apresentem listas, os eleitores votem em listas, e os primeiros nomes da lista são os eleitos. Mas o eleitor já sabe, nesse momento, né, quem é que efetivamente são os nomes que o partido está apresentando. Eu não sou contra que o partido tenha uma interferência no sentido de definir quem são os melhores representantes do seu projeto político. Acho que isso está correto. Mas não dessa forma. Dessa forma, ela cria uma falsa ilusão que as pessoas participam. Então, essa reforma política, essa reforma no judiciário, né, elas são fundamentais. Só que nós temos que um elemento importante, que é: enquanto as crises ocorrem da forma como estão ocorrendo, simplesmente questionando a estrutura que está colocada e gerando na população um sentimento antipolítico e anti-instituições, que elas não funcionam, que elas são viciadas, que elas são espaços de corrupção, nós com isso jogamos água na corrente daquele pensamento da extrema-direita que quer destruir as instituições, porque essa foi a lógica sempre da extrema-direita em todos os espaços onde ela disputou o poder. Ela primeiro precisa destruir aquelas instituições que fazem parte do processo democrático para poder construir seu projeto. Então, esse, para mim, passa a ser o grande lema, né? Nós estamos vivendo um processo, uma crise que a gente pode definir como, né, aquele conceito de crise de longa duração. Ela não vai se resolver no processo eleitoral, ela vai continuar por muito tempo, porque essas questões mais de fundo, estruturais, que geram os conflitos, que geram esses processos de corrupção e de crise política, crise daquilo que alguns autores chamam de bem-estar da sociedade, bem-estar da civilização, o mal-estar, né, permanente na sociedade, ela tende a perdurar ainda por um bom tempo. E nesse período é importante que a gente consiga resgatar, né, as instituições, os movimentos sociais, a sociedade, para ela poder ter, né, alguma capacidade de interferência nessa crise que a gente está vivendo.
0: Tá bem. Renato Della Vecchia, obrigado por hoje. Até a próxima.
1: Até a próxima.
0: Tá bem, muito obrigado. Agora são 8 horas e 48 minutos. Programa Edição da Manhã, nesta quarta. Temperatura não se alterando, né? Praticamente desde a abertura do programa. Seguimos com 10 graus e 9 décimos, 84% a umidade relativa do ar, a sensação térmica em 10 graus e 8 décimos. Manhã fria, de céu encoberto aqui em Pelotas. Seguindo, temos mais uma participação. Leonardo.
2: Agora, o espaço da JS Advogados, de toda quarta-feira, aqui no Edição da Manhã. Hoje com o Maurício Ralf Martins. Bom dia, Maurício.
3: Bom dia, Leonardo. Bom dia ao Caldenei.
0: Bom dia.
3: Deixa eu só baixar o volume aqui. Tá alto aí? Tá saindo com eco ou não?
0: Não estamos observando. Não, beleza. Tá bom.
3: Tá. Bom, ontem eu já estava conversando com o Leonardo, lá no Sindicato dos Trabalhadores, né, da Alimentação, aqui de Pelotas, de um tema que é muito importante, que já veio várias vezes aqui na rádio, como uma forma geral, em várias mídias e jornais do Estado, que é a questão do leilão da Consulate, né, que está marcado o julgamento do Tribunal Superior do Trabalho para o dia 28, se eu não me engano. E nesse julgamento vai se definir, afinal, se todos os atos que foram realizados são legais e, portanto, a venda é legal e válida. E assim sendo, se não houver mais nenhum recurso, finalmente os trabalhadores, mais de 300 trabalhadores que foram colocados, foram dispensados, sem receber suas verbas rescisórias, teriam direito, finalmente, a receber esses valores. Nós tivemos uma conversa, né, com o ministro, que é relator. Ele gentilmente nos atendeu, abriu um espaço na sua agenda. A gente sabe que não é pouca coisa, né, que ministro de Corte Superior tem lá cada um no seu gabinete, sei lá, 30 mil processos para julgar, mas de qualquer forma, até porque houveram outras, vamos dizer assim, pessoas e grupos que pediram para conversar com o relator, cada um com seus argumentos, né? Tentando justificar se a venda é legal ou não é legal. Então, nessa conversa, o que a gente ressaltou? Porque quando a gente vai conversar com o ministro do STF, a gente já sabe que tem um tempo muito curto. Né? Ele não tem ali muito tempo para ficar conversando com a gente. Então, nós aproveitamos e ressaltamos, né, primeiro, que a nossa convicção de que esse recurso da Consulate não será provido, ou seja, não vai ser dado ganho de causa para a Consulate, e isso a gente afirma com base em alguns dados concretos que existem no processo. Nós estamos tratando de um recurso que é para terceiro grau, né? Nós temos aqui no Brasil, tem, por exemplo, a Vara do Trabalho em Pelotas, que é primeiro, TRT da quarta região, que é o segundo, e depois tu vai para o terceiro grau, que é o TST, assim como é o STJ e o STF. Todo e qualquer recurso para terceiro grau, ele tem limitações, ele tem requisitos a serem preenchidos, e os requisitos do recurso de revista, que é esse terceiro grau, não foram atendidos pela Consulate. Né? E aí a questão de fundo que fica, né? Porque isso é, vamos dizer assim, uma questão de forma. Eu, para o meu recurso ser analisado, eu tenho que preencher tais e tais requisitos. É como uma receita de bolo. Se tu errar a receita, o bolo vai abatumar. Então, numa figura, é isso que eu entendo que aconteceu ou vai acontecer, né, com esse recurso. Claro que isso é uma impressão nossa, né? Mas tecnicamente, avaliando como foi feito, eu entendo que não vai prosperar o recurso, né, da Consulate. A outra grande questão é se havia alguma impossibilidade da Consulate bem se defender dentro do processo, através do seu advogado ou outro advogado. Essa é a questão que está, porque o argumento da Consulate, no sentido que ela não pôde se defender, porque o seu procurador estava apresentando um problema de saúde no momento em que foi feita a penhora do parque industrial, aliás, que foi feita a avaliação do parque industrial, que foi feita a penhora do parque industrial, quando foi marcado o leilão, né, e outros atos importantes que resultaram na venda, né, e na arrecadação dos 49, alguma coisa milhões que estão depositados, né, até hoje. Né. E também, com relação a isso, nós enfatizamos que nunca houve esse impedimento por parte da Consulate de bem se defender no processo. Né. Então, nós temos tanto na questão do aspecto formal, que são os requisitos do recurso de revista que não foram preenchidos, como na questão de mérito, que a gente chama, ou seja, qual é o cerne da questão. O cerne da questão é, a Consulate pode se defender? Pode. Esse é o nosso entendimento e isso que nós enfatizamos. Né. Claro que isso não significa que o magistrado, né, que a corte vai decidir a nosso favor ou não, mas o próprio Código de Processo Civil, quando ele é feito, que a gente chama assim, o novo processo civil de 2015. Pô, já passou 10 anos, nós continuamos chamando do novo processo, o novo Código de Processo Civil. Mas ele diz que as partes têm o direito a interferir no processo, interferir no sentido de se manifestar, de se fazer ouvir. Bom, como outros grupos foram, no sentido contrário, o Sindicato da Alimentação fez a sua parte. Ele também foi lá e se manifestou, colocando o ponto de vista dos trabalhadores na questão mais social e o direito a receber, e também na questão técnica, que é o mais importante. Né? Eu sempre digo, olha, o sindicato agiu sempre dentro do que pode, dentro do razoável, dentro da técnica, né? Porque o que nós assistimos foi um verdadeiro show de deputados ou candidatos a deputados querendo ganhar voto em cima da Consulate. Foi isso que nós verificamos e continuam agindo dessa forma. Nós não, nós agimos com seriedade e dentro da técnica que o processo exige. Né? Então nós estamos confiantes que esse recurso da Consulate não vai prosperar, que a decisão que tem hoje, que existe hoje, que é a decisão do TRT dizendo que esse recurso de revista da Consulate não deve ser aceito. E aí, bom, depois dessa decisão, se abrirá um prazo para ver se vai haver recurso por parte da Consulate, não havendo, finalmente termina essa novela e os trabalhadores terão acesso aos valores que lhes são devidos.
0: Certo, Maurício. Obrigado por hoje. Até a próxima.
3: Valeu. Obrigado.
0: Um abraço. Obrigado.
2: Obrigado.
0: 8:55. 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Agora 8:55, reta final do programa desta quarta. Subiu um pouquinho a temperatura, chegou aos 11 graus. Desde a abertura do programa estava a temperatura estacionada na casa dos 10 graus, agora foi para 11 graus. Né? Vai dar uma melhoradinha, hoje vai a 15, né? É 15, é isso. 15 graus hoje a temperatura, não sobe muito, né? Dia com pouca presença de sol, né? Muitas nuvens ao longo da quarta-feira. Hora de conferir o preço dos combustíveis, preço promocional. De acordo com o aplicativo Menor Preço do programa Nota Fiscal Gaúcha do Governo do Estado.
2: Então, começando pela gasolina comum, Caldenei, R$ 5,98 no posto Pinheirense da rua Barão de Santa Tecla, número 848, esquina da Santa Tecla com a rua Padre Felício, próximo ao pronto-socorro de Pelotas. Já a gasolina aditivada, R$ 0,01 acima, R$ 5,99 na abastecedora Areal, Avenida Domingos de Almeida, número 1985, barra Real, na esquina da Domingos de Almeida, com a doutor Benjamin Gastal, R$ 5,99, posto para na direção da Domingos de Almeida para quem vem para o centro de Pelotas, R$ 5,99, gasolina aditivada. Já o etanol, R$ 4,25 no posto Santa Rita, na Avenida São Francisco de Paula, número 3229, também no bairro Areal. R$ 4,25 na São Francisco de Paula, no Jardim Europa, próximo a Bom Jesus, o etanol mais barato, segundo aplicativo, menor preço. Já o diesel, hoje, eu havia comentado aquele dia que estava com o preço um pouco acima, de novo com preço um pouco acima do normal. O diesel S500 a R$ 6,19 no posto diferente. É no posto Cortês, na Avenida Duque de Caxias, número 1152. Na esquina da Duque de Caxias com a Avenida Cidade de Lisboa, bem no finalzinho da Duque, da Duque de Caxias. R$ 6,19 o diesel S500. Já o diesel S10, R$ 6,29 no posto Coqueiro da Avenida Domingos de Almeida, número 37, bairro Centro. É o posto da Boca do Lobo, no entroncamento da Domingos de Almeida com a Gonçalves Chaves. R$ 6,29 o diesel S10, mais barato, segundo o aplicativo, menor preço do Nota Fiscal Gaúcha, Caldenei.
0: Bom, e essa elevação do preço do diesel diz respeito, e apontado aqui, né, inclusive... na imprensa hoje, né? Os primeiros sinais da falta de diesel já começam a aparecer no sul do país, em um momento especial para o plantio, né? No Rio Grande do Sul, produtores rurais vêm relatando restrições e atraso na entrega do combustível justamente no início do plantio da safra de verão. Então, é em função disso, né? O risco aí da falta de diesel, que já apresenta alguns sinais e, portanto, acaba interferindo no preço. O aperto ocorre justamente quando a demanda aumenta, mas aqui não tenho assim, uma explicação mais objetiva, mais clara sobre as causas, né, desta falta do diesel. Mas, de qualquer forma, há essa, já esse sinal da falta e, consequentemente, um aumento do preço. Bom, em seguida vamos ter o Manhã Cultural, na sequência da programação da Rádio com a apresentação do Alexandre Salóis, às 10 horas. Comunidade esportiva e às 11 horas o Contraponto, com a Clarissa Hennig e o André Amaral.
2: O Contraponto
0: é... vamos aos destaques.
2: O Contraponto desta quarta-feira, às 11h30, também repercute o que a gente já vem trazendo desde ontem aqui no programa, que é o julgamento no Supremo Tribunal Federal em relação ao suposto envolvimento do Alexandre de Moraes com o banqueiro Daniel Vorcaro, também sobre as ações do ministro André Mendonça, e aí tudo isso está acontecendo há 18 dias do primeiro turno das eleições presidenciais, numa disputa que as pesquisas mostram apertada, com leituras bem diferentes conforme o Instituto. Então, para entender o que essa crise significa para as instituições brasileiras e o que ela pode mexer na eleição, o convidado desta quarta-feira é o cientista político Renato Della Vecchia, doutor em ciência política, professor de ciências sociais da Universidade Federal do Rio Grande e coordenador do Instituto Mário Alves. Então, a entrevista de hoje com o Renato Della Vecchia, que é nosso comentarista aqui no Edição da Manhã, Caldeirinho.
0: Certo. Bom, a questão do

0: 9:02.
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Saudações! Bom dia, pessoal! Bom dia, pessoal! Estamos começando o Meio Cultural, edição de 16 de setembro de 2026. Friozinho, está friozinho, pessoal. Muito obrigado aí quem está nos acompanhando aqui, quem está com a Rádio Com. Se você está ouvindo em um rádio, está no carro, enfim, muito obrigado por sintonizar a frequência 104.5. Se está na internet, obrigado aí por acessar, entrar em no nosso aplicativo próprio da Rádio Com. Grande abraço aí, pessoal. Em Pelotas, vamos ver aqui a temperatura no momento em Pelotas. 11 graus, estou no laboratório de agrometeorologia da Embrapa. 11 graus e 6 décimos. Temperatura mínima foi a 6,15, quando marcou 9 graus e 8 décimos. Umidade está em 81%. Sensação térmica está em 11 graus ponto 2 décimos. Um pouquinho mais frio que a temperatura do ar. E aí temos uma pressão atmosférica em 1023 milibares, pressão atmosférica alta. A gente sabe que de 1003 para baixo chove. Estamos com uma pressão atmosférica alta e subindo ainda subindo rapidamente, né? Rising rapid. Nascer do sol hoje foi às 6h27 e o pôr do sol será às 18h22. Sem acumulado de chuva para as últimas 24 horas. Previsão de temperatura máxima para hoje é 16 graus. Isso, 16 graus, 15 graus por aí. Mas aqui está marcando que será 16 graus lá por volta da entre 16 e 17 horas. Famosos entre 4 e 5 da tarde. Previsão de tempo nublado, mas vamos conferir aqui no site Wind, que nos entrega as imagens de satélite, né? Que aí, esse site é muito preciso. Vamos entrar aqui nas nuvens. Por enquanto se percebe que o Rio Grande do Sul está com sol aí, vamos calcular de forma grotesca aqui, 70% do Rio Grande do Sul com sol, porém a região da campanha e a faixa leste aqui, sudeste do estado com nebulosidade, que é a nossa região aqui de Pelotas, Rio Grande, São Lourenço. Vamos dar um play para ver aqui. Play, já estamos no meio-dia, segue nublado, 14 horas segue nublado, 16, 17, 20 horas, aí para a noite vai limpar o céu, pessoal. Então o solzinho aparecerá pouco aí hoje. Amanhã a previsão é que tenha sol aí para nós. Também, pá, tô precisando de um solzinho. Tá bem? Queria agradecer a todo mundo que está aí na rádio, com essa rádio que foi fundada ainda no século XX, lá final do século XX. Essa rádio de expressão popular, né? Uma rádio que tem lado aí. Mas é uma rádio comunitária, uma rádio não comercial, pessoal. 25 anos de Rádio Com. Nossas lives acontecem todos os dias da semana. Agora elas acontecem todos os dias da semana, de segunda a segunda. E agora já ouvi o Caldenei Gomes junto com o Leonardo Cardoso no Facebook e YouTube, e apresentaram o programa Edição da Manhã. Daqui a pouco mais tem a parte esportiva, com comunidade esportiva, com Leonardo Cardoso, Caldenei Gomes, Alexandre Salóis, André Amaral, Gustavo Oliveira, Roger Pérez. Depois, 11 horas, o programa Contraponto vem com a apresentação de Clarissa Henning e André Amaral. Às 15 horas tem o Vozes do Mundo, vem com o professor Fábio Amaro Duval e os alunos aí da Geopolítica Internacional. Depois vem no espaço Navegando com o DJ Elô, Cotidianos com Eva Santos, e a Eva Santos já
mandou o material aqui, a Evinha, beijo Evinha. Vou até entrar aqui, pessoal, para vamos botar o Está Sempre para vocês não precisarem do desprazer de ficar ouvindo minha voz sem fundo musical. Ah, lembrando que ouvimos uma Leuca Lunga com a canção Afrodisíaca aí, essa menina aí que é do norte do Brasil, mas é uma artista local, seguidamente está aqui na rádio, visita aí as meninas, visita Elô, tá bem? Leuca Lunga com a canção Afrodisíaca e a Eva Santos com o programa Cotidianos. Eu vou abrir aqui, pessoal, Cotidianos de hoje, dia 16 de setembro, às 16 horas, hein? A Dayana Dias e o Cristiano Rosa estarão aí conversando com a Eva Santos, com a Elô, no Navegando. Políticas de reparação, caminhos necessários. Então tá, uma boa pedida aí para as 16 horas, se você tem tempo aí, pessoal. Tá bem? Depois do Cotidianos, é hora do mate. José Luiz Moraes já está lá na sua mansão, na Leocádia, talvez com os vinis, preparando as músicas para hoje, né? O seu José Luiz aí que traz os vinis para rodar. Abração, seu Zé. Depois do Nativismo Sem Fronteiras, é dia de ecoar, né? Ecoar com Alcione Silveira. Todas as quartas-feiras, às 19 horas, com live no YouTube e Facebook. Além do rádio 104.5 e o aplicativo. Várias formas de ouvir os programas. O Alcione, eu ainda estou no aguardo do Alcione aí mandar o material. Eu não sei o que será do programa hoje, qual a pauta, enfim. Mas está o convite aí para o programa Eco Ar. Eco Ar. Com Alcione Silveira. Bem, pessoal. 9 horas e 24 minutos. Estou aqui no site da Rádio Com, pessoal, vou dar uma atualizada. A Clarissa Henning está ali já na redação, a toque de caixa trabalhando. Essa menina não para. E ela já diz aqui, ó. Depois você, eu vou ler as manchetes, vocês depois entram aí no nosso site, pessoal, do radiocom.org.br, onde também dá para, é possível escutar a Rádio Com através do nosso site. Teatro 7 de Abril recebe pianista espanhol. Peça com Grace Gianoucas. Vamos de novo. Peça com Grace Gianoucas e mostra de dança. Programação da semana reúne apresentações de quinta a domingo, com atrações para diferentes públicos.

9h25. 20 pontes da colônia são recuperadas depois dos estragos das chuvas. 8 travessias tiveram de ser refeitas do zero. A do arco-íris, que liga 5 distritos. E também linhas escolares devem ficar prontas na próxima semana.

Mestrado em Gestão Pública abre 13 vagas com prioridade para servidores. Inscrições para o Profiap começaram segunda-feira e a seleção usa exclusivamente a nota do teste da ANPAD sem prova adicional.

E para fechar aqui, pessoal, Zona Sul ganha a plataforma para transformar Pacto Regional em projetos de inovação. Proposta do Inova Sul Summit 2027 é apresentada nesta quarta-feira às 17 horas, hoje, portanto, e mira três eixos: agricultura, saúde e economia azul. Legal, pessoal, legal. Visite aí o site da Radcom para ler as notícias aí de forma detalhada. Nossa redação aqui não para, nossa excelente equipe de jornalistas. E João Miguel Bueno já está aqui também. A rapaziada já vem chegando devagarzinho aqui em nosso sistema integrado aqui da Radcom. Tá bem, pessoal? E deu de conversinha, já são 9h27. Sonzeiras aí pra vocês, separei umas músicas bacanas aqui. Vamos começando. Começando? Tô brincando, pessoal, tô brincando. Muito obrigado quem está acompanhando aí a Radcom, pessoal. Daqui a pouco a gente volta. Vamos começar com Cartola, começando muito bem. E assim vamos nós. Começar bem aí com a Dona Irã Barbosa, depois Martinho da Vila. E vamos ver aí essa vibe de hoje aí.

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Mas tá faltando a rapaziada. Cadê os originais do samba?

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Então tá, rapaziada, por hoje foi isso. Muito samba. Rodamos aí a Domirão Barbosa, Cartola, Martim da Vila, Cartola de novo, Roberto Ribeiro. E ficamos nessa aí, hein? Agora é hora de comunidade esportiva. Apresentação de Leonardo Cardoso, ao lado ali Caldanei Gomes, Gustavo Oliveira, André Amaral, Alexandre Salóis, este que vos fala. Também tem Roger Pérez que fecha a equipe hoje, mas hoje não tem Roger Pérez. Depois tem contraponto com a apresentação de Clarissa Henning, André Amaral ao seu lado, lá estará, aqui no caso. Depois, 15 horas, Vozes do Mundo, professor Fábio Amaro Duval e os alunos. Depois, Eva Santos vem com o Cotidianos, espaço aí navegando com DJ Lô. Depois, José Luiz Moraes e o Nativismo Sem Fronteiras. E à noite, Alcione Silveira com Ecoar. Espero que tenha uma baita quarta-feira aí, pessoal. Nubladinho, mas vamos lá. Vamos lá, já metade da semana, quase na metade.

0: 10:02.
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0: Bom dia! Começando mais um Comunidade Esportiva aqui na Rádio Com, são 10 horas e 3 minutos. Quarta-feira, dia 16 de setembro de 2026, começando mais um programa aqui no 104.5 FM, também nas rádios online, no nosso site, radiocom.org.br, também no nosso aplicativo próprio, Radiocom 104.5, que está disponível para celulares Android. A gente também está em live no Facebook e no YouTube, nossas lives nas redes sociais, com imagens aqui direto do estúdio da Rádio Com, que também ficam disponíveis na íntegra, para quem quiser nos assistir. Logo após que a gente encerrar aqui o Comunidade Esportiva, é só acessar nosso canal do YouTube, Rádio Com Pelotas. Lá tem todos os programas que compõem a grade da Rádio Com, Contraponto, Condição da Manhã, Comunidade Esportiva e os outros que seguem nessa programação semanal aqui na nossa rádio. Nesta quarta-feira, dia de, pelo menos, Alexandre, eu não saí daqui depois das 7 horas, mas quando eu tava vindo, tava nublado. Segue nublado? A gente tem aquela presença do sol, nuvens finas.
1: É nublado, nuvens não espessas, não muito espessas e não muito finas.
2: Tá, mais ou menos.
3: Um ventinho também gelado.
1: Um ventinho gelado.
0: É, hoje tá mais frio que ontem. É verdade.
1: À noite parece que vai limpar o céu. Aí veremos estrelas.
0: Ah,
1: o jogo do Chavante aí. Já a Chavantada se prepara que vai estar legal. Só frio, né?
3: Estrelas eram os jogadores do Chavante.
1: Essa aí é verdade.
0: Aí complica. Aí complica a situação. Programa de hoje, então, a temperatura no momento de 12 graus e 5 décimos, umidade relativa do ar em 80%, comparado a ontem no programa, a gente estava com a umidade em 60%, então um pouquinho mais alto. Sensação térmica também de 12,5, temperatura baixa, friozinho, mas nada muito assustador. Claro que assusta o frio, o tempo de inverno, já a gente beirando a primavera. A primavera começa na segunda que vem, mas a gente fica aí na expectativa de que consiga pelo menos subir um pouquinho a temperatura sem a chuva, né?
1: Eu tô com uma intuição que a gente vai um mês ainda com esse mesmo clima meio frio, assim.
0: É, ou também começa a chuva e sobe a temperatura, mas aí a chuva
1: não
0: ajuda. É, a chuva não ajuda. Então, começando o programa hoje com os trabalhos técnicos dele, Alexandre Salois, aqui ao meu lado com o Dani Gomes, o André Amaral e o Gustavo Oliveira. Caldenei Gomes, bom dia.
4: Bom dia, Leonardo, os demais integrantes do programa, audiência do Comunidade Esportiva. O Pelotas anunciou ontem a contratação do Mikael, volante, o Brasil do Helder, atacante. A questão e a expectativa é que esses jogadores anunciados agora não estejam sendo incluídos no grupo para apenas 4 jogos, né? Que seja para até o final, de preferência até o final da Série A2, da divisão de acesso. E para que essa relação desses jogadores anunciados ontem com os clubes seja mais longa possível, é necessário resultado positivo nos jogos de hoje, né? Brasil contra o Santa Cruz à noite e antes, no período da tarde, Pelotas contra o Apafute. Necessidade de vitória.

0: Gustavo Oliveira, bom dia.
1: Bom dia, Léo. Bom dia ao Caldenei, ao André, ao Alexandre e a toda a nossa audiência. Meu destaque de hoje vai para a Sul-Americana, que já temos a primeira semifinal definida. Ontem o Vasco da Gama eliminou o Santa Fé e o São Paulo, dentro do Morumbi, foi eliminado pelo Boca Juniors. Um balde de água fria, um golzinho ali achado do Boca. Já temos a semifinal definida, Vasco contra Boca. E também temos o Fluminense, que ontem passou pelo Platense, apesar da derrota, chegou a tomar 2-0. Mas aí o Canóbio diminuiu e o Fluminense, por ter ganho a primeira partida de 2-0, se classificou e também está na semifinal da Libertadores.
0: André Amaral, bom dia.
2: Bom dia, Leonardo. Bom dia, Caldenei, nosso decano. Não gosta da Caldenei. Eu te lembro alguma coisa?
3: É, me chama de decano, eu me sinto Gilmar Mendes.
2: Bom dia, Gustavo, Alexandre, todos aqueles que nos acompanham nessa manhã de quarta-feira, aqui no Comunidade Esportiva, dia de Série A2, de estar ligado na dupla Brapel. Pelotas enfrenta em Caxias do Sul às 15h o Apafut, e o Brasil enfrenta às 19h, 19h, o Santa Cruz aqui no Bento Freitas. Jogos importantes, todos os jogos são importantes agora, né? A 12ª rodada, cada jogo se torna mais importante do que o outro, né? E os dois enfrentando adversários que estão acima da tabela da A2, dentro dos 8 classificados. Santa Cruz em terceiro e o Apafut em 7º lugar. É fundamental hoje bons resultados para o Brasil, até o empate, desculpa, para o Pelotas, que joga fora, pode ser até um empate bom resultado, né? Mas o Brasil é fundamental a vitória em casa.
0: Alexandre Salois, bom dia.
4: Bom dia, Léo, Caldenei, Gustavo, André, pessoal que nos acompanha, muito obrigado aí, pessoal. Hoje é um dia histórico para o Grêmio. E hoje tem rodada atrasada, né? O Grêmio vai lá no Rio de Janeiro jogar contra o Botafogo. E eu falo histórico só para haverá uma coisa muito legal. Eu não sei se o Renato estará na beira do campo, mas ele já foi registrado no BID também, assim como o Luiz Felipe, Scolari, Felipão. E é histórico só por causa disso, que a tendência é o Grêmio, se conseguir um empate, é uma comemoração, né? Lá, bastante dificuldades. Meu destaque é então esse jogo aí. Vamos ver se o Renato já traz aquela mágica de melhorar o anímico da rapaziada lá. Então é isso, é o único jogo que tem hoje, é esse aí do Brasileirão. Esse é meu destaque então.
0: Então, começando o programa de hoje pela divisão de acesso do Campeonato Gaúcho, que tem aí a sua 12ª rodada nesta quarta-feira, começando às 15h com duas partidas, o Gramadense recebendo o Brasil de Farroupilha na Vila Olímpica, em Gramado, e também na Serra, em Caxias do Sul, no estádio do SESI, o Apafut recebe o Pelotas. E aí, Pelotas tentando se recuperar. Como a gente já havia falado antes, eram 3 empates seguidos, que tu podia falar que eram 4 jogos sem perder, porque a outra partida já tinha sido derrota. Agora são 4 jogos sem vencer, né? São 3 empates e uma derrota. E a situação, a derrota pro Guarani de Vano Soares foi bem marcante. Então, o Pelotas hoje precisa, pelo menos, mostrar que não vai jogar do jeito que jogou na última
2: quando
0: partida.
2: Eu disse, né? Quando eu disse que poderia ser um bom resultado, porque o jogo é fora, né?
0: Mas não, o bom não é empatar, porque precisa vencer, né? Essa é a questão, né, Cadore?
2: Não, sim. Mas como o jogo é fora, eu até entendo o empate como um resultado razoável, por ser fora.
4: Eu concordo contigo, André.
2: Por ser fora.
4: Mas na circunstância razoável, fica ruim, né?
3: A questão do Pelotas, ela obedece a mesma lógica quando empatou com o Santa Cruz fora de casa. O que, é que se dizia ali? E também contra o Sportivo. Se a campanha fosse boa, o empate fora de casa era bom.
4: Em casa...
3: Mas como a campanha está ruim e o time está fora da zona de classificação, está numa pressão terrível. É, precisa mais que empatar, né? Claro que somar um ponto é melhor que não somar nada, né? É que voltar vazio. Mas o que ameniza a crise no Pelotas, o que normaliza o ambiente, inclusive projetando o Brapela, é vitória.
0: É verdade.
3: Porque a situação é muito desconfortável. Não ganha 4 jogos e vem de uma derrota em casa, de 2 resultados em casa pesados. Já foi duro empatar com o Aimoré e horrível, né? É, a derrota para o Guarani de Venâncio Aires.
1: O problema do empate é que os outros adversários, né? Os adversários que estão em cima vão pegar equipes que estão abaixo. Então, grande chance deles pontuarem, fazerem 3 pontos. E aí, se empatar, o Pelotas segue numa distância grande. Pode até aumentar a distância.
3: Se empatar, o Pelotas não volta para a zona de classificação.
1: Não volta, não volta.
0: É, não tem como voltar. O único time que, não, que vai ter jogo direto é Sportivo e Passo Fundo. E se o Sportivo vencer, aí complica ainda mais a situação, porque o Passo Fundo já está a 6 pontos do Pelotas, uma vitória do Sportivo.
4: E nessa perspectiva aí dos times que estão acima pegando os que estão lá embaixo, até ganhar é ruim, porque fica no, mesma distância.
0: Na verdade não, porque o Pelotas joga, tem um confronto direto também, que é o Apafute, então tem que vencer.
4: Tem que vencer.
0: Tem que vencer, é um jogo...
1: Pelo menos uma posição... Pelotas sobe ali, se vencer o Papa Fute, né?
0: É verdade.
2: E pode até entrar na. Acho que pode entrar na zona se o Aimoré.
1: É, depende do Aimoré, depende do próprio Chavante também.
0: É, tem essa. Claro que se o Aimoré perde e o Pelotas ganha, garante essa.
4: Nona colocação, será?
0: É, né? Não, se o Aimoré perder e o Pelotas ganhar, o Pelotas entra na zona de classificação. Aí, independente do resultado do Chavante.
3: Não, mas a questão é que se tu ganhar, tu fez a tua parte.
0: É, pelo menos isso.
3: Tu não ingressou na zona de classificação, mas tu fez o máximo que tu podia fazer. O empate, não. O empate vai manter o Pelotas seguramente, confirmadamente fora da zona de classificação e sob pressão, né?
1: Confiança aumenta também com a vitória.
3: Claro, né? Então... tudo, né? Confiança aumenta, fez a sua parte, mesmo que não tenha, se os resultados paralelos não foram favoráveis, mas fez a sua parte, vai confiante para o Brapel, ameniza a crise. Agora, se não vencer, o ambiente vai ficar muito pesado, já está pesado, vai ficar muito pesado para o Brapel. Isso não é bom.
0: Então, passando aqui a escalação, provável escalação do Pelotas para o jogo contra a Pafute. Goleiro João Vitor, lateral direito Lucas Ian, zagueiros Júlio Nascimento e Jeder, na lateral esquerda Fabinho. Meio campo começando com Lucas Huck, Vitor Oliveira, Gustavo Hermel, Mauri e Jefferson. E no ataque, aí é a dúvida, Lucão ou Jean Roberto. Então...
3: O Michel Bennett está suspenso. Então... O Júlio Nascimento, que não teve uma boa atuação domingo, não. Mas segue no time. O Jeder volta por suspensão. A boa notícia pelo é a volta do Lucas Huck, porque ele é um jogador que dá sustentação ali, a primeira função do meio campo. Né? A experiência do 4-1 do Alessandro Telles no domingo passado foi desastrosa. E não tanto pela escolha da forma de jogar, mas porque não teve o Lucas Huck, que é o melhor, é o único primeiro volante que o Pelotas tem, e o único que tem essa capacidade física de imposição na frente da defesa. Hoje, possivelmente, volte a ter 2 volantes, né, o Lucas Huck e o Vitor Oliveira. O Hermel ganhou a posição, né, de titular, do Thiago André.
1: Acho que também é questão de dar confiança para o jogador, né, apesar de uma estreia ruim, de ter perdido o pênalti e tudo mais, acho que...
3: É, e ele é um jogador que volta, é importante, né? Ele volta sendo o homem da bola parada, que era do Mauri, agora é dele. E eu acho que, de repente, chegou o momento de testar o Jean Roberto como falso centroavante, porque o centroavante do Pelotas não vem correspondendo. O Brandão, que era uma esperança, fez só um gol até agora e de pênalti. Duas expulsões, ele tem mais expulsão do que gol. E tem jogado pouco. E o Lucão é um fracasso até agora. Pode até jogar hoje e fazer 3 gols. Mas até agora, o retrato o resumo da apresentação do Lucão é desastroso. Então talvez tentar aí uma alternativa com o Jean Roberto, que já jogou muitas vezes como falso centroavante. É um cara que tem uma boa capacidade de finalização.
2: Mas ele é opção para entrar no lugar do Lucão. Se ele não começar no lugar do Lucão, ele começa em outra posição? Não.
3: Eu acho... Bom, aí tem que sair um dos extremos, né? Porque o Maurinho não deve sair do time. O que pode sair é o Jefferson.
4: Vitor.
3: Sai o Jefferson, aí o Mauri volta a fazer a função de lado de campo e o Jean Roberto como meia.
1: Com a atuação que teve o último jogo do Jefferson, eu não abria a mão nunca do Jefferson. Pra mim era o único...
3: É o único cara que tem o drible, né? Do arranque, a velocidade.
4: Mas será que não é bom pro segundo tempo um cara desse?
3: Mas é isso. Ou o Jean Roberto... Se o Jean Roberto jogar de meia, sai o Jefferson. E aí o Mauri vai pro lado. Mas eu acho que chegou o momento de testar o Jean Roberto como falso centroavante, já que o centroavante mal pra caramba.
2: Tá, mas o que que eu perdi? Porque eu não assisti os últimos jogos, até porque eu não tinha como assistir e não vi no programa na segunda. Do Jean Roberto não tá no time.
3: Ele não, ele jogou o jogo passado, jogou como meio o jogo passado. Era ele e o Lucão. Pelo centro do ataque. O Hermel por um lado e o Jefferson pelo outro. Ele jogou como meia. Não, acho que ele até fica no time, mas eu acho que é o momento também de testar ele como falso centroavante, porque o centroavante não vem dando a resposta.
0: É verdade.
4: É um cara que tenta umas jogadas.
3: Não, e ele tem uma boa finalização, ele tem uma boa bola aérea, ele é um cara que perto da área ali ele consegue ter a capacidade de definição do lance. O centroavante não tem conseguido. Eu não tenho lembrança de finalização do Lucão no jogo.
4: É.
3: Nos jogos que participou.
4: Às vezes a bola passa assim a um metro, né? Eles não. Não sei se eles estão fora de forma.
3: E o Brandão também vem mal, né?
4: Brandão, então.
3: Agora está lesionado, acho que nem. Vai ser aproveitado por lesão também.
4: Com essa cobrança de bola parada do Hermel aí, quem sabe uma cabeçada aí, uma coisa assim, já salva.
0: É,
4: tá difícil, rolando a bola tá difícil.
1: Até agora eu vi só o jogo da Apafute em casa contra o Brasil. Né? Um time bastante ofensivo, assim, né? Bastante bola na área, cabeçada, finalização. Também o Brasil, né? É um time que deixou bastante finalizar. Estou curioso para ver como é que...
3: Isso que está dizendo apavora a torcida do Pelotas, né?
1: É.
3: Vocês botam bola na área a todo momento, a defesa do Pelotas vaza pra caramba pelo alto.
4: É o Colorado do acesso. É o Internacional do acesso.
1: Até que em casa
0: o Pelotas?
4: O Colorado também rateia muito na bola aérea.
1: O Apafute, que não é um clube que está muito bem em casa, tem uma campanha padrão, assim, 2 vitórias, 2 empates e 1 derrota. Acho que é um time que dá pra bater.
0: É um jogo acessível. Mas
1: que hoje o Apafute é melhor que o Pelotas, né? Sem sombra de dúvidas. Então...
0: O Pelotas teve outros jogos acessíveis que não aproveitou.
3: Mas não precisa muita coisa, é melhorar um pouquinho que tu faz enfrentamento com a maioria desses. Sim, com a totalidade desses times. O que eu falei ontem, ninguém é diferente aí.
0: Isso é verdade. Seguindo aqui com os outros jogos da divisão de acesso nesta quarta-feira. Às 19 horas são 4 partidas. Passo Fundo e Esportivo no Vermelhão da Serra. Veranópolis e Bagé no Touro da Vifarina. Em Vacaria, o Glória enfrenta o União Frederiquense no Altos da Glória. E aí o Brasil joga contra o Santa Cruz no Estádio Bento Freitas. 56 anos como o Santa Cruz não vence o Brasil no Bento Freitas.
3: Então, 56, nem eu vi uma vitória do Santa Cruz do Bento Freitas. Se eu não vi, então não...
1: Quando começam a botar essas estatísticas de tabu aí...
0: É perigoso.
2: Aí quebra.
4: Parece que estão torcendo para quebrar o tabu, né?
0: Não, o Brasil que fez uma contratação, né? O atacante Welder.
3: É. O Welder não é o atacante que o Brasil havia anunciado, né? Que traria um atacante de velocidade, de atacar espaço. É, porque o Welder já jogou pelo lado, e até pode jogar pelo lado, mas ele não é mais esse jogador de velocidade, assim, né? Ele tem jogado mais como centroavante. Até faz gol, né?
0: Ah, a gente tem que... O Welder é um atacante que tem uma longa passagem pelo futebol gaúcho, mas ultimamente ele teve em alguns times importantes, né? Jogou Série B pelo Vitória.
3: Ele é ídolo no Guarani de Bagé.
0: É ídolo.
3: Até não era titular no Campeonato Gaúcho, mas é...
0: Fez gol, fez 3 gols.
3: Mas é um cara que tem muito nome lá no Guarani. Ele passou pelo Pelotas algum tempo atrás, né? Ele fez um grande campeonato pelo Guarani e foi trazido para o Pelotas como goleador. Não foi bem, o Pelotas também não foi bem, ele não teve um bom aproveitamento. E na época ele jogava pelo lado, às vezes centralizado. Agora não, ele tem jogado mais centralizado. O Pelotas trouxe, aliás, o Brasil trouxe o Vanilson, aquele que não tem jogado, né?
0: É.
3: Está machucado. Talvez até por isso está trazendo o Welder.
0: É um jogador que pelo menos conhece o futebol gaúcho.
3: É um jogador de força, de presença, experiente, acostumado. Esse aí é o cara que não se assusta nesses campos ruins aí.
0: É verdade. Não,
3: é a vida dele, né? É, a realidade dele é essa, né?
0: Ele tem as... Eu fiquei apavorado com o currículo dele no futebol gaúcho. São muitos times. Cruzeiro, Santo Ângelo, Palmeirense, Guarani de Bagé, Pelotas, São Paulo, Avenida, Bagé, Esportivo, Gaúcho e Caxias.
4: Ah, não, se atrapalha. Se for jogar no Beira-Rio com aquele gramado lindo lá.
0: Aí ele tava agora no Confiança, do Sergipe, né? Confiança. Tá jogando na Série C. E no meio do ano, antes, quando ele saiu do Guarani de Bagé, começou a temporada do Guarani, foi pro Vietnã. E aí agora tá
3: tem rodado bastante.
0: E aí, eu até olhando as últimas temporadas dele, ele teve uma temporada em 2021 com 15 gols, onde ele jogou a maior parte do tempo no Guarani. Em 2022 foram 12 gols também, jogando a maior parte do tempo no Guarani. E aí a temporada que acho que foi a temporada mais marcante dele foi pelo Vitória em 2023, com 11 gols, incluindo o gol do acesso do Vitória para a Série A do Campeonato Brasileiro.
3: Não, ele sabe fazer gol.
4: Então, o Brasil se tornou uma potência econômica aqui, hein? Capacidade de contratação.
0: Mas 2024, 2025 ele vem fazendo poucos gols. Ele começou a jogar no Caxias.
3: E o Guarani também não ajuda, né?
0: Não, ele jogou bastante também pelo Caxias.
3: E quando ele esteve no Guarani agora no Gauchão, o Guarani não ajudou.
0: É, foram 3 gols até no Gauchão, não são números.
4: Ah, mas o Guarani foi terrível, né?
0: É, foi ruim.
3: Naquele time do Guarani ele fez 3 gols, se fosse um time bom ele teria feito 9.
0: Pois é. E fez um gol na Copa do Brasil, claro, contra o Caxias, Guarani e Caxias, que o Guarani passou de fase. Então, conhecer o futebol gaúcho ele conhece.
3: Eu acho assim, para nível de grupo, não sei se ele vai ser titular, se vai disputar a posição com o Morbeck. Parece que sim.
0: Bem, né?
3: Mas é uma alternativa interessante.
0: Até para jogadores atacantes.
3: Acho que o Brasil está acertando nas últimas contratações. Errou muito até agora nessa temporada. Mas está acertando. Precisava de um volante alto, trouxe o TT esse, que se impõe pela altura. Precisava de um zagueiro melhor, trouxe um zagueiro que é melhor. O Gabriel Mancha. E agora estava esperando o atacante de velocidade, mas vem um centroavante que eu acho que é melhor que qualquer invenção que pudesse. Que o Brasil estava sujeito a fazer, vinha inventando muito, trazendo muito jogador de fora que não conhecia o gauchão. Esse pelo menos conhece.
0: É, a escalação do Brasil para o jogo de hoje: Carlos Eduardo no gol, lateral direito Genilson, aí a possibilidade, pelo menos o que está sendo dito aqui, é a volta dos três zagueiros: Gabriel Mancha, Vitor Becker, e aí uma dúvida tripla: Lula, Thiago Henrique. E aí,
3: Porque o Rafael Dumas está suspenso. E aí, se jogar com 3 zagueiros, ou joga o Lula, ou joga o Thiago Henrique.
0: E aí, ou o Davi Torres.
3: Ou tira um dos zagueiros e coloca mais um atacante, o Davi Torres.
0: É isso.
3: Que eu acho que era o ideal para o jogo de hoje. Bota mais um atacante.
0: Precisa vencer, né?
3: É. E até porque o Santa Cruz não vai atacar.
0: Tem isso também. Mas o lateral esquerdo do Matheus Streit, como um ala esquerdo. Meio campo, TT, Venício e Garré. No ataque, Andrei e Gabriel Morbeck. Então,
3: o Davi Torres aí tendo 2 atacantes.
0: Aí usando 2
3: ou
0: zagueiros.
3: Até, de repente, o Masson jogando pelo lado, né? Botando um jogador ofensivo e tirando um zagueiro. Porque esse time do do Santa Cruz é muito parecido com o que disputou e foi semifinalista da Copa Dunga. O que mudou foi o treinador, que eu nem lembro o nome do treinador anterior, era um cara sem muita muita tradição, assim, sem muita experiência no futebol. E agora tem um treinador que ele é bom treinador, que é o Carlos Moraes, né? Que é um técnico que já tem uma carreira mais longa e até, de certa maneira, considerando as dificuldades aí do futebol do interior, de bons trabalhos, né?
2: Mas olha, em casa tu jogar com três zagueiros, gente.
4: Mas quando vê, fica ofensivo mesmo.
0: O Streit é um lateral mais ofensivo.
3: Mas eu acho assim que tem um tipo assim de jogo que eu concordo com o André, que não é necessário três zagueiros, porque o Santa Cruz deve ter um atacante, ele fica com três zagueiros para marcar um atacante, né? Então pode arriscar um pouco mais, né? Deixa dois zagueiros, coloca mais um jogador de frente.
2: Eu acho que o esquema com três zagueiros não necessariamente é defensivo.
3: Não,
2: eu concordo com vocês, mas é que tem que ser tu tem que ter uma repetição muito. Ele está começando a fazer. Não, ele não tinha essa ideia.
3: Não, ele jogou uma vez só. Passado.
2: Exatamente. Então,
4: e o ideal é que um do trio seja um cara qualificado. E vai jogar, avança.
2: Tu vai repetindo, que é uma. Agora tu vai fazer.
3: Não, e tem uma outra. E tem uma outra coisa nos três zagueiros do Brasil aí. Qualquer das formações que se fizer com três zagueiros do Brasil, não são zagueiros que saibam sair jogando.
0: Silmar Prestes, outro treinador do Santa Cruz.
3: Não são zagueiros que saibam sair jogando. Então fica uma bola muito quebrada com os zagueiros. Não é aqueles zagueiros que saibam ocupar o lado do campo, né? Por exemplo, tu avança os laterais e tu tem saída de jogo com os zagueiros saindo, né?
4: E fica muito bom,
3: e não,
4: né?
3: É o caso dos zagueiros do Brasil, não. Qualquer uma das formações que se faça hoje na zaga do Brasil ser os zagueiros que tenham boa qualidade de saída de jogo.
4: E daqui a pouco tu corre o risco até os alas afundarem junto.
2: Tem zagueiros em times que dão certo e que tu... Mas tu trabalha, tu pega o time do Inter, aquele da Libertadores, era três zagueiros, né?
3: Paulo Di?
2: Com
0: 2006, Bolívar.
3: Ah, não,
4: mas era um zagueiro pela lateral.
3: Com dois zagueiros ou três zagueiros. Né? Variava Wagner. Bastante. Não, eu acho assim, um esquema com três zagueiros, inclusive.
0: Lateral, Jorge Wagner e o Ceará na direita. Ceará
3: mas ali, no jogo final, é que o Inter jogou com três zagueiros, porque o Fabinho Soldado foi expulso.
0: É verdade.
3: No jogo lá do Morumbi. Aí jogou com o Índio, porque tinha um Índio muito bom, né? Tinha Índio, mas aí não dá nem pra comparar. Era Índio, Bolívar
0: e Fabiano Heller, que
3: jogava
0: melhor,
3: muito. Fabiano Heller era esse tipo de zagueiro que, mesmo jogando, sendo zagueiro, tinha muita qualidade naquele padrão de sair jogando.
0: E até essa parte de compor o lado, o Bolívar jogava de lateral.
3: Mas eu gosto, na linha de três zagueiros, tu ter um volante com um dos zagueiros.
0: Thiago Henrique?
3: Mas o Thiago Henrique não é, né? É um volante... Não tem essa qualidade de sair
0: do futebol. É o volante.
3: É tu formar o trio de zagueiros a partir de um volante. Aí já vamos para outro padrão. Seleção Brasileira de 2002.
0: Edmilson. E também...
3: O Grêmio fazendo comparações absurdas.
4: Gilberto Silva.
3: O Grêmio agradar o Alexandre, o Grêmio teve um time com três zagueiros uma época que era muito bom. Tu tinha o Polga, que era um volante fazendo o trio defensivo. Ou então o Roger, sendo o zagueiro pelo lado esquerdo. Quando o time tinha posse de bola, o Roger se tornava um lateral.
4: Jogou muita bola o Roger naquela Copa do Brasil.
2: Os outros zagueiros eram
3: Marinho, Mauro Galvão.
2: Adilson não era dessa época?
3: Não, o Adilson foi antes. O Adilson era da turma do Rivarola.
4: Capitão América.
3: É.
2: Ah, é.
4: O
2: 96?
3: O Grêmio foi 95 com o Adilson, né?
4: Adilson, Rivarola, Arce,
3: mas esse time com três zagueiros era o time
0: do Goiano.
3: Era o time do Tite no início de 2000,
0: campeão da Copa do Brasil.
3: 2001.
0: Campeão da Copa do Brasil.
4: Carlos Miguel sempre lesionava nos grenais quando estava no Colorado. Dava uma lesãozinha.
2: Como é que é?
0: O Carlos Miguel.
4: O Carlos Miguel, quando estava no Colorado, e chegava perto do Grenal, ele dava uma lesãozinha.
3: É, não, o Carlos Miguel,
4: amarelo,
3: na volta para o Grande Sul, depois de ter jogado no São Paulo e veio para o Grande Sul para jogar no Inter, eu já não era mais o mesmo jogador.
4: Não, não.
3: Tanto que ele saiu do Inter e voltou para o Grêmio sem brilhar, né?
4: Ah, não, é.
3: Sendo mais uma daquelas tentativas que o Grêmio tentou naqueles anos de luta contra o rebaixamento, trazendo de volta Arilson, trazendo Carlos Miguel, que não deu certo. O jogador já tinha
4: Carlos
3: passado
4: Miguel,
3: o tempo
4: até com
3: deles,
4: dificuldade,
3: né?
4: Dificuldades físicas, né?
3: Físicas. É, não eram muito atletas, né?
4: É. O Arilson também, né?
0: A gente tá falando dos zagueiros do Grêmio, o Mauro Galvão, era 95, né?
3: Sim, o Mauro Galvão.
0: Um nível.
3: E Mauro Galvão, também Mauro nesse Galvão time de com três zagueiros.
0: Sim.
3: Marinho, Mauro Galvão, Polga.
0: E aí é um nível de jogador também.
3: Já veterano, mas sabendo os atalhos, né?
4: Sim, e tem uma opinião fantástica também, né? Sobre o Mauro Galvão.
3: Sabendo os atalhos, né?
2: Na seleção. Oi? De 90.
4: O finado Salóis, o cabeludo, dizia que o Mauro Galvão nunca falhava. Aí eu vi um jogo com ele e ele dizia assim: ele nunca falha, ele nunca tá no lance. Que ele já tava veterano.
0: Ele nunca tá no lance. A seleção
4: baita
0: de
4: 94
0: tem zagueiros. Já que a comparação é absurda, a seleção de 94 também foi campeão com três zagueiros, não foi?
3: 94?
4: É.
0: Não, era.
2: 90. 90 era três zagueiros.
3: Três zagueiros que não
2: Mauro
3: deu certo.
2: Galvão. É.
4: A grande seleção
3: Mauro,
4: do Sebastião Mazzaroni.
3: Tinha Moser, tinha Mauro Galvão, tinha.
0: Mas não chegou
3: o
0: momento
3: Ricardo
0: que se usava Aldair,
3: Ricardo
0: Rocha,
3: Gomes
0: e Ricardo Gomes. Mas acho que antes da Copa, então, Odair, Ricardo Rocha e Ricardo Gomes.
3: Aí depois o Ricardo Gomes se machucou e não foi a Copa.
0: Não foi pra Copa. Então eu fui
2: mas
0: o
3: aí entrou o Ricardo Rocha.
2: Foi o Mauro Galvão titular, né?
3: O Mauro Galvão foi titular. O Moser era para ser titular, mas acabou perdendo posição ali na antes da Copa. Mas era Moser, era Mauro Galvão.
4: Alemão,
3: ficava
4: Dunga.
3: Rodando, né? Ricardo Rocha.
0: Mas era do
3: Aldair.
0: Mas era do mesmo nível do Gabriel Mancha, Vitor Becker e Lula?
4: Muito maior, cara, muito maior. Eu respondo.
3: Não, cada um dentro da sua proporção. Tu tinha as zagas assim de alto nível, mas também adversário de alto nível.
4: Mas o Sebastião Lazzaroni.
3: As ideias são mais ou menos as mesmas. O mesmo que vale lá, vale aqui. Eu
0: não
3: acho
0: tem
3: que.
0: O mesmo campo,
3: pra ti ter três zagueiros. E manter esses três zagueiros mesmo quando tem que propor o jogo, tu tem que ter zagueiros que saibam sair jogando. Quero um exemplo de três zagueiros que deu muito certo no futebol pelotense e no Farroupilha.
4: Farrapão?
3: O Bebeto Rosa.
4: Pô!
3: E eram só jogadores refugos da dupla Brapel. Mas tinha uma ótima saída de jogo. Tinha. Porque os laterais, o Cleiton, principalmente o Cleiton, fechava no meio. Se tornava um meia. E aí abriu o corredor, o Cirilo saía pelo lado direito. É o Cirilo, o Renato, que jogou no Brasil, o João Pelotas, e o Miro na zaga. E deu certo. Tá. Era aí. Um esquema bem ajustadinho.
2: Esse foi o ano que o Farroupilha
3: subiu
2: junto com
3: subiu.
2: O Brasil?
3: Subiu em 2004.
0: Tá aí, ó. Por isso que a gente tem o decano do...
3: Outro time com três zagueiros do Farroupilha que deu muito certo. Aí era o Carlão, tinha um fôlego enorme, era o zagueiro pelo lado direito. Ele se tornava um lateral quando o Farroupilha tinha a bola. E aí o técnico era o Bagé.
2: Pô, e pra sair jogando nesse campo do Farroupilha.
3: Nesse campo, os caras conseguiam.
2: Nós reclamamos dos campos, mas o campo do Farroupilha sempre...
0: E de anos atrás, né?
2: Era muito
0: pior,
2: ruim.
0: Era pior.
3: Naquele tempo, o campo do Farroupilha era ruim, mas tinha grama.
0: Agora tem campo que não tem grama.
3: Não era pior. O mesmo campo do Farroupilha, que é aquele barro, não era pior. Que o que está o Bento Freitas e a boca do Lobo hoje.
0: Jogar bola no Stock Center é melhor que jogar no Bento Freitas hoje? Quando...
3: Hoje está horrível.
4: Mas é que tem um motivo para isso. É o sucateamento para botar a grama sintética, que não vai tardar.
0: Lá na... Ele tem que voltar.
3: Eu acho que o dia que vier uma comissão, gente, uma grama sintética, ele vai ganhar uma comissão.
2: Mas olha só.
0: Ele tá cavando essa situação.
2: Até pouco.
4: Não caiu
2: tempo
4: nessa.
2: Atrás, a grama do Brasil era.
3: Há poucos dias eu vi
2: uma
3: imagem de um jogo na
2: Série B
3: do Campeonato
2: Pelotas
3: Brasileiro.
2: Também.
3: Era um tapete. Tapete mesmo.
2: E a Boca do Lobo também?
3: A Boca do Lobo também.
2: Sempre teve a tradição de ter um gramado
0: O Brasil tinha um treinador que entendia muito de botânica.
3: Não, e cobrava isso aí, né? Tinha essa noção de que o gramado precisa estar bom.
0: Se quer um futebol bom, tu precisa começar pelo principal, né?
3: Não adianta.
0: O futebol joga na grama, não tem que fazer.
3: É aquela coisa, você tem que ter um bom material para desenvolver a tua atividade profissional, né? Senão...
0: Exatamente. 10 horas e 37 minutos. Alexandre, intervalo rapidinho, daqui a pouco a gente volta para a comunidade esportiva para encerrar aqui o assunto sobre a 12ª rodada da divisão de acesso também. Falar sobre os jogos de ontem, a gente tem jogo do Grêmio hoje, o Filipão como interino, também a possibilidade do Renato Portaluppi compondo lá na Casa Mata, os dois juntos.
4: Hoje é uma noite especial.
0: Uma noite especial.
3: Nostálgica.
4: Hein?
3: Nostálgica.
0: Os dois maiores ídolos do
4: Vintage, técnicos vintage. Que bobagem.

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0: Voltamos, 10 horas e 43 minutos, temperatura agora de 12 graus e 8 décimos, sensação térmica também de 12,8, subiu aí 0,3 décimos durante o início do programa, umidade relativa do ar em 80%, segue em 80%. Terminando aqui só para a gente encerrar só na divisão de acesso, a gente parou no jogo das 19 horas, tem jogo às 19h30 também, são duas partidas, Guarani de Vena Soares e Aimoré. Lajadense contra o Gaúcho de Passo Fundo na Arena Alva Azul, então os jogos que...
1: O Lajadense não vai ganhar nenhuma partida?
0: O Real Tramandaí ganhou ano passado?
1: Acho que não. Acho que não, não.
2: Vai ser hoje, Caldeirinho.
0: Vai ser hoje.
2: Para o Lajadense.
1: O Ferguson, o treinador do Lajadense.
0: O Real Tramandaí...
1: Como é que é o... É o Serginho, né? Serginho.
0: Esqueci o nome dele.
1: É Serginho, parece Almeida.
0: O Real Tramandaí não ganhou
1: ele
0: também.
1: Ele é o Ferguson, né? Ele se mantém, trabalho longo lá no Lajadense.
0: O Real, ano passado, empatou 3, perdeu 11. O Lajadense está tentando ir nessa atuada, né?
1: Mesma
0: já são dois empates e o resto foram 9 derrotas. Então está quase lá.
1: O site Peleia traz notícias interessantes assim do interior gaúcho, né? Ele está trazendo aqui o surgimento de um novo clube, a Sociedade Esportiva e Recreativa Cachoeira. É a volta da cidade de Cachoeira do Sul ao futebol profissional. Já teve lá o Cachoeira, né, algumas décadas passadas, e depois teve o São José de Cachoeira, que era dirigido, me parece, pela família Germano lá.
3: E não era fácil jogar o acesso.
0: Germano do Farid?
1: É, do Farid.
2: Farid Germano.
1: E tinha...
4: Aonde é?
0: Cachoeira do Sul. Cachoeira do Sul.
1: E agora está surgindo a Sociedade Recreativa Cachoeira.
4: Eu confundi o Germano com outro Germano que era deputado, né?
1: O Germano mas Rigon, da mesma família.
4: Mas são...
1: Todos os Cachoeiras do Sul lá, é da mesma família.
4: Então estou certo. Tá, o José...
1: Que foi do... Andou meio se enrolando no... Quando era da... Nessa questão de trânsito aí, como é que é?
0: Detran. Ah, todo mundo se enrolou no Detran.
4: José Otávio Germano, pode ser.
1: José Otávio Germano.
0: Isso.
1: Então o Cachoeira estava... E o Alexandre lembra que era difícil jogar contra o São José de Cachoeira. O Brasil mesmo era uma touca, né?
0: A touca
1: do Brasil, o São José de Cachoeira. Está voltando, então, Cachoeira do Sul ao futebol profissional.
0: Mas o time
1: agora
0: região
1: com
0: central,
1: a Sociedade Esportiva e Recreativa Cachoeira.
0: Mas o time para a região central do estado, né?
1: É.
0: E tem o Inter de Santa Maria, o Guarani de Vênus Soares, os dois de Santa Cruz.
2: Gaúcho?
0: Não, o Gaúcho tá de Passo Fundo.
2: Ah, é Norte.
0: É Norte, mas é nessa região aí da região central do estado.
3: Como é que é o nome do outro time de Santa Maria? Esqueci agora.
0: Rio Grandense.
3: Confundiu.
0: O Grandense que ia jogar terceiro ano, não viu, não jogou, né?
1: É, não jogou. Tava até contratando pra terceiro
0: Contratou
1: ano.
0: Contratou um tunisiano. Primeiro tunisiano.
1: É, o Rio Grandense é mais um clube que tá desaparecendo aí, né? Com tradição.
0: Esses times até maiores que o Rio Grandense estão sumindo, né? Imagina o Cruzeirinho sumiu no
1: Cruzeirinho, pois é.
3: Times de
1: Cruzeirinho
3: cidades,
1: teve bons momentos
3: sul,
1: na Série A, jogando no Cruzeirão lá em Porto Alegre. Vendeu o estádio, comprou um estádio, mandou fazer o estádio novo, que demorou a ficar pronto. Quando ficou pronto, ele desapareceu.
3: E um estádio bom, né?
0: Sim, um estádio bom.
3: Parece o Bento Freitas, assim, um estilo novo Bento Freitas.
0: Até tem um time que está jogando na Arena Cruzeiro na Terceirona. Eu não lembro qual time que está jogando na Arena Cruzeiro, acho que é o Fute Vida.
3: Esse estádio, eu acho que seria o caso de ser um estádio para dupla Grenal jogar.
0: Não sei como está a condição atual do...
3: Eu acho que a dupla Grenal tinha que ter um estádio menor para alguns jogos. É claro que fica longe.
0: É
2: o Novo Horizonte.
0: Novo Horizonte. O Fute Vida tá jogando no CT.
2: CT Fute Vida.
4: Como é que é? O Alexandre disse que é a dupla Grenal.
0: Você tinha que jogar na Arena Cruzeiro.
3: Tinha que ter um estádio para no máximo 20 mil para certos jogos.
0: Mas o Inter joga no horário que eu quero, então.
3: Não, mas aí não, né, cara? E também não. Tinha que ter um estádio menor, assim, para jogos mais...
1: Agora imagina, deve também estar muito atirado, abandonado, né? Porque não, está em tendo cuidado, o clube está desativado, né?
0: É, isso é verdade.
1: E isso aí acaba criando um problema, né, de uso. Porque não está tendo a devida Gramado. Conservação. É lamentável, né? Porque o Cruzeiro tem uma história toda também.
0: É, eu tô olhando
1: e
0: aqui.
1: E muitos clubes vão seguir essa linha. Vai ter muito clube desaparecendo aí. Com certeza. Futebol gaúcho nessa pobreza que está.
0: Até porque
3: que
0: tem
3: torcida,
0: jogos,
3: que torcida né? teria o Cruzeiro, né?
0: Pessoal. Ah, mas ainda mais que ele saiu da região dele.
3: Saiu da região.
0: Ele saiu de Porto Alegre.
1: É, o Cruzeiro. A única diferença do Cruzeiro para Farroupilha é que ele construiu o estádio. Ele teve o estádio, não deu certo. Não conseguiu usufruir da Casa Nova. Mas também teve essa questão de perda de identidade. Né?
0: É, sai da...
1: sai da um clube tradicional numa região de Porto Alegre, não sei qual é a região dele ali.
0: Se não me engano, é a região norte.
1: Porque e sai dali e vai para... pra Cachoeirinha e perdeu essa identidade, é que nem o Farroupilha. Pô, a relação do Farroupilha é com o Fragata.
4: Porque eu acho que o São José até que conseguiu de alguma forma, né? Porque eu vi quatro times em Porto Alegre, né? Inter e Grêmio. Dificilmente São José e Cruzeiro teriam algum tipo de,
1: o
4: São de relevância José... no futebol. E, com todo
1: e
4: respeito
1: o Cruzeiro.
4: Aos clubes, né?
1: O São José, incrivelmente, consegue ter um grupo de pessoas que torce para o São José.
0: Exato. É que aí tem a ligação com o bairro também. Tem a ligação com o Passo da Areia.
3: Seria tipo um clube de bairro argentino, assim.
0: Mas se o São José sair por algum motivo, acho que nunca vai sair lá do Passo da Areia, mas se ele sair,
1: ele
0: vai
1: construir mais ou menos uma estruturinha legal ali, né? Tem
3: aquela ruazinha sem saída ali, aconchegante que tem ali.
0: E o São José, pelo menos, foi um time que ficou muito tempo na Série C, aí acabou caindo.
4: Não, e é um time, me parece, que é o de uns anos pra cá, é um time organizado.
1: É,
4: assim,
0: é um time organizado.
1: Há muito tempo.
4: Não briga pra gestões, boas gestões, acho eu,
1: pessoas,
4: né?
1: Que até não são São José, mas que vêm
3: aquele
1: gosto
3: estádio...
1: pelo futebol, até por interesses, administrando São José.
3: O Lobão tinha que ter um estádio igual o do Passo da Areia. Aí encheríamos o estádio.
0: Tá, ele volta com a teoria.
3: Não, mas houve uma decisão aí, o Caldenei, lembra o André... que o Lobão jogou e enchemos lá a geral do Passo da Areia. Fiquei perplexo.
4: Tu foi?
3: Eu fui espiritualmente.
0: Agora saindo um pouco do futebol interior e indo pra capital, falando do jogo do Grêmio desta quarta-feira. O Grêmio joga pela 21ª rodada do Campeonato Brasileiro, jogo que aconteceu, era para ter, estava marcado para na época que o Grêmio estava enfrentando, até qual time que o Grêmio pegou na Sul-Americana, ah, o Bolívar. Na época dos playoffs da Sul-Americana, e acabou tendo que passar para depois.
3: O poderoso Bolívar.
0: O Grêmio enfrenta hoje o Botafogo com... O Filipão é certo que vai estar no comando do time, e agora abriu a possibilidade, já que já está registrado no BID o Renato Portaluppi, pode jogar junto. Pode jogar não, está junto com o Luiz Felipe Scolari na Casa Mata.
3: Histórico até isso.
1: Eu acho assim, o Filipão remonta, né, e torna o jogo um jogo nostálgico, né? Mas numa outra circunstância, se não fosse o Filipão para estar à beira do campo, de repente já tem um momento, o Grêmio precisa de um Filipão para fechar o time, se for ele que vai escalar o time.
3: 6-3-1.
1: Fechar o time contra o São José. Aliás, contra o Botafogo. Agora, se não fosse o Filipão cotado para dirigir, não tinha explicação, o Renato não dirigir o time se estivesse devidamente cadastrado. Está na cidade que ele mora.
3: Será que é longe da casa
1: dele?
3: Ele
1: conhece o Grêmio mais que ninguém. Né? Não é um treinador que está chegando de fora para ter contato com o grupo. Ele conhece o Grêmio, sabe todas as necessidades do Grêmio.
0: É verdade.
1: Então, tá na casa dele.
3: Se eu pensar até no Bruno Cortez, se fosse um caso extremo. Lateral.
4: Como? Bruno Cortez, para quê?
1: Para quê?
3: Porque se não tivesse a possibilidade do Scolari e o Renato não tivesse sido inscrito no BID, seria o Cortez já para... treinar o cara, porque no futuro ele vai pegar. Estão rindo, a gente gosta de pegar a lateral esquerda e botar pra treinador.
0: O Alexandre, é próximo. O O Renato Gaúcho foi fazer uma pesquisa rápida aqui, ele mora em Ipanema, no Rio de Janeiro. No tá. bairro de Ipanema. O Botafogo tá é em Botafogo.
3: Tá mal,
0: então,
3: Renato?
0: É, algumas, alguns minutos de viagem.
1: E vai ficar melhor ainda.
3: É. Yeah.
1: Vai ficar melhor ainda. É. É, 2 milhões por mês, mais.
0: Morando no hotel.
1: Uma premiação legal aí pra o Grêmio não cair.
3: Mas o Caldenei,
1: se for campeão da Copa do Brasil, ainda vai ter uma outra estátua e...
3: Uma estátua mais bonita, segundo a tua dica. É. Mas é mais barato que o Luiz Castro, português. Isso aí é mais barato que o português.
1: Por que que ele sempre lembra o português?
0: O português, né? Era um trauma.
3: Eu não esqueço.
0: Ele ficou tão apegado a essa questão do português que eu não sei nem se ele está fazendo programa agora na manhã do domingo, nas manhãs do domingo, Alexandre.
3: Não, eu tive um problema no último domingo que eu te comentei. Eu não pude.
0: Óbvio, por quê?
3: Eu tive um problema sério.
0: Problema sério.
1: Não vai
3: precisa ninguém para o português.
1: Não vai criticar o Luiz Castro para o José Serra.
4: Olha só, Alexandre.
3: Não, o meu amigo José Serra.
1: Ele não vai gostar, ele é muito...
0: Português.
1: Muito ligado às questões portuguesas.
3: Sim, é.
4: Pois é, para substituir o Luiz Castro, o Grêmio precisa de dois, né?
1: O Luiz Castro foi tão importante na história do Grêmio que para substituí-lo o Grêmio recorre aos dois maiores treinadores da sua história.
3: Filipão e a direção.
0: Quem sabe os dois maiores ídolos.
3: E a direção estava com o discurso de modificar, fazer uma gestão mais moderna, trazer um técnico estrangeiro. E aí, subitamente, foi necessário trazer os dois maiores ídolos.
1: Até nisso, o Grêmio é maior que o Inter, né? Porque quando está em dificuldade, pega dois treinadores históricos, né? O Filipão e o Renato.
3: Mas é uma
1: o Inter
3: sorte.
1: Só tem o Abel. E o Abel já tá aí. Então nem esse efeito.
3: O Abel já tá.
5: Eu acho moderno dois treinadores.
0: É moderno.
5: Todos os jogos para treinar.
0: Mas o Grêmio a tática pegou... dos dois treinadores já aconteceu no Inter, né? Ano passado.
3: Ah, o
0: Ramon Dias e o Emiliano.
3: É verdade.
5: Os dois treinavam.
3: Não deu muito bem, não.
0: Já tá à frente a situação.
4: O treinador era o Ramon.
0: Mas o Inter não
4: né?
0: consegue trazer
1: não,
0: dois.
1: O Ramon é o que faz o contrato. Quem dirige o time é o filho dele.
5: É o filho dele que acha.
0: Mas o Inter não teria como fazer. Tu vai botar o Rubens Minelli? Vai trazer como?
1: O Minelli já faleceu. Né?
0: Então, viu? Não tem mais. Quem era o treinador de 79?
1: O Enio Andrade.
0: O Enio Andrade não dá pra trazer também. Então.
3: A tecnologia atual não dá.
1: O Inter tá faz tanto tempo sem ganhar título importante que todos já faleceram.
0: Só ficou Abel.
4: O Celso Nacional foi o Antônio Lopes.
5: Abel.
4: O último que ganhou foi o Inter, pelo Inter.
0: Foi o Dorival?
4: Não, foi o Antônio Lopes. Né? 92, né?
1: Brasileiro, Antônio Lopes.
0: O último a ganhar um título pelo Inter importante foi a Recopa, que foi o Dorival.
3: O Dorival
0: Júnior.
1: Por sinal, o Dorival, mais um fracasso no São Paulo, né?
0: É verdade.
3: Quando vê, ele se recupera sábado.
1: Aí ontem, depois do jogo,
0: São Paulo com problemas de...
1: O São Paulo volta. Na medida em que não tem mais Sul-Americana, só Campeonato Brasileiro, volta a questão administrativa e financeira. Né?
0: O Luciano falou em entrevista que nunca recebeu em dia. A parte dos salários atrasados também afetando o São Paulo.
5: E volta com toda a pressão para jogar no final de semana contra o Inter. Né? Impressionante.
1: Mas dois pressionados. Né?
0: É.
1: Só que o São Paulo mesmo...
0: Ele tem mais time.
1: Ele tem mais time, né? Tem bons jogadores, o São Paulo tem bons jogadores.
0: O São Paulo vai contra o Inter precisando vencer para não ter perigo de se aproximar das zona de
1: rebaixamento. O São Paulo está numa crise danada, inclusive muitos administrativa, jogos, com impeachment de presidente e tudo mais. Mas o São Paulo, dentro do campo, ele tem um bom time.
0: Tem bons
1: até
0: jogadores.
1: Até não consegue resultados.
3: No papel, né?
1: Mas tem jogadores que, olha, qualquer jogador ali daquele time de São Paulo que jogou ontem, entrava no time do Inter.
0: Qualquer um mês.
4: Já falou muito, né?
0: O Rafael era Caleri. Titular, o Arboleda titular, o Sabino também.
1: Sim. Esse zagueiro, o Domingos
0: Duarte.
1: Domingos Duarte, bom zagueiro.
0: Bom zagueiro. Lucas Ramon, o Iago, o Danielzinho.
1: Qualquer um.
0: O Marcos Antônio também, ia fazer um horror.
1: O Marcos Antônio é o tipo de volante que eu gosto.
0: Aquele volante baixinho, inteiro, né? Tô tocando bola.
3: Baixinho, o Caldanei gosta nada.
1: Não, mas é bom jogador, ele tem muita. Dá muita versatilidade ao time.
0: É verdade. O Arthur seria titular. O Luciano, se pegar o banco também, boa parte do banco do São Paulo seria titular do Inter.
1: Calieri, não, não.
0: Isso Ferri,
1: não
0: é até o Ferri.
3: Claro que sim.
1: Claro que sim. Até os reservas do São Paulo sério.
0: Não, a situação é complicada.
5: Rafael Toloi. Ferreirinha 11 faixa.
4: O Arthur é o, aquele jogava no Palmeiras.
1: É, no Botafogo.
0: Bragantino.
4: Botafogo.
0: Botafogo.
1: Bom jogador.
0: É, bom jogador.
1: Não, no papel.
4: Joga
1: o
4: pelo.
1: São
4: é canhoto que joga pelo lado direito. É.
1: Mas eu acho que o São Paulo não foi um time intenso ontem, no primeiro tempo, andou meio devagar. No segundo tempo, até quando estava melhor, tomou um contra-ataque e o gol, né?
0: É verdade.
1: A defesa toda fora do lugar. Três zagueiros, todo mundo fora do lugar. Aí o lateral direito aparece na frente e faz o gol do Boca.
5: Aí não adianta.
0: Até chegou a empatar com o gol do Domingos Duarte, mesmo que tu...
1: É, mas já no final da partida. Da hora, né? E aí foi pro desespero. Bola, e aí vai para aquele... módulo desesperado, bota dois zagueiros, botou o Arboleda e o Domingos Duarte dentro da área, meta a bola pra área. Ganhou uma pelo alto.
3: Estão voltando com essa aí.
0: Quase certo.
1: É, não, mas foi depois do gol.
0: Ah, foi depois
1: do gol. Aí ele fixou os dois zagueiros dentro da área lá.
0: Os zagueiros atacantes.
1: E aí deu 7 minutos, desconto, 7 minutos sem nada.
0: É verdade.
5: Ô, Léo.
0: Correndo.
5: Voltando um pouquinho, tem Ziyech, né? Ainda não inscrito.
0: Ah, é verdade.
5: No bid. Mas no Botafogo tem o Ziyech aí. Provavelmente vai estar no estádio vendo o jogo.
0: Ziyech?
5: Pode, talvez, ser relacionado se conseguir entrar no bid. Mas é que ele está muito tempo sem jogar, né?
0: Surgiu como um bom meia na Europa, né? Jogou sim, bem, muito não, bem na Ajax, jogou bem no Chelsea. Aí depois...
5: Fazia muito golaço ele.
0: É verdade.
5: E tem que tomar cuidado com a lei do ex hoje também, né? Edenilson.
3: É. Provável. Não tem como. Não tem como.
5: Não tem como.
0: É perigoso.
1: Nunca diga isso pros colorados. Os colorados têm uma saudade do Edenilson. Tempo bom.
3: Mas jogou tenho... bem no Inter.
5: O tempo do Edenilson.
4: Patrick.
5: Lá, era bom. Agora.
0: É verdade. É.
1: O Patrick.
5: A gente era feliz e não sabia.
1: Tora. Continuou arrastando marcação lá no Remo. Lá.
0: É verdade.
4: O Johnny, né?
0: Johnny. Ah, não, é outro.
1: Ah, o Johnny tá. Esse aí só tá no
4: Atlético.
1: No Atlético de Madrid, né?
0: Deve ser meio ano. 11 horas, comunidade esportiva ficando por aqui. Daqui a pouquinho, contraponto com a Clarissa Heine e com o André Amaral. A gente volta amanhã, quinta-feira, aqui às 10 horas, no Comunidade Esportiva. Um bom dia a todos e até amanhã. Tchau, tchau.

0: 11 horas e 7 minutos.
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0: Bom dia, sejam todos bem-vindos ao Contraponto de hoje, dia 16 de setembro, quarta-feira. Agora são 11 horas mais 9 minutos. Falando aqui dos estúdios da Rádio com Pelotas, eu, Clarissa Henning, acompanhada na técnica do Alexandre Salois. Bom dia, Alexandre. Também teve por aí mais cedo o João Miguel Bueno, o Roger Teles, anda por aí também. Bom dia, Roger. O Otávio, não é Otávio? Gustavo. Gustavo
1: Gustavo.
0: Oliveira, obrigada. Gustavo Oliveira também, Caldanei Gomes, o Léo Cardoso e aqui ao meu lado, André Amaral. Bom dia.
1: Bom dia, Clarissa. Citasse o Roger Pérez também?
0: Sim.
1: Ah, tá. Tá bem. O Roger Pérez está aqui nos visitando. Bom dia, Clarissa, Léo, Alexandre, todos os demais aqui, tá cheio a nossa redação e a recepção ali. E bom dia a todos que nos acompanham nessa manhã fria ainda de quarta-feira, né? Um bom dia a todos que nos acompanham no Contraponto e um bom programa para nós, né?
0: Muito bem. E hoje a gente vai receber o Renato Della Vecchia, ele que é cientista político. Vamos falar um pouquinho sobre o impacto daquela sessão de ontem no STF nas eleições de 2026 para dia 4, né? Vai às urnas aí para o primeiro turno, escolher vários cargos, e um deles que, né, no fim das contas, é o que a gente mais fala mesmo, que é presidente da República. Então, este presidente, que vai governar aí até 2030, próximo presidente, vai decidir também quem vai ser indicado para assumir ao menos três vagas de ministros do Supremo. Então, três ministros vão se aposentar, né? E tem mais um que o Lula não conseguiu emplacar, porque não foi aprovado na sabatina no Senado. Então, não sei se este ainda vai ser preenchido esse ano ou não, né? Tem uma vaga, então, mais essas três de aposentados. E dependendo de quem ganhar no ano que vem, né, pode sair aí impeachment Alexandre de Moraes ou do André Mendonça, a gente não sabe como é que essa coisa vai terminar. De qualquer maneira, ontem teve então essa sessão aí o dia inteiro. Né? A gente viu a galera se discutir bastante, né? Aquela coisa muito, muito, muito bem educada, mas as pessoas se mandando longe numa educação, né, primorosa, assim, ó, é sempre um exemplo de como mandar
1: Leviano,
0: alguém longe com muita educação.
1: troca de gentileza, leviano, mentiroso,
2: sem palavrão.
0: Exatamente. Então, vamos conversar então sobre essa indecisão, porque afinal deu toda aquele furdunço e nada foi decidido. Vamos falar um pouco sobre essa indecisão do STF e o que que isso provoca, né? Lula ontem de noite já estava falando em reforma do judiciário, também no Senado, Comissão de Direitos Humanos do Senado, tirando aí uma proposta de reforma do judiciário em até 60 dias, apresentar um plano de reforma. Também sempre se falando, né, em reforma política, para dizer então que toda essa questão no judiciário bota mais lenha na fogueira nessa reta final aí da campanha eleitoral de 2026. Então vamos falar com Renato Della Vecchia sobre esse assunto, trazer também as últimas pesquisas, sair como é que o eleitorado está se encaminhando então para votar no próximo dia 4. Hoje, quarta-feira, também temos dois comentários. O professor Manuel Porto Júnior, ele que é professor do IFSU, coordenador de ação do SINASEF, Seção IFSU, sempre participa aqui nas quartas-feiras, fazendo comentários sobre políticas educacionais, eventualmente também sobre política. E a Chica Francisca Jesus, ela que é presidenta do CONDIM, Conselho Municipal dos Direitos da Mulher, também uma lutadora social muito conhecida aqui da cidade, e traz para o Contraponto às quartas-feiras as demandas das periferias de Pelotas. 11 horas mais 13 minutos. Vamos então com os destaques do dia. André Amaral.
1: Pois é. Primeiro destaque é que concurso municipal com 66 vagas pode ter provas ainda em dezembro. Licitação homologada libera assinatura do contrato com a banca. A expectativa da gestão é lançar o edital em até 2 meses. Outro destaque do Contraponto hoje é que aí não sobram 1.200 telhas para moradores atingidos pelos eventos de agosto. Verba federal de 289 mil, quitalote já distribuído em mutirões na Guabiroba, Dunas, Barro Duro e Z3. O outro destaque de hoje, entre outros, né? Assaltos na rua caem, mas furtos de veículos crescem mais de 50%. Balanço que traz ao GGI, que é o gabinete de gestão integrada, o balanço que vai hoje nesta quinta, amanhã, traz queda nos roubos a pedestre e alta em crimes contra a propriedade e em mortes violentas. Então esses são alguns dos destaques de hoje.
0: Muito bem, 11 horas mais 15 minutos. Vamos receber então o Léo Cardoso, nosso querido colega, traz o boletim da edição da manhã. Bom dia, Léo.
2: Bom dia, Clarissa. Bom dia, André. Bom dia, Alexandre Salói, está na parte técnica do programa. Uma quarta-feira fria, já um tempo nublado, a gente passou aí pelo menos segunda e terça com bastante sol, hoje um pouquinho diferente, mas o frio segue igual, nessa reta final de inverno, né? Segunda-feira que vem já está na primavera. Mas mesmo assim o frio ele persiste, o frio ele segue aqui com a gente. Na edição da manhã desta quarta, a gente conversou com o Paulo Torelli, que é advogado, professor de Direito Constitucional e ex-procurador-geral do Estado. A pauta é o que vem dominando os noticiários nesta quarta-feira, também ontem, e também vai ser pauta aqui no Contraponto, que foi repercutindo a sessão do STF sobre a suposta relação entre o ministro Alexandre de Moraes e o ex-banqueiro Daniel Vorcaro. Os ministros divergiram sobre incluir também André Mendonça no julgamento e a sessão foi interrompida após o ministro Flávio Dino pedir vista do processo com um placar parcial em 4-3. O limite é de 90 dias para o Flávio Dino devolver essa pauta para julgamento. Então agora a gente fica na expectativa de quando isso retorna ao plenário do Supremo Tribunal Federal. Seguindo com as informações, agora trazendo as notícias nacionais desta quarta-feira, a primeira delas, não tem como não ser outra, já acabei introduzindo aqui dentro do destaque do Edição da Manhã, o Supremo Tribunal Federal encerrou ontem, sem definir se o ministro Alexandre de Moraes pode ser investigado pela suposta relação com o ex-banqueiro Daniel Vorcaro. O ministro Flávio Dino pediu vista e tem prazo de 90 dias para devolver o caso a julgamento. O impasse ocorreu por divergência sobre o rito. Inicialmente, o presidente da corte, Edson Fachin, havia pautado apenas o caso de Moraes, deixando as suspeitas contra o ministro André Mendonça para o dia 23. Mas ministros ligados a Moraes defenderam que os dois casos fossem analisados em conjunto. Gilmar Mendes levantou uma questão de ordem nesse sentido. E a discussão não foi concluída. O placar parcial ficou em 4-3. Moraes é acusado por Mendonça de proximidade com Vorcaro. E Mendonça, por sua vez, é acusado por Moraes e pela Procuradoria-Geral da República de ter conduzido as investigações de forma parcial e ilegal. Seguindo aqui com as informações, o PRTB decidiu substituir Pablo Marçal como candidato à presidência da República. Em seu lugar, entra na disputa Leonardo Avalanche, presidente da sigla, e até então candidato a vice na chapa. A decisão foi tomada depois que Marçal apresentou carta de renúncia. Na última sexta, o TSE, Tribunal Superior Eleitoral, havia indeferido por unanimidade o registro da candidatura, aceitando o argumento de que Marçal não estava afiliado ao PRTB dentro do prazo da janela partidária em abril. Além disso, ele está inelegível até 2032 por abuso de poder político e econômico na campanha à Prefeitura de São Paulo em 2024. Outra informação, a Agência Nacional de Vigilância Sanitária, Anvisa, proibiu a importação, a distribuição, a comercialização, a propaganda e o uso do medicamento T36 da classe das chamadas canetas emagrecedoras vindo do Paraguai. A resolução foi publicada nesta quarta-feira no Diário Oficial da União. Segundo a agência, o medicamento não tem registro sanitário e não teve a segurança e a eficácia avaliadas no Brasil. No último dia 8, a Anvisa já havia proibido a venda de canetas emagrecedoras por um site que anunciava medicamentos sem registro no país. A agência reforçou que a venda de medicamentos é exclusiva de farmácias e drogarias regularizadas e que produtos adquiridos fora desses canais não têm garantia de procedência, composição ou conservação. E por fim, o depoimento do ex-banqueiro Daniel Vorcaro à Polícia Federal, previsto para ontem, foi adiado para a semana que vem, a pedido da defesa. A oitiva faz parte da investigação sobre supostas irregularidades em operações entre o Banco Master e o Banco de Brasília, o BRB. Os advogados alegaram precisar de mais tempo para analisar o material e afirmaram não ter certeza de que tiveram acesso integral aos autos. A operação envolve operações de cessão de créditos entre empresas ligadas ao Master e ao BRB, com indícios de irregularidades em transações bilionárias realizadas entre 2024 e 2025, que estão sob análise do Supremo Tribunal Federal. Então, essas são as informações nacionais desta quarta-feira, também os destaques do Edição da Manhã. A gente volta amanhã, quinta-feira, com mais informações aqui no Contraponto. Bom dia, Clarissa, bom dia, André. Até amanhã. Tchau, tchau.
0: Tchau, tchau. Bom dia, Léo. Obrigada pelas informações. Então, agora 11 horas mais 20 minutos. Vamos para os...
1: Previsão do tempo?
0: A previsão do tempo, rapidinho. O Renato já está aqui com a gente, aqui nos bastidores, guardando. Só vamos dar a previsão do tempo rapidinho, então, e já chamamos o Renato.
1: Então, vamos lá. A temperatura agora, como disse o Léo, está fria, não é? 13,2 graus, sensação térmica, 13,2, a umidade relativa do ar, 82%, né? 82% já mais condizente com os padrões de Pelotas. Ontem estava bem baixa, né? A chuva mensal 14,8 acumulado. Temos previsão de chuva para sábado 6,4 milímetros. Amanhã, hoje, amanhã e sexta-feira tempo seco, né? Sábado a chuva volta 6,4 milímetros. Depois tem uma interrupção voltando no dia 24 de setembro e no dia 25 de setembro. No dia 24, 8,3 milímetros e no dia 25, 47 milímetros. Mas eu acho que o setembro está sendo o volume maior no dia 25, na outra sexta-feira, né? Dia 25 de setembro, 47 milímetros, mas e depois sem chuva até o final do mês. Bom, a gente está passando esse setembro melhor, mas muito melhor, sem sombra de dúvidas, que o agosto, né? Permitindo a recuperação de tudo, né? Eu sou otimista, Larissa, eu achei que ia ser e...
0: Não, dessa vez teve razão.
1: Eu tive razão?
0: Tá tendo razão.
1: Tá bem. Então é isso, a nossa previsão.
0: Beleza. Obrigada, André Amaral.
1: Agora... Nossa, não, né? Do clima a tempo, né? A gente só reproduz aqui.
0: Tá certo. 11 horas mais 23 minutos. E como a gente estava falando, né? Vamos falar aí. Supremo Tribunal Federal parou o país ontem e terminou o dia sem decidir absolutamente nada. Depois de mais de 6 horas de sessão, bate-boca em plenária, acusações mútuas entre ministros, o julgamento foi suspenso por um pedido de vista do ministro Flávio Dino. Tem até então 90 dias aí para devolver o processo. O que ficou de placar é parcial, 4-3 para manter separadas as análises sobre o ministro Alexandre de Moraes e sobre o ministro André Mendonça, que é relator do caso Master, ou era, né? Votaram pela separação Edson Fachin, André Mendonça, Luiz Fux e Carmen Lúcia. Pela análise conjunta, Gilmar Mendes, Cristiano Zanin e Alexandre de Moraes. O ministro Cássio Nunes Marques se declarou impedido, alegando que preside o Tribunal Superior Eleitoral e que o julgamento pode impactar o processo eleitoral. Dias Toffoli declarou a suspeição por foro íntimo. A Procuradoria-Geral da República, por sua vez, pediu a nulidade do relatório da Polícia Federal. sessão foi ao ar, ao vivo, transmitida pelo próprio STF e virou manchete na imprensa, inclusive internacional. A ministra Carmen Lúcia disse que estava com um estado de profunda consternação, pediu desculpas ao povo brasileiro. Também, na noite de ontem, o presidente Lula falou em investigar todos sem trégua e prometeu propor uma reforma do judiciário. No Senado, a Comissão de Direitos Humanos aprovou uma indicação para que a CCJ crie um grupo de trabalho e apresente em até 60 dias uma proposta única de reforma do Poder Judiciário. E toda essa baderna, essa confusão, está acontecendo aí há 18 dias do primeiro turno das eleições presidenciais, uma disputa aí que as pesquisas mostram bastante apertada. Em leituras bem diferentes, algumas pesquisas das últimas, né, que a gente tem visto também. Então, para entender todo esse quadro, impacto de tudo isso nas eleições, também todas essas propostas de reforma, a gente vai conversar agora então com o professor Renato Della Vecchia. Ele que é cientista político, é professor de ciências, do curso de ciências sociais da Universidade Federal de Rio Grande e também é coordenador do Instituto Mário Alves. Professor Renato, seja muito bem-vindo, bom dia. Acho que a gente pode começar, Renato. Tem alguns anos já que se diz que o Supremo tomou um protagonismo que, a princípio, em uma situação normal, não deveria tomar, né? Deveria ser uma coisa um pouco mais equilibrada, mas que acabou tomando frente aí de muitas polêmicas ao longo dos últimos anos. Esse protagonismo, a gente pode entender ele como uma causa da crise que a gente vê agora?
3: Bom dia. Eu acho que essa tua fala, para entender tudo, é meio pesada, porque eu acho que ninguém consegue entender tudo que está acontecendo no país hoje, por mais instrumentos que tenha, porque é um processo muito... as coisas correm muito rapidamente, né? São situações que às vezes fala alguma coisa aqui, daqui a meia hora muda o quadro, porque tem uma declaração bombástica com uma informação da Polícia Federal que muda o quadro. Então, isso é um elemento. Ou seja, a gente está vivendo um processo de uma crise muito profunda e muito longa, de muito longa duração. Isso não é de agora que eu venho dizendo que essa crise, né, desde 4 anos atrás, as eleições vão resolver. Não, a eleição não vai resolver nada. A eleição, ela joga num outro campo, né, num outro momento, a continuidade dessa mesma crise, porque ela é estrutural. Então, essa é uma questão... Primeiro, eu não acho que seja esse o problema, né? Eu acho que o Supremo sempre teve problemas. O Supremo nunca foi uma estrutura progressista na sociedade. O Supremo sempre foi um instrumento de controle social muito forte. É o mesmo Supremo que, em diversos momentos, tomou posições que não tinham nada de progressista naquilo que a sociedade, né, reivindicava. É o mesmo Supremo que autorizou a extradição da Olga Benário, né, em 1935, vai ser assassinada pelos nazistas. É o mesmo Supremo que dá uma interpretação da lei de anistia de 79, dizendo que todos os crimes conexos, e aí ele vai entender como conexos as ações do próprio Estado, no sentido de matar e torturar pessoas dentro das cadeias, estão cobertos pela lei da anistia e assim por diante, né? Então, aquilo que a extrema-direita tenta dizer que o Supremo é um instrumento da esquerda, tá uma bobagem. O que o Supremo assumiu foi uma posição de legalidade, numa tentativa de golpe. Em outros momentos, ela não assumiu essa posição. E quando tentou algumas pessoas assumir, elas foram simplesmente tiradas do cargo. 3 ministros do Supremo Tribunal Federal, né, com o golpe de 64, eles foram perderam seus mandatos, foram substituídos por outros. Então, é isso. O Supremo, ele não é um instrumento de garantia, de avanço, tal, mas ele é minimamente dá alguma. É melhor com ele do que sem ele. Em outras palavras, né, porque sem o Supremo a gente fica um pouco à deriva nesse contexto que a gente vive, a não ser que sejam constituídas outras relações, né? Outra forma de estrutura jurídica como um todo. Não é só um problema do Supremo. E um outro formato de estrutura eleitoral também, né? Tem que ter uma reforma no sistema eleitoral, porque esse modelo, ele, ele é um modelo que está completamente viciado. Essa forma de emendas parlamentares, na forma como os partidos distribuem os recursos para os candidatos, a população tem a ilusão de que ela elege os seus representantes, quando na realidade as próprias pesquisas mostram que entre os eleitos, pegar lá os 30, 40 que mais recebem recursos, são os 30 que vão eleger. Excepcionalmente um ou outro que não é os que recebem mais recursos dos partidos são eleitos, né? Então eu prefiro, por exemplo, que tenha então uma lista fechada. Não vejo problema nenhum no partido ter sua prioridade ou sua definição de quem são as pessoas que melhor lhe representam, mas então que a população saiba: essa é a minha lista e a partir desses nomes é que eu estou defendendo esse projeto, né? E não fazer um processo. Então, eu acho que eu comentei, saí do Supremo e comentei essa questão, porque eu acho que são reformas que elas têm que vir juntos, né? Tem que vir de alguma forma articulada, senão fica só fazendo remendos, isso não dá certo. Mas a questão de fundo que leva a isso é essa profunda, esse crescimento da extrema-direita, e para a extrema-direita ela precisa quebrar com as instituições e ela precisa quebrar com a verdade. Ou seja, ela precisa quebrar. Eu não gosto de usar a palavra verdade, porque a verdade parece que é uma coisa única, né? Absoluta, e quem cada um se utiliza da sua concepção para dizer que é verdade. Mas que os fatos reais, concretos, que efetivamente ocorreram, que existe comprovação, eles possam ser trabalhados naquela condição, não se criar suposições de questões que elas, né, não existem, chamadas fake news. E com isso é a única possibilidade dessa extrema-direita crescer. Isso não é de agora, isso aí é histórico, né? Mas eu acho que primeiro foi muito constrangedor o que aconteceu antes, né? Dá um mal-estar vendo a forma como as pessoas se tratavam. E eu acho que tem algumas questões aí. A primeira delas é que durante muito tempo o Supremo, ninguém sabia quem eram os membros do Supremo, muito menos que existia o Supremo. Ele era uma caixa preta. No sentido de melhorar essa relação, de tornar mais público as posições do Supremo, de permitir a participação, esse processo foi televisionado. E não por acaso isso surgiu lá no contexto da Lava Jato, né? Naquele contexto e começa esse processo mais de que, além das opiniões e das posições jurídicas dos membros do Supremo, eles também levavam em consideração o jogo da opinião pública. E o jogo da opinião pública está relacionado com a forma como a mídia trabalha certos fatos e certos personagens, né? Quem é que eles, de certa forma, estabelece como sendo culpado. Hoje a gente vê que, com toda a culpa que o Alexandre de Moraes, todos os problemas que tem, né, que carrega o Alexandre de Moraes, há uma parcela da mídia que praticamente só fala nisso, né? Como se ele fosse o grande problema, ou só ele fosse o grande problema, e não houvesse diversos outros casos envolvidos, e não é de agora, com sistemas que, no mínimo, são antiéticos. Pode não ser ilegais, pode não, né? Porque a lei não pode proibir que um familiar, um membro do Supremo, possa exercer a sua profissão, né, os que são advogados. O que ela pode proibir, o que ela pode limitar é a atuação desse, né, desse agente naquelas ações que são, tá presente esse familiar ou essas empresas que têm vínculo. Isso sim. Então, o fato de ter feito um contrato ou não, ele pode não ser ilegal, mas ele é suspeito, principalmente quando pega, por exemplo, o caso do filho do Cássio, né, com 2 anos de OAB, com 25 anos de idade, ganhando 500 mil por mês num contrato desses. Se todos os advogados do Brasil tivessem essa condição, né, seria uma coisa pensável. Será que é só coincidência que o pai dele é membro do Supremo Tribunal Federal ou tem outras relações por trás disso? Então é suspeito. Não dá para dizer que é ilegal, não é ilegal, mas é muito suspeito que isso ocorra. Né? E outros casos, né? O próprio Gilmar Mendes, com aqueles encontros que ele fazia em Portugal, levava pessoas né, pagando as passagens para as pessoas ir. O Fux, que tem o filho também na mesma condição, a filha se tornou desembargadora com 20 e poucos anos. O Toffoli, né, com o esquema dele lá naquela empresa que tem relação com o Vorkaro. O Mendonça também começou a aparecer de reuniões, né, e situações que envolvem ele. Então, nós temos aí metade do Supremo está basicamente vinculado a esses esquemas. Outros, né, até agora, não apareceram, menos ligado ao banco esse. Mas então, isso exige uma situação de mínima atenção em relação a essas questões aí. A crise, ela não ocorreu por acaso durante o processo eleitoral, ela ocorreu devido ao processo eleitoral. E uma coisa que chama atenção para mim é que essa crise ocorreu agora, na véspera do 7 de setembro. Foi ali que ele entrou e depois, no dia 8, começou as coisas a aparecer, as acusações, né, quando manda prender prender não, quando tira a chefia da Polícia Federal, dia 8 de setembro. E quando a Globo fez uma entrevista com o Flávio Bolsonaro, ele fez questão de mostrar a mão dele mais de uma vez, que tinha três palavras escritas, mesma coisa que o Bolsonaro tinha feito pai dele na eleição anterior. Eu não lembro as duas, mas uma achava, eu acho que era resistência, esperança, e uma dizia 7 de setembro. Resistência e esperança dá para entender que, dentro da concepção deles, da visão deles, estão resistindo e têm esperança de mudar as coisas, está bem, né? Mas o 7 de setembro dizia o quê? Ele era, obviamente, um símbolo, ele era um sinal, né? Ou seja, 7 de setembro vai acontecer algo, prestem atenção. Então, isso não é um processo simplesmente que acontece por acaso. Ele é um processo onde as ações são pensadas e os momentos onde as devem ser feitas e articuladas entre membros do judiciário e do legislativo e da mídia, né? Porque também apareceu um verso que dizia o seguinte: olha, a gente precisa, tem que definir isso rápido para passar para a Malu, né? Que é aquela uma das âncoras da Globo News, que há muito tempo vem sendo acusada de que ela tem, né, recebe esse tipo de informação privilegiada. Está bem que ela, como jornalista, busque também, tá, né, desde que isso não interfira na ação dela, no trabalho dela, que ela busque esse espaço, mas que eles fazem esses vazamentos seletivos, fica demonstrado por ali. Mas tem mais duas questões que chamam a atenção na fala de ontem, para mim. Uma delas é quando o Nunes Marques diz que ele se sente impedido de votar. Não sei se é a palavra que ele usou, impedido, constrangido de votar. E ele usou como argumento o fato de ele ser presidente do Tribunal Superior Eleitoral. Se ele dissesse que ele se sente impedido porque existe uma acusação com o filho dele, está recebendo recurso, dá para entender. Ou que ele, né, contratou uma garota de programa paga pelo Vorkaro, que é mais complicado ele assumir, porque, afinal, ele é um evangélico que defende a família e a moralidade. Então, para ele fica muito mais complicado que para as demais pessoas, que já é complicado, mas para ele fica muito mais complicado assumir isso aí. Mas o argumento dele foi que ele é presidente do Tribunal Superior Eleitoral. Bom, mas se ele fosse presidente do Superior Tribunal do Trabalho, ele se sentiria também impedido? Ou ele está dizendo que fica complicado por ele em função das eleições? Então, ele está reconhecendo que esse processo todo foi gerado em função das eleições. E, portanto, e ele está envolvido com isso porque ele, inclusive, teve votações e pedidos de vistas que tinha pesos distintos dependendo se vinha de uma ou de outra candidatura, né? Essa acusação já existia. E ele vai se sentir, então, também impedido de julgar as questões do processo eleitoral, porque está reconhecendo publicamente que essa crise do Supremo é uma crise que está envolvida diretamente com o processo eleitoral. E a segunda é a fala do Bolsonaro. Você falou há pouco que o Lula teria dito que todo mundo tem que ser investigado, todo mundo tem que ser punido, né? Ele foi além, inclusive, numa entrevista que eu vi ontem, dizendo que né, quem quer ganhar dinheiro tem que ir para outro lugar, não é para o Supremo, não é lugar para ficar rico, né? Mas o que que o Flávio Bolsonaro disse? Ele disse que tinha lado, que ele estava do lado de uma parte do Supremo. Bom, mas se tem pessoas que estão uma disputa do Supremo dividido e nos dois lados tem pessoas com irregularidades, e ao dizer que ele tem um lado, ele está dizendo que uma parte da investigação deve ser conduzida e outra parte não deve ser conduzida, porque não é um problema, porque ele está alinhado, né? Então ele reconhece publicamente que as ações que estão ocorrendo, esse movimento dentro do Supremo, elas estão voltadas ou ligadas diretamente aos movimentos eleitorais. Então o Mendonça se propôs a entrar nessa bronca, sabendo que isso aí ia ter respingos, primeiro tentando controlar e evitar que algumas informações fossem tornadas públicas, né? E segundo, para tentar, mesmo que ele fosse por sacrifício, tentar criar as condições não só para a vitória do Flávio, pior do que isso, para criar uma instabilidade, uma crise institucional que permitiria, enfraqueceria o Supremo Tribunal Federal se houver alguma situação similar ao que houve no dia 8 de janeiro, onde o Supremo estava forte, estava, né, mesmo assim com dificuldade para poder garantir as punições, mas agora o Supremo está fragilizado. Não só está fragilizado, como o próprio governo está fragilizado para indicação de nomes, né? Então, tanto é que, pela primeira vez na história, o Lula indica um nome e não é aprovado. Isso que já fez mediações, indicou um nome que é evangélico. Na realidade, não é a primeira vez na história, é a segunda. A primeira vez é porque indicaram um médico. E aí, convenhamos, por mais que esse médico tivesse grande conhecimento jurídico, não é o mais adequado botar um médico no Supremo Tribunal Federal, né? E esse foi seu segundo caso na história do Supremo Tribunal Federal que, né, que acontece com Lula. Então, o governo está fragilizado para fazer indicações e ter maioria, não ser através de negociações. Não se sabe qual é o resultado da composição do próximo Congresso e principalmente o Senado, né, que o jogo todo fortalece também as candidaturas da extrema-direita, que há muito tempo vem dizendo que tem que o Senado ter força para poder controlar e criar o impeachment de pessoas do próprio Supremo, né? O Supremo fica embaralhado sem saber exatamente o que fazer num jogo que é exposto à opinião pública, e, portanto, certos acordos para tentar uma governabilidade não podem ser feitos publicamente, né? Pode até tentar fazer, mas isso limita, porque é um jogo de torcida também, ele vai além da busca de uma composição para uma saída. E todo esse discurso, ele, por um lado, enfraquece as instituições, por outro lado, ele é positivo no sentido de abrir a ferida e forçar a sociedade a de alguma forma ter um protagonismo, no sentido de tentar resolver, criar um outro modelo, ou até mesmo afastar aquelas pessoas que efetivamente têm problemas, criar um código de ética adequado para ver como os ministros devem se comportar, forçar o Senado a ser mais criterioso na definição de quem entra ou não no Supremo, embora isso seja mais difícil, porque o critério político que pesa mais, mas tudo isso ele joga água no moinho da extrema-direita, né? Porque para ela, quanto mais crise houver, quanto mais instabilidade houver, quanto mais as pessoas ficarem desesperançosas de que as instituições vão de alguma forma dar um rumo à normalidade, mas cresce esse tipo de apoio para essa extrema-direita. Então, é uma situação difícil, uma situação perigosa, né? É uma situação que a gente vai ter que ver até que ponto a gente consegue garantir isso, embora o Brasil esteja sendo um exemplo. Se nós pegarmos, por exemplo, o presidente norte-americano, que anunciou, né, que todo brasileiro, aliás, todo norte-americano, maior de idade, vai ganhar $5,000 se o partido dele ganhar a maioria no Senado e no Congresso, e nada acontece.
0: Nada acontece,
3: exatamente. Se nem da onde o dinheiro vem. Pode ser que não venha para ninguém, mas depois do resultado eleitoral não adianta mais reclamar para ninguém. E o dinheiro é público, o dinheiro é de milionários norte-americanos, mas e aí? A legislação não prevê nada disso, né? Não há uma contestação a isso, vai ficar por isso mesmo. Então, o país que quer se colocar como sendo a referência da democracia faz isso e não tem instituição que controla. No Brasil, a gente ainda tem uma situação melhor. Mas essa é uma crise internacional. E é uma crise do próprio sistema capitalista, que ele gera cada vez mais exclusão social, né? E esse modelo altamente concentrador não dá conta disso, mas ao mesmo tempo que gera exclusão social, gera ideologicamente, né, uma visão que é uma visão um pouco messiânica, é uma visão que entra no empreendedorismo, na meritocracia, na religião, né? Deu umas explicações com a esquerda responsável por tudo, que a volta de valores familiares e cristãos é o que pode resolver, né? E isso é o caldeirão, muito parecido com o caldeirão que foi no período entre guerras, que gerou o fascismo na Europa.
1: Professor, em relação ao impacto eleitoral, há 3 semanas da eleição, sobre o voto do eleitor comum, faltam 18 dias, né? E essa crise institucional, evidentemente, tem reflexo na eleição, está intrinsecamente ligada à eleição. E, além disso, eu pergunto sobre o julgamento ontem em relação à eleição, porque eu vi 2 articulistas sobre o pedido de vista do Flávio Dino, do ministro Flávio Dino, do UOL aqui, o Josias de Souza, que Dino põe ali duas opiniões completamente divergentes. Dino põe Alexandre de Moraes no colo de Lula. E o Leonardo Sakamoto diz o seguinte: Dino pede vista para evitar que crise mele a eleição. Fala um pouco sobre a eleição e sobre essas opiniões. E a tua, evidentemente.
3: Eu acho que a crise, independente de qual desdobramento ela tiver, ela joga o maior ônus para a campanha Lula. Independente de qual desdobramento ele tiver. Segundo, essa crise não vai se resolver. O próprio Dino falou, eu não assisti todo, assisti pequenos momentos, mas tem um momento que o Dino vai dizer isso. Essa crise vai se prolongar. Tá, tem reunião dia 23, vai definir o que dia 23? Não. Tende a esse mesmo conflito continuar ocorrendo. Então, isso eu acho que não vai resolver. Né? Mas resolvendo ou não resolvendo, o problema está dado. A questão e o custo maior nesse momento é para a campanha Lula. Até porque a mídia não está focando naquilo que é fundamental. Nós temos um candidato a presidente que é a origem direta de toda essa crise. Ele está intimamente vinculado. Tem desvio de finalidade de dinheiro, tem dinheiro mandado para o exterior, tem dinheiro não contabilizado, né? E isso não é o que é batido apenas como sendo o problema só o Alexandre de Moraes, que obviamente tem que investigar, tem que, né, se tem responsabilidade, tem que o Supremo tem que tomar a posição para ele e todos os demais. Mas tem um outro elemento que passa despercebido, porque ele se esconde nessa crise e ainda tenta surfar em cima da crise, tentando jogar a culpa para uma parcela do Senado, né? E não, aliás, desculpa, do Supremo. Mas eu acho que isso leva ao seguinte: primeiro, ele dificilmente o Lula vai conseguir aquilo que era uma estratégia de campanha, que era ganhar no primeiro turno. Né, a garantia de uma eleição no segundo turno está dada para os dois lados, né? Ninguém vai desbancar o Flávio até lá e ninguém vai desbancar o Lula até lá. Não tem como saber. E eu não acredito que haja um quadro onde isso reverta, que o Lula ganhe no primeiro turno. No entanto, no segundo turno é um outro modelo de eleição, porque ele não é uma eleição completamente sufocada, digamos assim, por uma enormidade de candidaturas, de governadores, deputados, senadores, né? Ele passa a ser 2 projetos em disputa, vão ter o mesmo tempo de debate de televisão, vão ser debates entre 2 pessoas, e ali torna mais vulnerável a candidatura do Flávio. Porque tem muito mais problemas para responder, do ponto de vista de ilegalidades, do que do Lula. O Lula vai ter responsabilidade pelas questões econômicas, pela condução do governo, por aquilo que não foi feito, ele vai ter que responder por isso. Mas se botar na balança os dois, o Bolsonaro tem muito mais problemas para, né, questões que ele precisa esconder nesse segundo turno. E é mais difícil ele esconder no segundo turno isso. Então, eu acho que vai depender da coesão, da capacidade que os outros candidatos têm, que todos eles estão no campo da direita, de conduzir os seus votos, né? Eu acho que muitos deles não vão conduzir os seus votos, embora oficialmente sim, mas eles levam apenas uma parcela dos seus votos, né? Os outros vai depender da capacidade que a campanha do Lula tiver de apresentar coisas novas, coisas que efetivamente sejam mobilizadoras da sociedade, coisas que demonstrem qual é a diferença que existe de projeto, né? Mas aí é um problema de interpretação, né, de eleição. Eu acho que essa linha que Lula está adotando, que ele fez muita coisa, foi o governo que mais fez, na educação mais fez, em diversas áreas, ele é insuficiente para as pessoas. Porque as pessoas querem dizer, bom, tudo bem, mas e agora, para frente, como é que isso vai se apresentar? O que vai vir de novo, né? Então, se ele não conseguir despertar a ideia, né, a convicção das pessoas de que haverá avanços no governo dele, aí a comparação é entre o que existe e aquilo que se apresenta, tenta se apresentar como novidades, né, mas que, de certa forma, ele esconde todo as irregularidades que estão contidas dentro desse grupo, que é o bolsonarismo extrema-direita no país. Mas aí é uma questão, né, que tem que avaliar qual é a linha de campanha que vai ser adotada no segundo turno, mas existe espaço no segundo turno para que, mesmo o Lula não ganhando o primeiro turno e todos os demais candidatos colocam no outro lado, ele ainda tem espaço para ter a maioria de votos. Mas isso depende da condução da campanha.
0: Professor, eu estava falando sobre a questão do protagonismo do judiciário e que o senhor comentou que esse protagonismo também foi importante aí para proteger a democracia. Agora a gente está aí de frente para essa eleição, onde três vão se aposentar, né? O senhor também estava comentando mais cedo. Um que o Lula não conseguiu emplacar na sabatina do Senado. Também mais um que pode ser impeachment, porque, né, com tudo isso que a gente está vendo aí ilustrado na sessão de ontem, também é uma possibilidade. O próximo governo vai ter pelo menos esses três aposentados para substituir. E aí eu queria lhe perguntar, uma das soluções que estão apontando é justamente o mandato fixo, né, para os ministros do Supremo. Como é que o senhor analisa essa solução? Se existe risco para uma corte que se renova a cada troca de governo? Se esse mandato seria por quanto tempo? Se trocaria, junto com a eleição do governo federal? Como é que isso funcionaria? E se funciona em algum outro lugar do mundo?
3: A impressão que eu tenho é que essa questão do mandato fixo, ele não é um mandato, por exemplo, de 4 anos, mas também não é um mandato que fica até a aposentadoria. Se alguém entra lá com 35 anos, tem que esperar até os 75 para se aposentar, ele vai ficar, né, 40 anos, né, como ministro supremo. Então, eu acho que são mandatos de 10 anos, 12 anos, que os Estados Unidos adotam um sistema, não lembro se é o 10 ou 12 anos, alguma coisa assim. Vai além do mandato, né? Primeiro, eu acho que a reeleição tem que acabar, né? Ou seja, eu já defendia isso lá no início, quando foi criada a reeleição, porque ela joga uma energia muito grande na metade do governo, a partir do que o governo para de funcionar, porque ele tem que trabalhar em função da reeleição, né? Então, eu acho que não é positivo e dificulta a renovação de liderança. Então, eu acho que isso não é um bom critério. É melhor então que tenha 5 anos, que é mais ou menos a solução que está sendo construída, né? Que tem um tempo a mais, já que o primeiro ano é perdido, porque é um ano meio de arrumar a casa, Então, que fiquem mais 4 anos para gestão efetiva, mas que o final do governo esteja pensando em acabar o governo, deixar um bom governo para o seu candidato, né, poder defender, mas não fique preocupado com a sua própria reeleição. E aí eu acho que pode ter lá mandatos que sejam por aí, mandato de 10 anos, mandato de... Deixa eu botar aqui, senão vai cair 12 anos, alguma coisa que seja razoável. Eu acho que tem aí uma questão aí nessa questão aí desses nomes que vão ser eleitos, que vai ser decisivo para o futuro, né? Quem for presidente vai ter não só pela presidência um espaço importante, mas vai ter o destino do Supremo Tribunal Federal para os próximos períodos. Porque se o critério não for um critério técnico-jurídico, mesmo que leve em consideração questões políticas, que ninguém é ingênuo achar que há uma neutralidade das pessoas que chegam lá, mas que não seja essa ideia do terrivelmente evangélico ou aquele lá que foi meu ministro da Justiça que saiu porque o anterior denunciou que estava havendo intervenção na Polícia Federal. Por isso que entrou o Mendonça. E depois ele vai para o Supremo. Ou seja, alguém que demonstrou, né, na sua vida pregressa que ele é alguém que obedece ordens que vêm e não tem uma autonomia, uma estatura moral para ser membro do Supremo né? E aí eu acho que os senadores têm que ser mais cautelosos, mas embora isso não resolva, porque tem um elemento político, né? Está do meu lado, está contra mim. Então isso passa a ser um elemento determinante. E isso sim é perigoso, porque ali o presidente da República tem poderes limitados. É importante a presidência da República, mas o Supremo ele mexe na Constituição. O Supremo ele pode mexer em questões muito importantes do país e passa a ter uma interpretação. Se tiver um jogo como esse, que esconde parte dos inquéritos e apenas outra parte aparece, nós vamos ter o Supremo aí não como uma instituição que dá garantias legais, mas que gera instabilidade e crise permanente. Então, eu não saberia dizer, não teria uma proposta, que modelo de Supremo, né, que modelo de estrutura jurídica, mas é importante que o Senado, que o Congresso, que a sociedade brasileira como um todo, ela comece a discutir tanto a reforma política como a reforma judiciária, porque é insustentável esse modelo sem que ele seja gerador de crise. Então, se a gente quiser continuar com um sistema que vai permanentemente estar gerando crises, bom, aí mantém ele. Se a gente quer uma estabilidade no sistema político, tem que mudar. Mas não dá para deixar que o próprio Congresso assuma essa tarefa sem que a sociedade escuta, sem que as entidades nacionais se pronunciem, sem que haja movimentos nacionais, né, que houve no passado, movimento pela reforma política, ela avançou, houve discussões no Congresso, chegou-se a uma proposta consensual na Comissão da Reforma Política, e quando chega no Senado foi detonada, né, e nenhuma reforma política foi feita, mas isso é necessário que se retome, né, porque isso, nós não vamos sair dessa crise se não mexermos nessas estruturas mais de sustentação da democracia no país.
0: Pois é, Renato, justamente aí pensando na construção aí de uma alternativa, né, uma reforma do judiciário que realmente funcione. Os movimentos sociais, os sindicatos, as organizações populares, o que que eles devem fazer para disputar o sentido dessa reforma aí necessária ao país?
3: Eu acho que, em geral, os movimentos sociais no Brasil, eles estão muito voltados para as suas questões internas. Né? Nós temos muitos sindicatos no Brasil, mesmo reconhecendo que tem muitas pessoas fundamentais, lutadores, pessoas que dedicam toda a sua vida a isso, mas pegando geral do movimento sindical no Brasil como um todo, eles são muito cartoriais, são muitos sindicatos e que efetivamente cumprem um papel ali de efetivamente dar continuidade ali àquela função básica ali, que é assinar dissídios, né, negociações salariais, reivindicação, mas ela não consegue pensar a política como um todo, articular a política como um todo. E isso está dentro da universidade, isso aí dentro dos sindicatos, está dentro dos movimentos sociais. Seja, falta, do meu ponto de vista, movimentos mais globais para repensar e rediscutir toda essa crise da sociedade brasileira e consiga ter capacidade de incorporar em cima de algumas bandeiras. Em alguns momentos funcionou, quando surgiu essa discussão do 6x1, quando surgiu aquela discussão lá do nós e eles, né, a questão da tributação dos super ricos, certo? Tem alguns temas que eles conseguem mobilizar em alguns momentos, mas logo eles passam a ficar secundarizados. Se pegar essa discussão do judiciário, reforma política, na eleição de 89, quando o Lula concorreu pela primeira vez, saiu o PAG. PAG era Plano de Ação Governamental. Era um calhamaço, né, que era o programa de governo, e ele foi reduzido, sintetizado, e foram feitas 5 revistas. Essas revistas eram vendidas em bancas de jornais. Aqui em Pelotas tinha banca de jornal que vendia o programa de governo. E um deles era sobre a reforma judiciária e a reforma política, a reforma das instituições. Então não é uma questão nova que está surgindo, né? O Raul Ponte, por exemplo, como deputado federal, defendeu muito, durante muito tempo, a extinção do Senado, criar uma única Câmara, né, não o Senado. Eu tenho minhas dúvidas se é a melhor proposta ou não, mas existia um debate já há muito tempo que ele vai se perdendo dentro de uma lógica mais eleitoral, uma lógica mais, uma dinâmica, né, onde as questões mais pragmáticas elas começam a ter mais peso. Os representantes escolhidos por regiões, quem é que trouxe mais recursos, né, mais emendas para uma região ou outra, passa a ser mais importante do que posturas sobre como reforma política, reforma do sistema eleitoral, né, como essas questões mais globais. Então nós perdemos o pouco que nós tínhamos de representação, que era representação de ideias, de projetos, por uma representação de regiões. Então isso empobrece o debate político também, como um todo, né? E isso, tu não tendo um debate público, não mobiliza também nenhum movimento, nenhum setor da sociedade. Mas eu acho que isso pode gerar a necessidade de fazer esse debate público, e eu acho que isso cria as condições para que a gente possa retomar isso, né? Possa pensar de forma mais global nessa crise. Eu acho que não dá para os partidos terminar a eleição, pensar na ocupação da próxima eleição daqui a 2 anos para prefeito, e se os partidos não assumirem isso, dificilmente a sociedade como um todo ela consegue puxar, porque os partidos estão enraizados nos diversos segmentos da sociedade. Então eles têm uma capacidade de mobilização que os outros não têm. O sindicato tem a sua base, um outro sindicato tem uma outra base, um movimento de, né, específico, ele vai ter uma outra base específica. Os partidos não. Eles buscam, deveriam ao menos buscar projetos globais de sociedade, e portanto esse é um espaço, né, que tem mais potencialidade para mobilizar a sociedade, mas eles têm que colocar isso na sua pauta.
0: Pois é, eu vou te fazer mais uma pergunta, Renato, justamente pensando nessa questão das reformas, né, a necessidade da reforma do judiciário, também da reforma política, pensando no Congresso que a gente tem. Me parece, assim, pelo menos para mim, me parece muito complicado passar uma reforma política que seja digna deste nome, né? Não seja aí um ponto ou dois, seja uma reforma realmente séria, vamos dizer assim. E aí fica me parecendo que a reforma do judiciário ela seria mais, não sei se fácil seria a palavra, mas talvez viável de acontecer. E queria te ouvir um pouquinho com relação a isso, porque eu me lembro que um bom tempo atrás, se falava da questão dos partidos, por exemplo, estarem recebendo multas por não cumprirem as candidaturas femininas ou candidaturas negras ou a divisão

0: reforma do judiciário?
1: Não, eu acho que naturalmente a reforma judiciário ela vai ser o debate inicial. Ele, né, porque ele está colocado numa crise que isso dificilmente alguém vai fazer de conta que não, nem seja por questões eleitorais, muitas pessoas, muitos parlamentares vão puxar esse tema. Então, isso eu acho que ele está dado. Mas eu acho que tem que tentar vincular isso enquanto um movimento de opinião pública. Né? Se vai ser aprovado ou não vai ser aprovado, se vai ser daqui a 5 anos ou 10 anos, mas tem que iniciar algum momento. Algum momento tem que dizer, olha, nós temos que ter uma alternativa a isso, nós temos que pensar uma alternativa a isso e não se acomodar esse jogo de, ah, bom, então vou aprovar um recurso, mais recursos para os deputados distribuir na sua base, que aí a gente vota mais deputados. Ou seja, entra no jogo, né, que é o jogo já definido, que não mexe nesse processo todo. E mais, a extrema-direita ela conseguiu fazer algo que a esquerda deixou de fazer, que é disputar ideologicamente na base da sociedade uma maior organicidade e seus valores. Então, a extrema-direita, dentro dos valores que ela defende, e tem mecanismos para isso, tem instituições fortes com dinheiro que fazem esse jogo do ponto de vista cultural, eles têm igrejas que são instrumentos de, né, máquinas que conseguem ideologicamente, né, produzir o resultado que eles querem, que a esquerda deixou de fazer. A esquerda teve no passado espaços similares, teve ONGs, teve a Igreja Católica Progressista, né, teve sindicatos, movimentos sociais, que tinham uma inserção e um debate e um projeto mais consolidado, mais vinculado à sociedade. E a esquerda hoje está completamente refém da legalidade do processo eleitoral. Se alguém chegar e disser, olha, a partir daqui a próxima eleição não haverá mais financiamento público para as eleições e para a manutenção das estruturas de partidos, os partidos vão começar a fechar suas sedes em tudo que é lugar por aí. Só quem tiver articulação com o capital vai se manter. Porque eles não abriram mão de algo que já tinha no passado, que é ter uma autonomia e uma base própria, né, que mantinha suas estruturas, em função de que não há necessidade, é mais fácil pegar o recurso que vem, que o Diretório Nacional repassa, repassa para os estaduais, repassa para os municipais, né, e ela abdicou disso. Ela confia numa legalidade como as suas permanentes, e ela não é permanente historicamente. A Aliança Nacional Libertadora, em 1935, foi fechada. Né, 45 também, né, teve, aliás, 47 o PCB foi fechado, aí especificamente o PCB, 66 os partidos também tiveram outro processo de ruptura, e não dá para confiar que isso, né, 37 é a mesma coisa, não dá para confiar que essas estruturas, elas, pelo Estado, vai se conseguir fazer a disputa na sociedade. E a direita fez isso. Ela conseguiu uma inserção ideológica muito forte na sociedade. Ela tem uma base forte. A esquerda tem, mas é muito mais a manutenção de uma lógica de democracia do que de um projeto mais estruturado de um outro modelo de sociedade. E aí é isso, né? A novidade e o antissistema passou a ser extrema-direita, não a esquerda mais. Porque a esquerda é uma esquerda que já ficou preso à ordem legal. E não consegue sair dela. Não que não respeite ela, não que não dispute eleições, não que não considere importante, mas não pode pensar que a vida, que a vida política, né, se resuma a isso.
0: Tá bem. Renato Della Vecchia, te agradeço muito a presença aqui, todo esse tempo dedicado aí à nossa conversa. Sempre uma alegria te ouvir. Muito obrigada.
1: Eu que agradeço o convite de vocês.
0: Obrigada, querido. A gente conversou então com o professor Renato Della Vecchia, ele que é professor de Ciências Sociais da FURG, a Universidade Federal de Rio Grande, também é coordenador do Instituto Mário Alves. Meio-dia, mais 8 minutos. A gente consegue fazer um intervalo tipo de um minutinho? Conseguimos? Então, um minutinho de intervalo, já voltamos com o contraponto.
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3: Estamos com o Contraponto de hoje, quarta-feira, 16 de setembro, agora meio-dia mais 10 minutos. Com a gente aqui, Manuel Porto Júnior, ele que é o coordenador de ação do Sinasef, Seção IFSul, participa com a gente toda quarta-feira fazendo comentário sobre políticas educacionais e, eventualmente, também sobre políticas. De uma maneira geral, bem-vindo, Manuel, bom dia.
4: Bom dia. Hoje, né, todo mundo estava aqui ouvindo atentamente o professor Renato, ele é ótimo, né, nas suas análises, né, mas todo mundo está, de alguma forma, falando, né, dessa questão do Supremo, né, o que demonstra que o estelionato jurídico e político eleitoral está surtindo seu efeito. O que esperavam, né, era isso, que a gente ficasse nessa caverna do dragão sem poder sair, né, desse mundo paralelo criado, né, pela tática eleitoral da extrema-direita, né? Voltaremos a isso ainda agora, mas eu tenho que falar hoje, né, de uma atividade muito importante que realizamos ontem, né, lá no mini auditório 2 do Campus Pelotas do IFSul. Eu acho que foi um momento histórico, viu? Porque estavam reunidos na mesa, né, do evento, as três entidades sindicais, né, que representam trabalhadores e trabalhadoras da Universidade Federal de Pelotas e do IFSU, né, a presidente da DUFIPEL, né, uma coordenadora da ZUFIPEL, um coordenador do SINASEF, Seção IFSU. E, além disso, né, uma representante dos NEABIS, do Instituto. Tem um NEABI, né, os núcleos para a discussão, né, da educação e a questão afro-brasileira indígena, né, na educação. Entre elas, tenta lutar pela aplicação da Lei 10.639, né, Decreto 11.443, que define vagas para pessoas negras na administração das instituições de ensino, né? Existe hoje um decreto que é para todo o serviço público federal. E também a questão que a gente estava discutindo junto com isso, a questão das cotas de concurso, né? Então, tinha o representante do NEABIS e estava o vice-reitor da Universidade Federal e a vice-reitora do IFSul nessa atividade. Além de duas pró-reitoras do IFSul participando, na a interina de gestão de pessoas e a pró-reitora de ensino, que é responsável, né, hoje pelo departamento de seleção que faz os concursos públicos. Imagina a gente ter as entidades sindicais, núcleo que trabalha essas questões do Instituto, e a administração do Instituto e da Universidade Federal reunidos para discutir uma questão tão importante, que é as falhas, as dívidas, em relação à lei que estabelece cotas para pessoas negras nos concursos. Quem nos brindou com a presença foi o Edmilson, já foi entrevistado aqui, né? Professor da Univasf, esteve conosco, colocando toda a sua experiência, né? que começou com ele, professor de educação física, levando para o Consup essa questão. Como perdeu, ele foi fazer direito. Ele foi fazer direito, entendeu? E hoje é um dos principais pesquisadores, tem a Fundação Opara, né? que faz essa discussão e tem pesquisas e apresenta vários dados, né? Entre eles, que o serviço público tem uma dívida de 10 bilhões com a população negra desse país pela não ocupação das vagas nos concursos, pela não ocupação dos cargos que lhes são devidos, né, pela legislação. Então, foi um momento rico das duas instituições reconhecerem as dívidas que existem, né, históricas, e se disponibilizarem a fazer alterações. A UFPEL, inclusive, já fez, né? A UFPEL já está trabalhando com percentuais maiores de cotas para poder reaver as vagas que não foram destinadas por uma série de fatores. O principal deles, fracionamento de vagas nos concursos públicos. Então, não tem como não falar dessa questão histórica. Não é só o Supremo que está acontecendo no mundo. Né? Outra questão importante foi a notícia, né, de que existe uma intenção do governo de estender o pé de meia para todos os estudantes do ensino médio das escolas públicas. Isso é importantíssimo, entendeu? Tinha no final da década de 60, Theodor Schultz, um cara que foi contratado pelas agências multilaterais para fazer um estudo do então capital humano. O capital humano, ele surgiu para explicar a desigualdade, né? Quando tinha todo aquele discurso de desenvolvimentismo na própria CEPAL e tudo mais, os caras vieram com o capital humano, né, que é um agazinho na fórmula do desenvolvimento. Está lá as matérias-primas, está lá com a população economicamente ativa, está um monte de coisa, e não explicava porque alguns países se desenvolviam, outros não. Quando, na verdade, a questão de que algumas riquezas, né, têm mais importância que outras, porque são históricas, né? Quer dizer, o país que colonizou, é claro que tem mais condições de ser desenvolvido do que os países que foram colonizados, né? Mas para explicar isso para os mal entendedores, né? Lembrando que durante essa época a gente teve um ministro que ficou muito tempo durante o regime militar, Delfim Neto, que defendia que o bolo tinha que crescer para depois dividir. Mas essa letra H multiplicando, se ela é zero, não é zero. Entenderam? Então criaram uma letrinha na fórmula do desenvolvimento que explicava as desigualdades, né, internacionais, por que algumas nações não se desenvolviam, quando a resposta parecia tão óbvia. Mas esse cara que fez esse serviço, ele já dizia lá na década de 60 que as pessoas para estudar tinham que receber. Porque tem gente, pelas condições materiais, acaba se afastando da escola, porque tem que ajudar a família no sustento. E não é pouco R$200 por mês. É R$200 na matrícula, é R$200 por mês. E, além disso, quando se inscreve no Enem, ganha R$200 também. E se passa, se termina o ensino médio, ganha R$1.000. Então, é uma notícia muito importante. Eu acho que isso vai ajudar muito a combater a evasão, muito mais do que algumas discussões, entendeu? Que se arrastam ao longo do tempo nas instituições, né? E que tem levado a uma perda da qualidade do ensino quando se quer passar as pessoas de qualquer jeito, né?
3: Justamente porque eu sei que tu é um pesquisador que te debruçou sobre essa questão da evasão também, né, Manuel? Uma dos teus temas. Quando eu já ouvi algumas pessoas falarem sobre essa questão aí da ampliação do pé de meia como se fosse uma chantagem do governo. E dizendo justamente que, porque hoje ninguém mais pode rodar, então não teria sentido estender esses R$200, sempre pensando desse lado, como se fosse uma política de chantagem. Eu queria te ouvir com relação a isso, justamente porque eu sei que tu estudou o tema.
4: Olha, Clarissa, o que eu vejo, né, é que às vezes a pessoa se apressa a fazer análise. Os meus alunos que têm pé de meia, eles não faltam aula. O não faltar aula é um primeiro passo para eles aprenderem. E às vezes faltavam a aula porque tinham que trabalhar. E às vezes o trabalho, ele é bem mais complexo do que a gente pensar só da pessoa ir lá trabalhar, capinar um pátio. O trabalhar muitas vezes para os jovens hoje é cuidar do irmão pequeno, é cuidar de um parente, sabe? A exigência de 80% de frequência para que ele ganhe o pé de meia é um primeiro fator para garantir que ele aprenda, né? E que na família não se pense que ele vai ser o cuidador do irmão mais velho ou do idoso e tudo mais. Se criar outras alternativas, inclusive com incentivo financeiro para isso. R$200 para algumas famílias é bem importante. Então, eu acho que dar essas condições para o estudante é o primeiro passo para ele aprender. E a exigência do sucesso escolar, que ele tenha aproveitamento nos estudos e tudo mais, eu acho que, antes de tudo, é um motivador para o estudo. Então, eu não compactuo com essa crítica, interesse, feita da academia para a realidade. A realidade que eu percebo em sala de aula foi uma melhoria das condições de aprendizagem dos estudantes a partir do pé de meia. E tem muitos estudantes no FISUC que recebem pé de meia. E que, às vezes, não estão recebendo a ciência estudantil que lhes seria devida por falta de recursos da instituição, né? Então, é uma outra questão importante, tá? E aqui eu vou dizer que o governo federal fez um programa para aumentar o número de refeitórios nos institutos, e muitos institutos, inclusive o FISU, não está aproveitando esse recurso porque não fez projeto. Enquanto, por exemplo, o Instituto Federal Farroupilha escolheu, quando criou os campi, cada um deles ter refeitório, o Instituto Federal Sul Rio-Grandense não escolheu isso. E agora, tendo recurso para colocar refeitório em metade dos seus campi, porque o Campus Pelotas tem, né? O KVG hoje tem um refeitório também, né? A diferença que existe é que no IFSU o controle da comida é feito pelo próprio pessoal da ciência estudantil, com muitos trabalhadores terceirizados, mas só que é feito pelo Instituto. Isso permite que compre pelo PAA, uma série de coisas, né? Que ajuda também a agricultura familiar da região. No KVG é uma empresa que fornece a comida, mas os alunos são assistidos no refeitório. Os demais campi nenhum tem. Quando muito tem cantina, que tem que pagar para comprar as coisas. Então, eu considero que o pé de meia é importante, como seria importante também aproveitar que esse governo estava dando dinheiro para fazer os refeitórios, que se tivesse feito os projetos desses refeitórios. Esse dinheiro vai voltar. Mas, bem, para não falar, dizer que não falei das flores e terminar, porque nós temos daqui a pouco a Francisca aqui, né, para o comentário, eu volto a dizer, pessoal, o estelionato jurídico eleitoral está em curso. E a postura do Fachin ontem demonstra, não é fraqueza, é escolha, por ver esse circo pegar fogo, né? E aqui eu quero dizer que eu acho que, de fato, o Lula está certo. Quem quer enriquecer não deveria estar no Supremo Tribunal Federal, nem seus familiares. Deveriam fazer contratos com pessoas investigadas. Mas que, de fato, isso vai ter um papel para incendiar o discurso inflamado da extrema-direita contra as instituições, sem dúvida nenhuma, isso vai acontecer. Era isso. Um abraço.
3: Obrigada, Manuel, pela participação aqui. Manuel, sempre trazendo aí as suas análises para nós nas quartas-feiras, fazendo abordagens sobre políticas educacionais, também sobre política de maneira geral. Obrigada, Manuel. Até a semana que vem. Agora, 12:24. E quem espera pelo concurso público aqui de Pelotas tem agora um prazo estimado para se organizar. A meta da Secretaria de Recursos Humanos é lançar o edital em até 2 meses, com provas previstas para dezembro, segundo a secretária Carla Cassais. O certame vai prover 66 cargos e empregos públicos. O calendário ficou viável depois que a prefeita em exercício, Daniela Brizolara, homologou o resultado final da licitação para a realização do concurso. A vencedora é a empresa Legale, que vai prestar os serviços técnicos de planejamento, organização e execução de todas as fases dessa seleção. A homologação foi viabilizada por parecer favorável da Procuradoria-Geral do Município, a PGM, sobre a regularidade da concorrência pública. Com isso, o município agora está habilitado, então, a assinar o contrato com a banca. Antes disso, a Secretaria de Administração ainda precisa concluir trâmites burocráticos em contato com a empresa. Só depois vem a etapa, então, que interessa aí aos candidatos, que é a reunião com a banca para elaborar o edital, onde vão ser definidos cargos, requisitos, salários, conteúdo programático e datas. A própria secretária tratou o cronograma como meta de governo e não como data confirmada. Ela afirmou que a intenção é se reunir com a banca, elaborar e lançar o edital no prazo máximo de 2 meses, permitindo que as provas aconteçam em dezembro. Na prática, isso significa que quem pretende concorrer deve acompanhar a publicação do edital antes de definir estratégias de estudo. O conteúdo só vai ser conhecido quando o documento sair. O concurso é a via de reposição de pessoal em setores que atendem diretamente à população. Falta de servidores concursados costuma se refletir em filas, em demora, em atendimento e sobrecarga de quem já está na ativa, além de abrir espaços para contratações temporárias e cargos em comissão. 12:26, chegando então para fazer o seu comentário.

0: das periferias de Pelotas, porque somos múltiplos. Chica, bem-vinda.
1: Muito obrigada, mais uma vez, obrigada pelo espaço, Clarissa, e estava com saudades, né? A gente, na verdade, não pôde fazer o comentário em função que teve uma agitação enorme aí na cidade, né? A vinda da ministra da Cultura, que foi importante, significativa para Pelotas. Antes, só o ministro Gilberto Gil, né, havia estado na cidade, que foi um outro marco, né? É, primeiro ministro negro, na verdade, e também muito ligado à cultura. E agora a ministra da Cultura, Margarete Menezes, que também é outra mulher negra, mas que é muito, muito ligada e conhece o chão, né? Que a gente disse, o chão de fábrica ali da cultura, como ninguém. Então, a visita dela foi significativa, mas, né, claro que a gente não deve deixar de apontar que ainda falta, né? Faltou aquele molho e tempero dela ir até as periferias, ver o que que as produções, né, que a gente anda fazendo por lá, por exemplo, no Passo dos Negros, né, que está sendo, se destacando como um ponto importante, um sítio arqueológico também, que ainda precisa ser mais explorado, mas tem lá o professor Carly Alfpel também, né? Então, ela esteve na casa de Jorge, mas ainda faltou outros pontos. CDD, que é um ponto importante. Bairro Getúlio Vargas, que também tem gente fazendo cultura, fazendo carnaval, enfim. Mas, né, a gente sabe que são coisas da institucionalidade, mas cabe também a quem está aqui fazer esse link de aproximação, né? Tentamos, através da Secretaria de Política para as Mulheres, né, ali, fazer na verdade, a secretária Marielda, que também é uma mulher ligada à cultura, né? Destacou muito bem a importância, fez todo o empenho, né, a secretária Marielda, de levar a ministra até espaços que são importantes, mas infelizmente a gente sabe que a agenda é apertada e existe a institucionalidade. Foi ótimo a vinda dela.

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7: 15 horas e 1 minuto.
8: Boa tarde, ouvintes. Começa mais uma vez pelas ondas livres da 104.5 Rádio Com FM, mais um Vozes do Mundo. Este programa, que é um projeto de extensão vinculado ao curso de Relações Internacionais da Universidade Federal de Pelotas. Eu sou o professor Fábio Duval, coordenador desse projeto e apresentador desse programa. Programa esse que está na Rádio Com no seu nono ano consecutivo. Estamos desde março de 2018 na Rádio Com. Completamos o nono ano agora em 27. Em março de 28 fechamos os 10 anos do Vozes do Mundo, né? E momento no qual encerraremos uma placa aqui na Rádio Com para o Vozes do Mundo, comemorando os 10 anos do Vozes do Mundo. Na operação da parafernália eletrônica, José Luiz Moraes, sem quem nada disso aqui seria possível, e Alexandre Saluá, que amanhã me manda o áudio desse, que é o 150º programa Vozes do Mundo gravado no Spotify. Temos, então, no Spotify um cabedal de 150 programas sobre política internacional, cujo objetivo é trazer os grandes temas internacionais numa linguagem palatável e acessível, porém aprofundada, para o grande público, de modo que as pessoas estabeleçam as relações entre as relações internacionais e sua vida cotidiana. Eu faço esse programa aqui com os alunos do curso de Relações Internacionais. Hoje temos Gabriel, Eli, Graciela Mendonça, Rodrigo Cardoso, Marcelo Parmigiani e eu aqui na mesa. A bancada está lotada, a nave do Vozes do Mundo, como eu digo, porque a gente alça voo e pousa em diversos locais do globo terrestre, porque ainda não inventaram as residências em Marte. Se for em Marte, se o Elon Musk fizer o seu plano de construir residências em Marte, a gente vai fazer uma viagem interplanetária. Mas por enquanto é o planeta Terra só. Mas é o planeta Terra só, mas é bastante coisa, porque muita coisa acontece nesse planetinho. Um pequeno planeta azul no sistema solar, o único que tem vida até que se saiba, mas de repente eu vi uns vídeos, já apareceram uns bichinhos na Lua lá. A Lua está na nossa órbita, né? Mas não é outro planeta, mas quiçá pode haver algum microscópico ser ambulante lá no planeta Marte. Já estão fazendo as pesquisas. Mas vamos ao que interessa para nós, que é a política internacional. Eu vou começar com uma notícia já. O barril do petróleo, como nós previmos várias vezes aqui no Voz do Mundo nas últimas semanas, subiu a 107 dólares. O preço há seis meses atrás, sete meses atrás, oito meses atrás, quando começou fevereiro a setembro, sete meses atrás. O preço sete meses atrás era 65 dólares. subiu 42 dólares. Estamos com o barril de petróleo ao preço de 107 dólares no cenário internacional, no mercado internacional de commodities energéticas. Vamos falar sobre isso em instantes. Muito importante também isso referendado pela tomada do estreito de conquista do estreito de Bab el-Mandeb pelos Houthis, pelo Ansarallah no Iêmen, sobre o que o Rodrigo Cardoso vai falar daqui a pouco. Mas isso é a tônica principal do programa de hoje, né? Os bloqueios dos estreitos de Hormuz,

0: ia ocorrer e a previsão se completou. Mas vamos fazer, hoje vamos fazer um free jazz. Tem muita coisa para falar e muita gente para falar aqui. Então vamos falar sobre vários tópicos. Vamos começar com o Straight Babylon Mandeb, mas primeiro eu vou começar com as apresentações de todos os alunos do curso de Relações Internacionais que estão aqui na nave do Voz do Mundo nessa tarde do dia 16 de setembro de 2026. Vai lá, Gabriel Eli, decano do programa.
1: Boa tarde, Fá. Boa tarde mesmo. Boa tarde, ouvinte. Muito obrigado por mais uma vez receber em sua casa. Fique com a gente para mais uma viagem, né, da nave do Vozes pelo planeta Terra, que é o planeta Água, já dizia Guilherme Arantes.
0: Boa, gostei, Gabriel.
1: Eu escuto essa música desde que era criança e é uma das minhas preferidas.
0: Boa.
1: Enfim, hoje da minha pauta eu tenho que a Bolívia, ela concordou em realizar um pacote de austeridade drástico em seu país, né, por meio do seu presidente, o Rodrigo Paz, em troca de um empréstimo de quase 2 bilhões de dólares, 1,9 bilhões, para ser mais exato. E uma notícia que é ainda mais grave, que desde que aconteceu o fato, é a primeira vez, né, que um presidente do Chile, no caso o José Antonio Kast, né, ignora a data de golpe contra o Salvador Allende, que coincide com a data do ataque às Torres Gêmeas, 11 de setembro.
0: Só que de 1973, né?
1: Sim.
0: As Torres Gêmeas foram em 2001. Graciela Mendonça.
2: Olá, boa tarde, ouvintes. Sejam bem-vindos mais uma vez. Hoje falarei sobre uma figura brasileira importantíssima que nos deixou e deixou um legado de luta e resistência pelo movimento negro e os quilombolas.
0: Beleza.
2: E também falarei sobre a Inglaterra, centenas de agitadores de extrema direita que bloquearam a transferência de 140 migrantes no porto de
1: Portsmouth.
2: Porto Britânico.
0: Beleza, obrigado, Graciela. Rodrigo Cardoso.
3: Boa tarde, professor, colegas de mesa, rádio, ouvintes da Rádio Com. Hoje eu separei três matérias, uma sobre o controle de Strait de Bab el-Mandeb do Ansarala. Também separei uma fala da Ursula von der Leyen, querendo fazer uma segurança europeia, mas não tão europeia, porque o Canadá nem na Europa fica. E também separei algumas inspeções do Pentágono falando sobre uma escassez de munições.
0: Marcelo Parmigiani, tinha um perguntando aqui, vocês quanto aceitam Bolsonaro como seu salvador? Não entendi.
4: Muito boa tarde, professor Fábio Duval, amigos ouvintes da Rádio Com, colegas da mesa, o seu José Luiz também na técnica. Meu destaque vai lá para a Oceania hoje, professor Fábio.
0: Ótimo.
4: As disputas de cérebros e de empresas entre a Austrália e a Nova Zelândia. O governo do Partido Trabalhista Australiano está aumentando os impostos para as empresas e muitas estão se deslocando para a Nova Zelândia. E um segundo ponto também que me parece bem bacana de destacar é a transformação social, econômica e política da Costa Rica, que por muitos anos foi considerada a Suíça da América Central e agora está a receber uma grande leva de imigrantes dos países vizinhos.
0: Perfeito. Esse tema é bem interessante porque acarreta uma transformação social também na Costa Rica. Vamos falar sobre isso daqui a pouco. Vamos começar com o Rodrigo Cardoso, já que a gente está falando do petróleo. A gente fala sempre aqui do bloqueio do Estreito de Hormuz, do Estreito de Hormuz, que fica ali entre o Irã e o Omã, que desde a conflagração da guerra contra o Irã por parte dos Estados Unidos e de Israel, foi fechado. Fechado, bloqueado para alguns países, totalmente para outros, mediante pagamento de pedágio. E agora tem o bloqueio do Estreito de Bab el-Mandeb, que fica ali no Mar Vermelho, a rota que sai do Mar Vermelho, passa pelo Estreito de Bab el-Mandeb, Golfo de Aden, Mar da Arábia, e dali para o Índio.

0: Pacífico e o Sudeste Asiático, que é um dos principais destinos do petróleo saudita, que já tinha se mudado, porque a Arábia Saudita, que é o maior exportador de petróleo do mundo, depois vem a Rússia, a Arábia Saudita escoava o seu petróleo pelos portos do Golfo Pérsico e passava pelo Estreito de Hormuz. Desde que se fechou o Estreito de Hormuz, eles canalizaram por oleodutos e por trem e outros multimodais de transporte para os portos no Mar Vermelho. E agora se fecha definitivamente o Estreito de Bab el-Mandeb para o tráfico dos navios sauditas, que transportariam o petróleo saudita para o Sudeste Asiático, que já está com crise no preço da gasolina há algumas semanas. Vai lá, Rodrigo Cardoso.
1: Pois então, a matéria que eu separei é do The Cradle e ela fala sobre justamente o controle do Estreito de Bab el-Mandeb. Segundo The Cradle, em cerca de 36 horas, estou me atentando aqui à matéria, as forças avançaram pela costa ocidental do Iêmen e tomaram posições consideradas estratégicas, começando pela Moca ou Meca e avançando depois para Dubab, Bab el-Mandeb e a ilha do sul do Mar Vermelho. A ofensiva é parte de uma operação maior chamada E Alá é maior em poder e mais forte em punição, fecha aspas, apresentada como continuação da campanha anterior chamada de Breaking the Siege.
0: Quebrando o cerco.
1: Quebrando o cerco. A questão central da ofensiva é a conquista de áreas elevadas no oeste de Taiz. As forças avançaram sobre regiões como Al-Qadarra, Jabal Rabakashi e Al... Aí eu me compliquei aqui porque é muito complicada. Mas enfim, algumas das regiões.
0: No sudoeste do Iêmen.
1: Isso, exatamente, no sudoeste do Iêmen. Ao controlar essas elevações, passaram a observar e atingir as estradas que abasteciam as posições de coalizão na costa.
0: Só fazendo um parênteses aqui, enquanto dá uma olhada aí. As posições elevadas são por causa do terreno. O terreno é liso no Iêmen, mas tem montanhas. E das montanhas eu consigo botar os lançadores de míssil para atacar os navios no Estreito de Bab el-Mandeb. No momento que eu peguei o porto de Moca, que é um importante porto histórico no Estreito de Bab el-Mandeb, que não era dominado por eles, era dominado pelas forças, pelos mercenários financiados pela Arábia Saudita. Então esse é o contexto da guerra. A guerra da Arábia Saudita com o Iêmen tem 11 anos, dura desde 2015. Em 2015 começou o conflito, depois eles fizeram um memorando de entendimento que nunca foi cumprido, e a Arábia Saudita e Iêmen estão sempre em choque desde então. Quando a Arábia Saudita restabeleceu relações diplomáticas com o Irã 2 anos atrás, entrou na pauta também a diminuição do apoio do Irã ao Ansarallah, que é o grupo dos Houthis no Iêmen, que é contrário à Arábia Saudita, pois são xiitas e os sauditas são sunitas. Isso é uma das razões históricas por causa do conflito. Na medida em que os iranianos são xiitas também, eles apoiam o Ansarallah, que conforma o eixo da resistência junto com Hezbollah, Hamas e Houthis do Ansarallah, financiados pelo Irã.
1: A partir disso, então, que o professor acabou de colocar, as unidades apoiadas pela Arábia Saudita e pelos Emirados Árabes Unidos começaram a abandonar posições em Raiz e Mausa, recuando em direção a Moca. Entre eles estavam principalmente as forças comandadas por Tariq Saleh, sobrinho do antigo presidente Ali Abdullah Saleh, além das brigadas dos gigantes, de orientação...
0: Foi o que caiu em 2015.
1: Isso, de orientação salafista e outras unidades locais, algumas associadas ao partido Isla. A questão que se coloca é que esse colapso das duas forças, tanto dos Emirados Árabes Unidos quanto da Arábia Saudita, já vem acontecendo há um tempo, mas como ponto central, como a guerra avança, na semana passada aconteceu de cair e o controle do Estreito de Bab el-Mandeb ficar sob controle do Ansarallah. Posso passar para a próxima,
0: pode,
1: professor?
0: Pode. Não, vamos continuar nesse ponto. Então, o Irã apoia historicamente o Hezbollah, o Hamas e o Ansarallah no Iêmen. Depois da guerra que começou em fevereiro contra o Irã, o restabelecimento das relações diplomáticas da Arábia Saudita e do Irã se estremeceu. Tanto que a Arábia Saudita declinou a sua participação no BRICS, para não ter que tratar com o Irã. Eles não estão com relações rompidas ainda, mas o Irã bombardeou bases americanas na Arábia Saudita e nos Emirados Árabes Unidos, além do Bahrein, do Catar, do Iraque, que foram bombardeadas muitas bases. Com esse fator de que os países da Península Arábica, note-se, os países árabes da Península Arábica, que nada tem a ver com o Irã, porque o Irã é persa, apesar deles falarem o árabe, o Irã fala o farsi, o Irã é uma outra civilização, não obstante eles sejam xiitas e muçulmanos, os iranianos, juntamente com o Hezbollah, o Hamas e o Ansarallah, que são xiitas, mas esses são de origem árabe. O Iêmen, na verdade, é um estado de civilização, mas é xiita, junto com o Irã, e recebe o apoio do Irã. E, inclusive, na cúpula do BRICS, que aconteceu esse fim de semana, nas reuniões bilaterais dos Emirados Árabes Unidos foram conversar com o Irã para tentar baixar o tom. Porque os Emirados Árabes Unidos sabem que se o Irã decidir atacar os Emirados Árabes Unidos acabam. E o Pezeshkian, o presidente iraniano, que foi a figura que representou o Irã na conferência dos BRICS, na cúpula dos BRICS, concordou em virar a página do conflito com os Emirados Árabes Unidos. Então, um dos que apoiavam a Arábia Saudita para conter o Ansarallah, que era os Emirados Árabes Unidos, que tem muito dinheiro, não quer se indispor com o Irã e está recuando no apoio à Arábia Saudita. A Arábia Saudita, que há um mês atrás, fez um acordo de cooperação em segurança com a Turquia e o Paquistão, conclamou o acordo de Meca, que fica a cidade sagrada dos islâmicos, que fica na Arábia Saudita, tem até aquela caminhada de Meca para Medina que fez Maomé, e as procissões que vão de Meca para Medina. Um acordo de Meca, eles tentaram levar a funcionamento o acordo de Meca, mas o Paquistão também deu um pulo atrás. Paquistão, vamos lembrar que é um país nuclear. Então a coisa está se complicando no Oriente Médio, e para complicar ainda mais, a gente tem uma crise do petróleo, já que o petróleo subiu de 65 dólares o barril para 107 dólares, são 42 dólares. Faz uma regra de três, alguém aí, qual é a porcentagem que subiu? 65, 42. E agora 107. Então, é uma situação calamitosa a que a gente está vivendo no oeste da Ásia. Vai lá.
1: Pois então, professor, Rodrigo. Queria só terminar a questão do estreito, que isso tem a ver justamente com o que o professor acabou de falar, sobre a questão energética, né? Porque vai influir o estreito de Hormuz sobre controle, né, do Irã. Não sob controle totalmente, mas eles controlam parte daquilo que passa por ali. E, por outro lado, o Estreito de Bab el-Mandeb também agora sob controle do Ansarallah. Então, a crise energética está na a beira
0: fez
1: da...
0: O gargalo.
1: E o aumento é de 64%, professor.
0: 64%. É. 64% de aumento no preço do petróleo vai gerar um efeito cascata que a gente vai ver nas próximas semanas no mundo inteiro.
2: E não é à toa que o Donald Trump brigou com Zelensky, mandando ele atirar em outro lugar, mas não nas áreas de refinaria e petróleo da Rússia, claro. Porque o preço vai subir se estourar os...
0: Imaginem que não sai o petróleo da Arábia Saudita, dos Emirados, do Bahrein, do Catar, e se acaba a oferta de petróleo russo, que na verdade vai a maior parte para a China, mas... E a China tem uma reserva de 8 bilhões de barris de petróleo. Ela vai conseguir sobreviver à crise melhor que o Ocidente. Então a gente está vendo a nova Guerra Fria, é um termo ruim esse, nova Guerra Fria, porque não tem nada a ver com a Guerra Fria anterior, não é uma luta entre capitalismo e socialismo, não tem outras conotações, é uma luta entre o Ocidente e o Sul global, isso sim. Uma nova Guerra Fria com aspectos quentes do Ocidente desenvolvido, o Norte global contra o Sul global. E é por isso que foi tão importante essa cúpula do BRICS, que na verdade eles se centraram mais em continuar o que foi feito na OCX, que foi mais importante do que a cúpula do BRICS, já que a cúpula do BRICS foi em Nova Delhi, na Índia, que é um estado, um estado pendular, né, nas relações internacionais, porque às vezes está com os Estados Unidos, às vezes está com os membros do BRICS, né, presidiu os BRICS nesse último ano, agora passou a presidência nessa cúpula que aconteceu esse fim de semana. E muita coisa centrada nessa cúpula em inteligência artificial, que é uma das formas que... Uma das facetas do mundo contemporâneo que os BRICS estão tocando de forma intensa.
1: Tem mais alguma? Tem uma da União Europeia, professor. Uma fala da Ursula von der Leyen. Então, a partir de... O impulso e a fala da Ursula von der Leyen vem de um corte de compromissos dos Estados Unidos com a OTAN. Cortes de financiamento.
0: Sim.
1: Então, a presidente da Comissão Europeia, Ursula von der Leyen, pediu uma criação de um Conselho Europeu de Segurança e um protocolo de segurança de emergência em todo o bloco em seu discurso sobre o estado da União Europeia ao Parlamento Europeu em Estrasburgo, no último dia 15. Argumentando que as estruturas de segurança da União Europeia ficaram para trás das ameaças que a Europa vem enfrentando agora. Engraçado, é bem... Aqui uma opinião, né? Contraditório, porque ela quer colocar a Ucrânia, que não faz parte da União Europeia, no bloco, uhum. O Canadá, que nem faz parte da Europa geograficamente, está na América do Norte, e a Inglaterra, que também já fez parte da União Europeia e não faz mais, porque saiu no Brexit, né?
0: Estão catando os caraminguás para financiar a guerra contra a Rússia em território ucraniano. Já não tem mais. Os Estados Unidos cortam financiamento, eles querem trazer o Canadá e a própria Ucrânia para assumir o compromisso, levando em consideração que a Ucrânia não tem nem efetivos militares para continuar essa guerra. Já estão conclamando daqui a pouco... Vai parecer a Guerra do Paraguai, eles conclamando guri de 14 anos para ir lutar na guerra.
1: Pois é, e os europeus, né, minados pela propaganda contra a Rússia, como sempre. Bom, explicando como o mecanismo funcionaria, ela diz, abre aspas, quando acionado por um Estado-membro, todos os Estados-membros se reuniriam para coordenar uma resposta europeia, para deter uma nova escalada. Parece a OTAN, né?
0: Essa é a questão dos acordos de segurança mútua, segurança coletiva que existiram no mundo. Eles às vezes servem, mas no mais das vezes, quando há interesses divergentes, eles são deixados de lado. Vamos dar alguns exemplos. O TIAR, o Tratado Interamericano de Assistência Recíproca. Quando teve a guerra dos ingleses, que são europeus, contra a Argentina nas Malvinas, os americanos disseram que iam ficar com a OTAN e que não iam dar apoio à Argentina. Agora, a Arábia Saudita, que tem a sua questão desde 2015 com o Ansar Allah no Iêmen, pediu o apoio do Paquistão e da Turquia, que lavaram as mãos e dizem: isso é problema do quintal de vocês, não é conosco, não dá para entrar nesse vespeiro para não poder sair mais. Quem gosta de entrar em vespeiro é o Donald Trump, que infligiu uma guerra ilegal contra o Irã com o apoio de Israel, sob o argumento de que eles iriam, o Irã, mais cedo ou mais tarde, com seu programa nuclear, iria fazer bombas atômicas e destruir e varrer Israel do mapa, com o apoio do lobby sionista nos Estados Unidos, empreenderam uma guerra da qual eles não conseguem mais sair e que já perderam.
1: Lembrando aqui que a gente está fazendo a descrição do que ela falou, não que a gente concorde, muito pelo contrário, até se discorda, porque são medidas de desespero, né? Até porque os Estados Unidos estão cortando os compromissos, como está no início da matéria. Bom, a von der Leyen vai enfatizar que o esforço destina-se a trabalhar em cooperação com a União Europeia e com a OTAN, não como substituir a OTAN, uma espécie de OTAN 3.0. As propostas seguem em revisão dos Estados Unidos e de seus compromissos com os europeus, conhecida como a OTAN 3.0, que espera que a Europa suporte todo o peso de sua própria defesa convencional, enquanto Washington limita e em grande parte o papel à dissuasão nuclear. É aquela questão, né? Os europeus caíram no conto do vigário, pelo menos na minha opinião, sim, né, professor? Com relação aos, sim, Estados Unidos, né?
0: Com, claro, porque o Trump, há meses atrás, pedia para que os europeus colocassem 20% do seu PIB na OTAN. Eles não o fizeram. Muitos estados não fizeram. A Espanha foi a primeira a gritar contra, né? E agora os Estados Unidos não querem pagar a conta é muito simples. Eles não querem, sim, pagar a conta da guerra na Ucrânia, da guerra da OTAN contra a Rússia em território ucraniano. Mesmo porque, se não tivesse havido essa ingerência da OTAN a favor da Ucrânia na guerra contra os russos, a Rússia teria ganho a guerra, a operação militar especial russa teria durado uma semana.
2: Pois é, professor, se me permite. E além de não quererem pagar a conta, estão cobrando a conta em cima dos europeus.
0: Isso, estão passando, passando o bastão para os europeus. Por quê? Porque são as guerras eternas, né? Tem duas guerras quentes em procedimento agora. A guerra da OTAN contra a Rússia em território ucraniano, na qual os Estados Unidos estão envolvidos agora menos. E a guerra no Irã, na qual os Estados Unidos estão envolvidos até o último fio de cabelo. Então eles vão ter que abandonar, de certa forma, um desses cenários. É impossível levar a cabo duas guerras eternas concomitantes como essas que estão se desenhando, que é a guerra contra o Irã. Vai virar uma guerra de baixa intensidade crônica. Ela não vai acabar tão cedo. A menos que essa crise do petróleo gere consequências nefastíssimas para a economia global e gere agora nos midterms estadunidenses, nas eleições de meio de termo estadunidenses, uma derrota fragorosa do Partido Republicano. Que aí o Trump perde base de apoio.
1: O cenário, professor, alguns economistas vêm falando que em torno de se prolongar em mais alguns meses com a situação do barril do petróleo a esse ponto, o PIB mundial cai entre 5% e 10%.
0: Sim, porque toda a produção mundial depende do petróleo, de forma direta ou indireta. Não é só botar gasolina nos carros, é produzir, claro, industrialmente. Todos os derivados do petróleo que não estão sendo abastecidos quebra as cadeias produtivas. E se quebra as cadeias produtivas, quebra a economia mundial. É seríssima a situação.
1: É uma crise, né? E aí, por último...
0: E lembrando que antes de fevereiro, o Estreito de Hormuz estava aberto à livre navegação.
1: E o petróleo estava a 65, 68
0: dólares. O petróleo
1: estava
0: a 65.
2: E sem taxação.
0: E sem taxação para passagem.
1: E aí, por último, professor, só para não tomar mais tempo aqui, fazer só um resumão básico, que a matéria diz: o cão de guarda do Pentágono confirma escassez de munição e diz que o Irã expôs o gargalo de reabastecimento por conta da guerra. O inspetor-geral do Departamento de Guerra dos Estados Unidos, que agora não é mais Departamento de Segurança, é de Guerra, informou ao Congresso em 14 de setembro que a guerra contra o Irã drenou os estoques de munições dos Estados Unidos e sobrecarregou a base industrial para substituí-las, colocando o custo dos primeiros 4 meses dos combates em 33 bilhões de dólares.
0: É aquela história que nós falamos aqui várias vezes, né? A Raytheon, que fornece os mísseis de defesa, isso para falar só nos de defesa, das bases americanas do Golfo Pérsico, ela demora um ano ela consegue produzir 400 mísseis por ano. Em um ano ela consegue produzir 400 mísseis. Eles já gastaram 2 mil mísseis quase. Eles tinham 2.500. Ou seja, os Estados Unidos estão sem munição para a guerra no Irã. Por isso que está essa coisa de baixa intensidade agora, que vai continuar crônica por vários meses. Vamos dar um salve aqui para o Vinícius Nagahori, que foi aluno do curso de Relações Internacionais, que manda um grande salve para as potentes vozes do Vozes do Mundo na Rádio Com. Valeu, Vinícius. Vamos partir para um intervalo, então. José Luiz, podemos chamar o intervalo? Vamos chamar o intervalo daqui a pouquinho, quando o José Luiz apontar ali, a gente chama o intervalo. E aí daqui a pouco nós já passamos para o segundo bloco. José Luiz, podemos fazer o intervalo? Um intervalinho, então, daqui a pouco voltamos com Vozes do Mundo.
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4: Voltamos com o segundo bloco do Vozes do Mundo. Agora vamos dar uma passada pela América Latina e depois pela Oceania, que a gente, da qual a gente não fala muito aqui. A gente fala do AUKUS, do Quad, mas hoje vamos falar de questões mais próprias da Oceania. Gabriel Eli, traz a tua pauta sobre a América Latina aí. Tem não rememoração do golpe ao Allende. Bolívia com acordos com o FMI, vai lá.
5: Sim, exatamente. Começando então pela Bolívia primeiro. Temos que o governo do presidente Rodrigo Paz enviou à Assembleia Legislativa da Bolívia um memorando de entendimento com o FMI, que contempla um severo programa de cortes e imposições financeiras para aceitar financiamento externo no valor de 1,9 bilhões, né, de dólares a ser desembolsado nos próximos 3 anos. O documento, 19 páginas, tem como objetivo central reduzir o déficit fiscal dos atuais 9,1% para 3,8% até 2028, impondo um roteiro neoliberal baseado na eliminação total dos subsídios estatais, na liberalização absoluta dos preços e do congelamento dos salários em setores-chave da administração pública.
4: Não é a troco de nada que ele é filho do Jaime Paz Zamora.
5: Sim, exatamente.
4: Que foi um presidente neoliberal nos anos 90 na Bolívia.
5: Sim, exatamente. Entre as medidas mais drásticas acordadas com a organização multinacional está o cancelamento definitivo dos subsídios aos combustíveis, previsto para janeiro do ano que vem, seguindo o precedente do aumento de 100% aplicado no ano passado. Da mesma forma, o pacto estipula a eliminação gradual dos subsídios para eletricidade e gás natural, a suspensão do controle de preços de bens básicos e a liberalização completa das exportações de alimentos, juntamente com a compra de moeda estrangeira de bancos privados pelo Banco Central, fator que provocará uma maior desvalorização da moeda nacional e um aumento geral do custo de vida. Isso, né? Claro, isso aí é um golpe drástico para a classe trabalhadora, né, professor? Né? Isso a gente pode ver claramente. Isso vai de encontro, né? Inclusive, professor, porque, inclusive, mais uma vez, acordo aqui no programa que o teu doutorado foi, né, especificamente sobre Bolívia. Isso vai de encontro a essa tendência, né, que nós observamos durante essas últimas 2 décadas. Quase 2 décadas, na verdade. Porque foi no meio da década de 2000 que ascendeu, né, a poder o MAS, né, como o Evo Morales.
4: 2005.
5: Sim, exatamente. Né, vindo exatamente da guerra da guerra do gás. E aí, depois com a refundação, né, do Estado boliviano, né, lá em 2009. E que veio, né, desembocar, a gente se lembra bem, no golpe de Estado que Evo Morales sofreu, né? Com a Jeanine Áñez como a artífice. Uhum. E agora, né, temos essa situação aí, né, na Bolívia, agora com o Rodrigo Paz, né, que é de novo mais voltado para para a direita, né, quebrando com esse domínio, né, do MAS na presidência boliviana. Gostaria primeiro de, antes de passar, né, para a próxima, gostaria de pedir primeiro um comentário do professor a respeito sobre o que está acontecendo agora com a Bolívia.
4: O que está acontecendo agora com a Bolívia é um pacote de austeridade fiscal ditado pela FMI, da mesma forma como aconteceu com a Argentina no governo do Macri, que pediu 50 bi para o FMI, a troco de um pacote de austeridade fiscal, colocou a Argentina de joelhos para esse pacote de financiamento internacional desse Banco Internacional, do Fundo Monetário Internacional, que foi criado ali em Bretton Woods, exatamente para catalisar a liberalização neoliberal da economia global. Isso não foi no início, em 1944, mas a partir dos anos 80, o FMI virou um vetor de colocar uma agenda neoliberal, o chamado Consenso de Washington, de 1990, que foi uma agenda de austeridade fiscal, chamada de austeridade fiscal, no sentido de evitar com que os estados façam gastos públicos em educação, saúde, moradia, saneamento, etc., em benefício de pagamento de juros astronômicos para salvar setores econômicos que se beneficiam dessas ajudas de forma exclusivista e não distribuindo isso para a população em geral.
5: Sim, exato. Agora, né, indo para outro ponto, né, aqui da América do Sul, né, antes de passarmos para os demais termos desse bloco, indo agora para o Chile, que viveu, né, um momento histórico, mas um momento histórico negativo, porque pela primeira vez o Chile viveu o 11 de setembro sem qualquer referência ao marco histórico do golpe militar que assassinou o ex-presidente Salvador Allende, um presidente que era voltado mais respeito da esquerda, mas que foi eleito democraticamente no Chile e acabou sendo assassinado, e veio logo depois a ditadura do Augusto Pinochet.
4: Ele, na verdade, não foi assassinado, ele se matou antes de que tomassem o palácio de La Moneda no dia 11 de setembro de 1973. Vou te dizer uma música que tu vais escutar e vais gostar, já que tu gosta do planeta Água. Existe um cantor chamado Pablo Milanês que canta a música Yo pisarei las calles nuevamente. Eu pisarei as ruas novamente. 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
5: Perfeito.
4: Depois eu te mando por WhatsApp essa música.
5: Perfeito, obrigado, professor, pela correção. Enfim, nos últimos dias a oposição, inclusive a oposição, vinha pressionando por algum gesto do governo chileno em relação à data, mas Castro manteve a decisão de não realizar uma cerimônia oficial. É a primeira vez na história da democracia chilena, que foi resgatada em 1990, após 17 anos de sangrenta ditadura de Augusto Pinochet, que o chefe do executivo não realiza cerimônia em recordação ao golpe. O presidente chileno passa o dia na região de Los Rios em atividades governamentais. O jornalista chileno Andrés Almeida, ele avaliou dizendo o seguinte: Castro foi eleito apesar de todos conhecerem o seu passado, e de alguma forma a infelicidade aconteceu justamente na sua eleição. Isso é mais uma consequência do fato de o Chile ter aceitado, né, um líder dessa natureza. Porque vejamos o seguinte, a Michelle Bachelet, que ela presidiu o Chile em duas oportunidades, de 2006 a 2010 e 2014 a 2018, e que foi vítima dessa ditadura, ela ampliou, inclusive, essa cerimônia, fazendo uma data da oportunidade, dessa data uma oportunidade anual para se cobrar reparação histórica. Antes disso, no início dos anos 90, Patricio Aylwin promoveu o sepultamento oficial com honras de Estado ao Allende, que foi um dos primeiros gestos de reconhecimento mais significativos da memória do líder, né, desse líder que foi assassinado, né, de novo, ele acabou se matando, né, em pleno Palácio de La Moneda. Inclusive, né, mesmo tendo vivido um processo de transição democrática mais precário que feitos por exemplo, como Argentina e Uruguai, o Chile ele não costuma, né, ignorar o 11 de setembro. Ao longo de décadas, mais de 1.500 agentes da ditadura já foram processados por crimes cometidos nos tempos de Pinochet. O próprio ditador chegou a ser preso na Inglaterra por decisão da justiça espanhola.
4: Alcatraz... Mas não deram efeito à prisão porque ele estava muito velhinho. Né?
5: É, exatamente.
4: Um assassino em série.
5: E Alcatraz,
4: um psycho
5: Chile,
4: killer.
5: Alcatraz no Chile, ele foi processado, Pinochet, só que ele acabou falecendo em 2006 sem ter sido condenado. Inclusive, o próprio, mesmo Sebastião Pinheira, que é de centro-direita, foi presidente entre 2010, 2014, 2018 a 2022, mesmo ele chegou a promover cerimônias na data e exigiu, enquanto presidente, o fortalecimento da democracia chilena. O Gabriel Boric, que é antecessor de Castro, ele chegou a assinar em 2023, ao lado de outros ex-presidentes, um documento intitulado Compromisso pela Democracia, no Palácio de La Moneda, voltado a preservar e proteger princípios civilizatórios das ameaças autoritárias, da intolerância e do desprezo pela opinião ao outro.
4: O Chile foi a ditadura mais sangrenta das ditaduras dos anos entre os anos 60 e 90 do século 20. Aquela onda de ditaduras militares no Chile começou em 73, o Brasil começou em 64, mas foi uma mesma onda, né? Foi a mais violenta delas. Depois vem a Argentina, porque sabe, a Argentina, né? O Brasil foi violento, mas foi menos. Mas no Chile ela foi muito violenta. E eles têm um museu que eu visitei em 2024, quando eu fui fazer um curso da ONU de Direito Internacional lá. A própria ONU nos levou no Museu da Memória, Verdade e Reparação. Tem os quadros das pessoas, como elas foram torturadas, os quadros das pessoas mortas. E dentre os mortos, um dos primeiros mortos, depois do Allende, que se matou, mas teve o corpo escondido, enterrado em cova rasa, para não virar mártir, foi o cantor chileno Victor Jara. Se escreve Victor Jara, né, que foi assassinado no mesmo dia, porque levaram vários manifestantes pró-Allende para um estádio e fuzilaram todo mundo. Estádio Nacional e fuzilaram todo mundo, basicamente. A coisa começou assim. Quando existiam as comemorações do aniversário da Revolução, ou dita Revolução, pelo Pinochet, o que tocava e que tocou também no enterro do Pinochet no Chile há algumas décadas atrás foi a Cavalgada das Valquírias, do Richard Wagner, que é uma ópera que é considerada símbolo. Coitado do Wagner, que não previu isso, compôs 100 anos antes, mas ela foi apropriada pelos nazistas. Aquela tan-taran-taran, foi apropriada pelos nazistas e pelo próprio Pinochet, enquanto os caras faziam raio ao Pinochet. Então, dado a conotação nazifascista do governo do Pinochet, isso foi demonstrado simbolicamente várias vezes.
5: Sim,
4: por isso que é preciso relembrar o Allende.
5: Sim, exatamente, professor. Enfim, da minha parte era isso. Então, eu gostaria de convidar a gente para nós continuarmos, né, nas Américas, mas agora nós vamos subir para a América Central com o Marcelo Parmegiani.
4: Vai lá, gostei da condução.
6: Passou a bola,
4: O decano, se eu precisar faltar, o Gabriel coordena.
6: Que maravilha. Pois então, na América Central nós temos a Costa Rica e esse país sempre foi muito elogiado por ser um país bastante pacífico, com muito trabalho na indústria do turismo, um país que não apresenta forças armadas. Eis que tudo começou a mudar não faz muito tempo, porque aumentou a criminalidade, a taxa de homicídios também se elevou, justamente devido ao processo de neoliberalização da economia. Nós temos a presidente Laura Fernandes, e também devido ao grande fluxo de estrangeiros que correm para dentro da Costa Rica, que é um país que tem regularizada a atividade da prostituição. Prostituição é entendida como uma profissão para pessoas adultas, não há problema algum. Isso até estava, assim, dentro de um padrão de normalidade em termos de quantidade de pessoas. Só que aumentou extraordinariamente porque pessoas de El Salvador, pessoas da Nicarágua, pessoas da própria Honduras também se dirigiram para Costa Rica. E agora esse cenário de prostituição como profissão está também misturado à pressão do narcotráfico, está também misturado à pressão do tráfico de mulheres, de crianças e de jovens, de um modo geral, fazendo com que os direitos humanos tenham que fazer uma prática de grande crítica ao governo atual da Costa Rica. Então, Gabriel, colegas, professor Fábio, esse cenário da Costa Rica está bastante delicado. A presidente Laura Fernandes está fazendo um processo de buquelização na questão da segurança interna, agindo com muita repressão. O cenário do comércio de corpos de prostituição continua legal, não se discute essa questão dentro da Costa Rica, porém está sendo já questionada a questão de um zoneamento geográfico e um controle extraordinário nas fronteiras para evitar que novos profissionais do sexo entrem na Costa Rica para desenvolver suas atividades profissionais dentro do país, que é um verdadeiro país de turismo sexual também. Sim. Esse é um ponto importante a ser ressaltado. Sim. Então, as belezas naturais da Costa Rica, é um país assim marcado por belíssimas praias e por muitos resorts, e um país que não tinha questões de criminalidade, com a organização do próprio narcotráfico e o tráfico de pessoas, passou a ser um espaço geopolítico de muito atrito, muita conflagração, tomando por base essa questão que envolve também o trabalho dos profissionais, das profissionais do sexo. Uma questão polêmica, sem sombra de dúvida, mas uma questão importante que se reflete no cenário das relações internacionais dos países da América Central, inclusive também da América do Sul e Estados Unidos, porque os Estados Unidos estão acusando a Costa Rica agora, e estão confiando na Laura Fernandes, de fazer com que a Costa Rica reprima os tráficos que estão acontecendo para não subir.
4: Eu vou passar a palavra para a Graciela, para ela dar o obituário dessa semana, e aí depois eu passo de novo para ti, Marcelo, para falar da questão da Oceania. Graciela, pode começar, já começou.
7: Ainda seguiremos focando na América Latina, mais especificamente no nosso Brasil. Boa tarde, ouvintes. Vamos ao nosso quadro de notícias. Faleceu na semana, dia 8 de setembro, aos 74 anos, a professora, pesquisadora e ativista do movimento negro, Zélia Amador de Deus, uma das intelectuais negras mais importantes do Brasil. Nascida em 24 de outubro de 1951, em território quilombola, na Ilha de Marajó, no estado do Pará, Zélia construiu, ao longo de 4 décadas, uma trajetória marcante no movimento negro da Amazônia e de todo o país. Ela foi uma das fundadoras do Centro de Estudos de Defesa do Negro do Pará, o DETENTA, criado em 1980. Ele se tornou uma referência para a organização do movimento negro e para a luta pela titulação dos territórios quilombolas. Universidade Federal do Pará, lecionou mais de 40 anos e se aposentou em 2024. Ocupou o cargo de vice-reitora entre 1993 e 1997. Recebeu o título de professora onérita da instituição. Zélia teve participação ativa na formulação de políticas de ações afirmativas e cotas raciais, como reconhecemos hoje a Lei de Cotas, criada em 2012, nas universidades brasileiras. Representou o Brasil em 2001 na Convenção Mundial contra o Racismo, realizada da ONU, Organizações das Nações Unidas, realizada em Durban, na África do Sul. Ela também escreveu um livro, Caminhos Trilhados na Luta Antirracista. Recebeu o Prêmio dos Direitos Humanos pela Brasil Foundation, Fundação do Brasil. Zélia deixou um legado de luta, conhecimento e compromisso com a igualdade racial. Agora, para encerrar...
4: Beleza. Não, vamos passar primeiro para... Desce o obituário. Agora vamos passar para a Oceania, para dar tempo do Marcelo falar. Depois tu ia passar para os ingleses?
7: Eu ia falar a análise minha.
4: Ah, não. Pode falar a tua análise.
7: Vou encerrar.
4: Eu achei que tu ia falar dos ingleses. Vamos deixar os ingleses para o próximo.
7: Claro. Vou encerrar com a minha análise. A morte de Zélia Amador de Deus representou a perda significativa para o movimento negro antirracista brasileiro. Ela lutou em prol dos direitos quilombolas, pela defesa do movimento negro. Sua atuação como professora onérita e vice-reitora é extraordinária, considerando que mulheres negras raramente alcançam cargos de direção no ensino superior. Zélia Amador de Deus, pesquisadora, ativista e professora.
4: Era uma grande figura, né?
7: Sim, eu vou terminar. Zélia Zélia, ela...
4: Fica tranquila. Fala o que tu quiser dizer.
7: Eu sei o que eu quero dizer, mas não está sendo a palavra. Eu sei o que significa isso que eu quero dizer.
4: Tá, então toma o teu tempo e fala quando tu der.
7: Perdão, ouvintes.
4: Não precisa pedir
7: perdão. Eu estou iniciando nessa caminhada.
4: Claro, todo mundo sabe.
7: Zélia abriu portas para que mais pessoas negras, indígenas e quilombolas alcançassem seus direitos com igualdade, seus direitos. Ela é fruto de... A sua luta é inspirada não em livros, mas por experiência própria. Nascida em território quilombola, com raízes profundas de escravidão, descendentes, ela deixou um legado legítimo com... com luta e resistência. A morte de Zélia Amador de Deus é apenas um convite para continuarmos esta luta. Aqui eu encerro minha...
4: Beleza, participação. Obrigado, Graciela. Valeu, Graciela. Vamos, bom obituário, importante. Vamos passar agora, vamos pegar a nave do mundo, Voz do Mundo, vamos sair do cemitério, vamos levantar voo, vamos para outro lugar do planeta, para a Oceania.
6: Vamos lá, vamos lá para a Oceania. Ah, Oceania com o capitão James Cook no século XVIII. Viagem distante, mas chegamos bem porque a nossa nave vai à velocidade da luz.
4: É.
6: Que maravilha! É, e como dizia o Ney Lisboa, né? Para ir ao cosmos não precisa, precisa de gasolina.
4: Para viajar no cosmos
6: não precisa.
4: Se me derem um pedaço de plutônio, minha turma se encarrega de explodir.
6: Pois é, mas o assunto é bastante interessante, bastante sério, né, professor Fábio e amigos, isso, colegas, porque Austrália e Nova Zelândia, que são parceiros, são vizinhos, são países desenvolvidos, são países que têm um acordo de segurança muito bem costurado, a ANZAC está de pé, ninguém discute a questão da segurança para eles, mas estão numa baita de uma guerra por questões de disputa de cérebros e empresas. Tudo porque o governo da Austrália, comandado pelo Partido Trabalhista Australiano, está aumentando a carga tributária sobre as empresas australianas. E o governo neozelandês não se fez de rogado. Começou a fazer propagandas dizendo que quem está insatisfeito na Austrália, que dê um pulo, que se estabeleça na Nova Zelândia. Nova Zelândia, que está com uma taxa de desemprego inferior a 5%, e aí está captando cada vez mais empresas da Austrália. O pessoal da Austrália está reclamando, está dizendo que a própria Nova Zelândia não está agindo com muito boa fé, está trabalhando, inclusive, uma captação, se aproveitando de um momento de maior delicadeza da própria economia interna australiana, porque a Austrália está com uma taxa de desemprego um pouco maior e está com um custo de vida também um pouco maior, porque nem a Austrália nem Nova Zelândia, no momento, podem confiar nas transações envolvendo os Estados Unidos, por causa das próprias tarifas protecionistas. Então, eles estão tentando articular uma saída que não dê um atrito diplomático, fato que até o momento ainda não aconteceu numa grande magnitude. Tirando reclamações e algumas escaramuças e disputas nas televisões e meios de comunicação e aquela propaganda forte da Nova Zelândia, nada ainda chegou assim a um ponto de não retorno ou um atrito de grande magnitude, nada disso. Mas que tem uma tensão, tem, e envolve as disputas econômicas, tecnológicas e de mão de obra qualificada entre os dois países. A Nova Zelândia está se aproveitando e chamando o pessoal da Austrália para se estabelecer e trabalhar na Nova Zelândia.
4: Beleza. Esse momento em que a Austrália é um ponto nevrálgico importante está a questão toda da securitização do Mar do Sul da China, já que tem o AUKUS, o acordo Australia, United Kingdom, United States. Austrália, Reino Unido e Estados Unidos, que eles passaram a tecnologia para a fabricação dos submarinos de propulsão nuclear para a Austrália, para fazer uma base ali para depois securitizar o Mar do Sul da China. Então prestem sempre muita atenção na Oceania, que às vezes era meio negligenciada nos comentários de política internacional, mas que cada vez mais vai ser importante na próxima guerra eterna dos Estados Unidos, que é contra a China, provavelmente. O Pete Hegseth, não sou eu que estou dizendo, o Pete Hegseth, secretário de guerra dos Estados Unidos, é que disse isso que disse isso no Sudeste Asiático, em Singapura, numa reunião há um ano atrás.
6: E tem congressistas pedindo impeachment dele dentro dos Estados Unidos, né, professor?
4: Sim, sim. Isso do Pete Hegseth, que era um platoon. Era um...
6: É um platoon commander.
4: Comandante de batalhão. Ah. Eu estava pensando no platoon em inglês, uhum, e tentando batalhão, chefe de batalhão que atuou no Iraque lá em 2003. Vamos nos encaminhando para o final desse programa, vamos passar para a última roda de... Temos dois minutos, vamos passar para a última roda de despedidas. Gabriel Eli, decano do programa.
5: Muito obrigado, então, a todos que acompanharam a edição de hoje do Vozes. Agradeço o professor, pessoal da mesa, agradeço o Zé Luiz Moraes e o Alexandre Saluá, e convido a todos para nos acompanharem na semana que vem com mais uma edição do Vozes. Fique bem, até o próximo programa, tchau.
4: Graciela, vamos ter que deixar o assunto da Inglaterra para semana que vem, não deu tempo, o programa está acabando, te despede do pessoal.
7: Tudo bem, uma boa tarde a todos e obrigado por ficarem com a gente aqui, a gente agradece muito.
4: Valeu, obrigado Graciela Mendonça. Rodrigo Cardoso.
8: Obrigado, pessoal, que ficou até o fim conosco, e convido vocês a escutarem o programa no Spotify e semana que vem às 3 horas aqui de novo na Rádio Com Vozes do Mundo.
4: Valeu. Vinícius Nagarrori está mandando um abraço. Gabriel, Graça e Fábio Marcelo.
6: Obrigada. Que maravilha, que bom. Que bom que esse pessoal está conosco. Mais uma vez, professor Fábio, muito obrigado pela oportunidade. Parabéns pelo trabalho, pelo comando que o senhor desenvolve aqui há quase 10 anos já. Espero participar da festa. Boa. Um forte abraço para todos os amigos que estão nos acompanhando, o pessoal da mesa aqui, e também o seu José Luiz e o Alexandre, que estão sempre dando suporte. Forte abraço.
4: Chegamos ao fim do 150º programa Vozes do Mundo gravado. Gostaria de agradecer na operação da Parafernália Eletrônica José Luiz Moraes, sem quem nada disso aqui seria possível, a Rádio Com pela parceria, aos ouvintes, espectadores, internautas, todo mundo que nos acompanha aqui no Spotify. Amanhã o Alexandre Saluá, a quem eu também agradeço, me manda o áudio do programa e nós já fazemos o upload lá no Spotify. A partir de amanhã já podem ouvir esse programa no Spotify. Agora ele está gravado no YouTube, em todas as mídias da Rádio Com. E eu me despeço de todos desejando paz e bem.
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0: Boa tarde, rádio ouvintes. Estamos no ar na Rádio Com 104.5 FM e pelas redes sociais da Rádio Com, no YouTube e no Facebook. Estamos na tarde de hoje, quarta-feira, dia 16 de setembro. Aqueles dias que a gente não sabe se está calor ou se está frio, enfim, né? Para não passar raiva durante o dia, tem horas que a gente passa frio e outras a gente passa calor. Estamos aqui no estúdio da Rádio Com, com o apoio do seu Zezinho. Ah, o programa Cotidianos é um programa em parceria da Rádio Com, programa Navegandos, e eu que faço todas as quartas-feiras. Sou Eva Santos. Uma mulher negra, de cabelo crespo, está pintado e já vai nascendo os brancos que vão aparecendo. Então, eu deixo horas, deixo ele aparecer completamente, horas eu pinto. E é exatamente assim que faço, né? Os convidados de hoje, um prazer, né? Um prazer, assim, a Dayana, são duas pessoas que eu conheço recentemente, né? A Dayana, o Cristiano mais recente ainda, mas a Dayana a gente já fez bastante coisa juntas, né? Estaremos no programa de hoje, uma tarde de uma boa conversa sobre as políticas de reparação, políticas reparatórias, e a gente depois vai contar um pouco mais, né, sobre essa questão que é tão importante para a população negra e por também, né, envolve o que a gente chama de população branca, né? Porque essa é uma pauta que atinge todo o povo brasileiro, se a gente quiser pegar o Brasil, né? Então, já peço desde agora, vou começar pela Dayana, que está estreando na rádio, né? Ambos são servidores, a Dayana é servidora técnica administrativa, isto, né? do IFSU, Campus KVG, coordenadora do NEABI, que é o Núcleo de Estudos...
1: Afro-Brasileiros
0: Indígenas. Né? E o Cristiano, que vai poder também se apresentar, né? Docente na mesma unidade, e é vice-presidente do NEABI. Né? Então, hoje nós estamos com uma representação... Nunca trouxe ninguém para conversar sobre os NEABIs aqui, né? Embora a gente conheça outras pessoas que estão do município. Sejam bem-vindos, boa tarde para quem vai nos acompanhar. Quem já acompanha o programa Cotidiano sabe que o nosso chat é o nosso bate-papo, pode interagir, pode compartilhar, dar like. Aqui a gente só não aceita fascistas. Tá? Boa tarde, Dai.
1: Então, mais uma vez, né? Boa tarde a todos, todas e todes. Eu sou a Dayana, uma mulher negra, de cabelos crespos, pintados de roxo. Estou com uns óculos que também é roxo. Uma camisa e uma blusa lilás, inclusive com um botão de um laço roxo. E eu uso roxo também pela minha militância de pacientes lúpicos. Então, não é à toa que vocês me veem por aí sempre... de roxo. Então, eu sou uma mulher negra, lúpica, ativista, feminista, e é a partir desse lugar que eu falo, né? Ainda uma servidora e ainda muito pouco recentemente estudante, doutoranda. Então, todas essas camadas me compõem, né? E se interseccionam. Mas estamos aqui hoje, então, para falar das políticas de reparação ou reparação da reparação. A gente sabe que desde ali de 2003...
0: Dai, vou te pedir, eu fico chamando de Dai, mas é Dayana.
1: Não,
0: Dias.
1: Não, gente, pode me chamar de
0: Daya. Eu só vou te pedir assim, para a gente fazer para o Cristiano fazer a apresentação deles, okay. E depois tu já fala. Segue o baile. É. Cristiano, por favor.
2: Então, uma boa tarde, Eva, uma boa tarde para a Daya, uma boa tarde para todas as pessoas ouvintes. Eu sou o Cristiano, eu sou um docente do IFSU, Campus KVG, me considero um homem pardo, tenho um nariz largo, uma boca grande, né, um sorriso sempre no rosto, sempre que possível, Uso dreads nos cabelos, uns dreads grisalhos, assim, visto uma roupa preta. E estou muito feliz por estar aqui hoje, dividindo esse espaço com vocês, esse tempo, junto com a minha querida amiga Eva, junto com a minha colega de Neabi, a professora Dayana, né, que lá no campus atua como técnica administrativa, mas que tem toda a formação e tem toda a competência como professora, né? E a gente deseja que em breve esteja entre nós aí, porque a gente sabe que tem um concurso pela frente aí. Então, quem sabe, né, daí uma das vagas lá vai ser tua. Então, é um prazer estar aqui com vocês, dividir essa bancada aqui, é uma alegria. E obrigado pelo espaço, Eva.
0: Estamos juntos nessa, né? Eu acho que tem algumas pessoas que não sabem, enfim. Mas eu assumi recentemente a parte da assessoria política e de formação, né, num projeto, não vou chamar ousado, né, porque isso já foi uma política importante no movimento sindical, que era atuar também, né, como mediadores, facilitadores ou provocadores no sentido da formação dos trabalhadores, né? Então, eu assumi recentemente, para mim é um desafio, né? E fico muito feliz, porque eu cochichei antes de nós entrarmos na sala, que eu tenho provocado e proposto ao sindicato para a gente fazer um programa na Rádio Com, já que é um dos sindicatos que ajudam na manutenção da Rádio Com, né? Ou fazer um podcast, né? Mas que, de toda forma, a gente amplie essa capacidade e possibilidade de tudo que os trabalhadores e trabalhadoras, sejam docentes ou técnicos, ou em posições, enfim, que hoje estão no IFSU, né, que é o Instituto Federal de Educação Tecnológica e...
2: Instituto Federal Sul-Rio-Grandense de Educação, Ciência e Tecnologia.
0: Isto. É um nome grande. É. Não me atrapalho. Então, já deixa esse lembrete na nossa memória, né? Quem sabe? Quem sabe, né? E o nosso programa hoje vai circular. Aí ontem nós tivemos uma conferência com um convidado, que foi o professor doutor Edmilson Santos dos Santos, né? E que tratou do tema reparação da reparação, principalmente, eu acho que além dos estudos que resultam, né? Resultaram no livro, resultam em artigos, e deixou à disposição. Depois vou colocar aqui, que é o Pará, que é uma associação que vai estudando as evidências em relação, inclusive, ao boicote, ao cumprimento das cotas, sejam as cotas, ou seja, não, as cotas raciais em vários espaços, seja nos municípios, nas universidades, nos institutos federais, nas empresas, enfim, assim. Eu acho que hoje o nosso debate, ele parte de um lugar, mas ele se abre para o mundo, né? Então, sigamos essa trilha juntas. Dayana.
1: Então, é sobre isso. A gente sabe que por luta do movimento negro, né, que instigou essas políticas, desde 2003 nós temos inúmeros avanços em questões de leis. A gente tem a 10.639, a gente tem a 11.645, a gente tem a 12.711, a 12.990, a 15.142. Enfim, leis que falam tanto do currículo da educação afro-brasileira e indígenas nos currículos escolares, sejam eles privados ou públicos. Também falam sobre o acesso às universidades e às instituições federais de curso superior. Também nos remetem ao ingresso dos servidores públicos, né? E a garantia desses servidores, depois que já ingressarem nessas instituições, de ocuparem cargos de CD, cargos de confiança. Enfim, o que a gente sabe é que leis não faltam para que, exato, a gente ocupe esses espaços. O importante é que a gente não faça a crítica pela crítica. Ah, então essas leis existem, o movimento negro provocou, conseguiu, e agora elas não funcionam. O que essas discussões que a gente tem feito querem chamar a atenção? De que não, essas leis, elas são importantes. A gente tem percebido um aumento da ocupação de pessoas negras nesses espaços, se a gente for pensar os vestibulares dentro das instituições. Uhum. Por exemplo, quando eu entrei na universidade, eu não via muito dos meus pares lá.
0: Que ano tu entrou, te interrompendo?
1: Eu entrei em 2003.
0: Tá.
1: Então, ainda quando eu saí, em 2007, a recém estava começando as primeiras movimentações, ou seja, quando eu conseguia ver um pouquinho mais de caras como as minhas, uhum, naquele espaço de ensino superior.
0: Perfeito.
1: Hoje, já no doutorado, aqui na instituição, na UFPEL, eu já consigo ver, identificar, já consigo compor coletivos dentro da universidade, porque eu consigo me encontrar com os meus lá. Então, quando a gente pensa em termos de acesso de ensino, educação, uhum, a gente pode ver estatisticamente que já ocorreu uma melhora. Mas quando a gente pensa nesses profissionais que após concluírem os seus cursos e tentam ingressar nas universidades, ou seja, eles tentam ingressar agora como servidores, a dificuldade aumenta. E que é isso que a gente está discutindo. O quanto, se eu for pensar na instituição em qual eu trabalho, no, uhum, IFSU Campus KVG, eu consigo contar nas minhas mãos quantas pessoas negras são servidoras lá. Nós somos 8, 5 professores e 4 técnicos administrativos. Então, a gente vê o quanto isso é grave. Nós não somos capazes, não somos competentes, não temos conhecimentos? Não, a questão não é essa. A questão é o acesso. E quando a gente pensa nessa política que institui que 30% desses servidores que lá estão precisam ocupar cargos de comando, de liderança, de decisão, como CDs, cargos de confiança, CDs, a gente vê que nas nossas instituições o número é zero, inexistente. Então, por que que isso acontece? O que que está fazendo com que a gente, mesmo diante da existência dessas políticas, dessas leis que dizem que nós devemos estar ocupando esses espaços, nós ainda não estamos ocupando esses espaços? O que a gente verifica através de estudos estatísticos é que essas leis, elas estão sendo forjadas, elas estão sendo manipuladas de forma que a gente não consiga acessar. Uma das coisas frequentes na instituição na qual eu faço parte é fazer editais separados, no qual se precisa de 3 professores de história, uhum, para ter 3 campos distintos, digamos assim.
0: Perfeito.
1: E a instituição não faz um edital com as 3 vagas para que a gente possa ter ali não só vaga para pretos e partos, para também vagas para PCD. A instituição faz 3 editais separados, sendo que uma vaga não garante
0: a proporcionalidade.
1: A proporcionalidade, né? E aí, ou seja, a regra deixa de ser cumprida. Isso é o mais comum que a gente identifica nas nossas instituições. E o nosso debate aqui é para provocar essas instituições para refletir sobre o que que vai ser feito para que esse modus operandi se modifique. De que forma a gente pode fazer com que as regras e as leis se cumpram e que a gente efetivamente possa ocupar esses espaços.
0: Porque já há uma identificação de que isso é um método, né? Não é uma coisa que acontece por acaso, não é um erro de um, na montagem de um concurso, é uma política planejada, né? E acho que é importante trazer esse alerta, assim, a gente vai vendo isso não apenas no caso do IFSU, né? A gente, todos nós percebemos em vários setores, vários segmentos, essa deliberação, né? Eu fiquei pensando enquanto falava, Daiana, por exemplo, tem uma única reitoria, né? O IFSU tem 15, chegará a 17, né? Atualmente são 15, chegará a 17, E aí a gente, aqui nós estamos falando sobre dois tipos de cotas no dia de hoje, assim, de saída, né? Depois podemos ampliar. Uma em relação ao cumprimento dos concursos, tanto para técnicos quanto para docentes, né, que quebram, né, partilham as vagas em diferentes concursos, podendo fazer um único concurso onde daria acesso ao que já é legal, o que já é legislação, o que já é lei, e que não é de ontem, né? São anos aí de legislação. Por isso que eu te perguntei quando tu entrou, né? E aí tu faz um pouco esse decorrer quando entra. Depois, já no doutoramento, já vê uma outra realidade. Então, assim, ainda no campo dos discentes, dos alunos, se vê que isso, de alguma forma, vai sendo cumprido, não sem pressão, né? E eu acho que esse é o elemento fundamental. Mas que o que a gente não vê, por exemplo, vou pegar o caso novamente do IFSUL, onde a questão da representatividade, né, o reconhecimento de um decreto que determina que 30% dos cargos comissionados ou cargos de direção sejam ocupados por pessoas negras, pode ser pretos ou pardos, isso não se cumpriu, né? Então, acho que é essa questão que vai fazendo em jogo e o quanto a gente precisa também desmontando esses mecanismos, né? E aí, Cristiano, vamos lá. Só para responder que o Demétrio, que é de Goiás, ele disse que está fazendo o curso de letra da Universidade Federal de Goiás. Ele disse que é a favor das cotas, mas respeita quem pensa diferente. A questão, na Demétrios, é, além de respeitar, nós precisamos que sejam respeitados aquilo que já foi conquistado, né? E o nosso debate hoje é exatamente isso, como reparar as fraudes que estão sendo realizadas em relação ao cumprimento das legislações em relação às cotas, né? As cotas. E aqui a gente está mais destinado às cotas raciais, mas também tem as cotas, no caso que pega vocês, as cotas de servidores, de PCDs, pessoas com deficiência. Então, assim, não é uma coisa simples, mas os mecanismos já estão desnudos. A gente já identifica quais são os mecanismos que estão sendo usados para que isso não seja cumprido. Então, Cristiano, a palavra é tua.
2: Então, Eva, a gente vem há algum tempo se debruçando sobre essa questão, né? E é interessante porque, a partir deste ano, agora de 2026, nós tivemos algumas iniciativas no sentido de dar maior transparência para dados que até então não se tinham de uma forma sistematizada, organizada, né, na forma de um dashboard que a gente pudesse acompanhar todas essas variáveis. Então, o que acontece? Nesse ano, nós tivemos a expedição de um acórdão do Tribunal de Contas da União, que deu uma certa chacoalhada nas instituições federais aí, que não estão ainda, até esse presente momento, cumprindo a legislação de cotas nos concursos públicos e também o decreto 11.443 de 2023, que tu falavas agora há pouco, que reserva, né, 30% dos cargos e funções, os cargos em comissão e as funções gratificadas, né?
0: Isso.
2: Então, para pessoas pretas e pardas. Então, uma série de associações, inclusive a Associação Opará, que é onde atua o nosso palestrante de ontem, o professor Edmilson, né? Vem levantando dados e mostrando essa realidade. E o acórdão do TCU, ele utilizou como uma das fontes o livro que foi escrito pelo professor Edmilson, né?
0: Uhum.
2: Que ele desnuda, né? Desvela, revela esses dados, né? E de uma forma assim assombrosa, né? Para teres uma ideia, né? Por exemplo, na instituição que nós trabalhamos, né, que é aqui o IFSUL, nós temos hoje em torno de 10,8% servidores, pessoas negras que ocupam cargos, cargos em comissão e funções gratificadas, quando a média nacional é 37%, né? Então, isso revela, né, um dado assim, que é bastante contundente, né? E a partir do momento em que o TCU começou a tensionar o cumprimento dessas legislações, nós notamos uma maior relevância da transparência desses dados. Então, se nós formos visitar o portal, que é o portal do servidor, né, nós temos lá um observatório que revela, então, os dados, né? Então, esses dados, esses números que eu passo aqui, esses números são hoje tranquilamente verificáveis. Mas, por exemplo, em março desse ano, quando eu fui visitar pela primeira vez esses números, eu tive que baixar uma planilha de Excel e fazer os ajustes ali para os cálculos de percentuais manualmente, em março desse ano. Uhum. E a gente tinha que, então, catar. A gente tinha que, literalmente, catar os dados. Agora, não. A partir da expedição do relatório do TCU, que foi em maio, a gente teve, assim, rapidamente uma reação das instituições abrindo os dados e rapidamente uma ação do Ministério da Gestão e da Inovação, MGI, para sistematizar esses dados e dar publicidade. Então a gente tem como facilmente verificar esses dados lá no portal. Então agora está muito bom. E aí então, algumas instituições têm se dedicado a levantar esses dados, seja no judiciário, seja no executivo, não vi muito ainda no legislativo. Mas no executivo e no judiciário a gente tem visto várias associações, dentre elas a Associação Opará, dedicados, né, a vários observatórios, dedicados a levantar dados e fornecer dados para que os movimentos, os coletivos, as organizações sociais tensionem as instituições e o próprio governo para o cumprimento da legislação. Porque como a Dai falou, uma coisa e uma parte da resolução do problema é se instituir a legislação. Uhum. E a outra parte é a fiscalização sobre a execução, né, sobre a efetividade dessas ações. Então, não adianta a gente ter 350 leis e nenhuma delas, né, ser cumprida por completo, né? A gente tem, então, um trabalho que é de toda a população, mas especificamente daquela população a qual a legislação se destina. E a gente aqui agora está falando especificamente da população negra, que precisa fazer o seu papel de fiscalização. E a gente precisa fazer esse meia-culpa, e a gente precisa fazer essa análise de qual papel que nós estamos fazendo na fiscalização da efetivação dessa legislação. Né? Então, onde estavam essas pessoas que são destinárias da legislação? Desde 2014, por exemplo, com a questão das cotas no serviço público, onde estava a população negra em 2015, 2016, 2017, até 2025, até 2026, saiu o acordo no TCU, quantos anos se passaram? 12 anos. E nesses 12 anos a gente não teve a efetivação da legislação. E onde estava a população fiscalizando desde o primeiro ano? Não fiscalizou no primeiro, não fiscalizou no segundo, não fiscalizou no terceiro. Né? Então a gente precisa sim tomar a rédea dessa fiscalização e dessa análise dos dados para saber se a legislação está sendo cumprida ou não, e aí cobrar efetivamente das instituições o cumprimento, que é o que a gente vem fazendo na nossa instituição, né? A gente vem cobrando seriamente e a gente conseguiu já, acredito eu, alguns avanços, né, que nos foram relatados em reuniões, mas que ainda não foram, né, documentados e que não foram ainda principalmente efetivados. E a gente espera que no próximo concurso a gente tenha já a efetivação do cumprimento da legislação 100%.
0: Vamos dar uma boa tarde aqui para a Elô Martins da Rosa, a Elôzinha. O Cristiano conhece a Elô também, né? A Dayana também. Seja bem-vinda, Elô.
2: Boa tarde, Elô.
0: Entra no bate-papo aí. Isso. Que eu acho que tu traz uma indagação, mas que também uma provocação, Cristiano, e que junto com o que a Dayana traz ali, de todo um panorama inicial das legislações que foram sendo aprovadas. E aí entram, sim, o legislativo através tanto da Câmara Federal quanto do Senado, que é na aprovação das legislações federais. Né? Nós nem entramos aqui, eu confesso para vocês que eu não fui pesquisar, não fui atrás, das legislações que tratam nas questões de enfrentamento ao racismo, nem estadual e nem municipal. O que já fica também uma pergunta, né, para nós, o que, que é que tem de legislações em relação a isso. Mas, constatado que não nos falta legislação hoje para avançarmos, né, fica essa pergunta, que ontem foi uma pergunta que percorreu o debate, né, o programa ficou gravado, está no YouTube do Sinasef, que é tanto em relação a quem cumpre a partir de que movimento, né? Então fica essa pergunta, bom, a Universidade X cumpriu através de que mecanismos, né? E eu acho que é importante a gente identificar que mecanismos são esses. Quem não cumpriu, que mecanismos usou para não cumprir, né? Porque mesmo quando tu descumpre alguma coisa, na área pública tu tem que ter um mecanismo que comprove, seja uma justificativa, seja um arranjo, alguma forma, isso acontece, né? Seja pelos... Eu fico sempre me perguntando, o TCU nesses 11 anos, é, né? Não saiu também nada, sabe, assim, ó, né? Se sente provocado a partir de algum estudo que e é isso, assim, são estudos que daqui a pouco eu vou depois entrar mais para frente no nosso programa, né? Que tipo de mecanismos nós que somos pessoas negras e que somos, sim, organizadoras e participantes de movimentos negros, além das organizações mais institucionalizadas, como é que a gente também faz? Porque é aquela coisa, a gente consegue ir até a aprovação da legislação. Batalhamos, estudamos, vemos mecanismo, fazemos a pressão sobre o Congresso, e aí quando aprova, geralmente as leis são aprovadas com alterações, nunca é exatamente o que a gente quer, né? E aí, no passo seguinte, que é da aplicação, nós não temos ainda construído, não é só aqui em Pelotas, nós não temos constituído mecanismos suficientes para pegar isso que o Cristiano trouxe, né? Que é a fiscalização sobre a efetividade do cumprimento dessas legislações. Então, fica abro de novo uma nova janela aqui para nós, né, nesse bate-papo, né? Que é, dentro dessa coisa, foi aprovada a legislação. O TCU, que é o Tribunal de Contas da União, assim como tem o Tribunal de Contas da União, tem o Tribunal de Contas do Estado. Então, existem mecanismos que podem avaliar o cumprimento das legislações, né, que são, vamos chamar assim, que são instituições públicas que podem fazer isto. As universidades, aqui eu vou falar as universidades, inclusive incorporando o próprio IFE, que também, né, nos últimos anos incorpora a questão do ensino superior, os dados que estão sendo produzidos, as pesquisas, as análises, as averiguações, me parece que também não estão entrando nessa coisa da efetividade, né, de análise desse dado, o que seria um grande ganho, né, porque quando tu tem os dados, tu diz assim, olha, aqui nós deveríamos ser 50 e nós estamos em 9. É um dado fictício, né? Então, para a gente fazer mais um balanço aí, para vocês, como é que tem sido essa questão da efetividade? Quais são os movimentos internos que existem, né? O Cristiano, eu não sei se tu voltou ou tu chega recentemente, Cris, em Pelotas.
2: Em Pelotas? Bom,
0: tu era daqui? Não, era só uma...
2: Sim, eu vou demorar um pouquinho para responder, porque a história é um pouquinho longa, mas daí não. Quando eu tiver a palavra de novo, eu
0: tá.
2: Falo. Agora acho que vou
0: mas assim,
2: pra
0: ó, a Dayana trabalha bastante tempo no KVG.
1: Eu estou no IFE desde 2013. O meu concurso é de 2011 e não tinha as cotas para servidor. Entramos 9 e eu era a única negra.
0: Uhum.
1: Em 2013, teve um outro concurso que, dentro dos servidores técnicos da minha área, chamaram 20. Desses 20, nem um era negro. Depois desse mesmo concurso de 2013, foram sendo chamados outros servidores, que é uma servidora negra dentro desse grupo.
0: Uhum.
1: Mas, dentro desses 4 técnicos que eu falei que são negros, os outros entraram antes de ter as cotas como eu. Apenas uma, dentro desses 4, apenas uma entrou pós. Só que ela entrou pós esse período, mas o concurso que ela fez em 2013 ainda não havia lei, então não
0: uhum.
1: Então, foi... ampla concorrência.
0: Sim, sim.
1: Desde então, nunca mais entrou, pelo menos no campus no qual eu trabalho, uma pessoa negra a partir de algum concurso que tenha tido vagas de para negros de servidores técnicos administrativos.
0: Mas que teve concurso depois disso, de 2013?
1: Teve outros concursos.
0: Então tem uma burla aí, já identificada. Né?
1: Sim, que é esses editais divididos.
0: Perfeito.
1: Separados.
0: Perfeito. Então, o Cristiano fala e aí a gente faz de novo, voltamos de novo à pergunta.
2: Rodando, né? Se a gente tivesse com uma cuia aqui, estava rodando a cuia junto com a palavra, né? A cuia de chimarrão pro Demetrius, que está acompanhando lá, não sei se o Demetrius conhece essa cultura do chimarrão aqui no sul, né? Mas a cuia, ela vai circulando junto com a palavra. Bom, o que acontece? Eu tenho uma trajetória de que em 2015 eu conheci a minha esposa, nós começamos a namorar, eu morando em Porto Alegre, ela morando aqui em Pelotas, e ela já era professora servidora do IFSU desde 2010. Então nós ali começamos a planejar uma vida juntos, né? E nesse momento em que eu a conheci, eu era professor e coordenador de um curso superior numa universidade privada lá em Porto Alegre. E aí, ela sempre conversou comigo sobre essa questão de ser servidor público, de ter essa estabilidade e tudo mais. E então, a partir de então, comecei a fazer concursos e tal. E aí, foi que eu consegui ser aprovado num concurso do DETRAN, inicialmente, que não era especificamente na minha área, mas exigia nível superior. Aí, eu trabalhei na corregedoria do DETRAN durante 2 anos. Aí, depois, eu fui professor substituto também numa universidade no Paraná, e aí depois eu consegui aprovação no concurso na Prefeitura de Porto Alegre. De Porto Alegre, sim, eu vim para o IFSU, iniciei em Bagé, aí depois fiquei um ano em Bagé, 2 anos em Gravataí, e agora, esse ano, eu volto, então, a Pelotas para concretizar aquele plano que começou lá em 2015. Né?
0: As pessoas têm planos e sonhos, né? Vão atrás.
2: Por isso que eu te falei que demorava um pouquinho, Eva, para responder. Mas o interessante é o seguinte, em 2015, Eva, 2015, agora em 2026, em abril, eu chego aqui em Pelotas e no KVG, E eu começo a fazer um tensionamento um pouco mais forte, assim, com relação a esse cumprimento da reserva de vagas na instituição, né? Eu já vinha fazendo esse trabalho lá em Gravataí. E aí, quando eu cheguei aqui, eu comecei a tensionar, comecei a trabalhar com os dados que eu já vinha coletando desde 2025. E aí eu percebo o seguinte, né? Que, de fato, a gente tem um déficit de disponibilização de vagas para pessoas negras já no concurso, já na entrada, né? Então, esse déficit ele precisa ser periciado, vamos chamar assim, né? Mas no levantamento particular e privado que eu fiz e que eu já apresentei para a reitoria, para a OAB, para o sindicato e para outras instituições, nós temos um déficit ali que ele varia de 18 a 25 vagas, dependendo da forma como a gente considerar cada uma das vagas. Então, assim, o mínimo dos mínimos dos mínimos, eu estou falando só de docente da época, são 18 docentes. E aí eu fiz um questionamento pro Departamento de Seleção da instituição e eles me revelaram o seguinte, que entre 2014, que começou a lei de cotas, e 2024, que foi o último ano onde a lei que regia esses concursos era a 12.990, lá de 2014, porque em 2025 a gente teve uma nova legislação, né? A 15.142. Então, mudou. Mas de 2014 a 2024, nesses 10 anos, nós tivemos a contratação de 16 docentes pela lei de cotas. 16. Sendo que nos concursos foram oferecidas 200 e... não me lembro agora, 260 talvez vagas.
0: E qual a proporção disto?
2: Então, 10% daria 26. 20% que exigia a lei dá
1: Que agora é 30.
2: 52, que agora é 30.
0: Agora é 30. É.
2: Daria 52. Então vamos fazer uma conta assim.
0: De,
2: né?
0: 25.
2: Então,
0: nós estamos fazendo uma burla, né? Vamos lá.
2: Eu estou jogando pelos 25. Se eu jogar pelos 25 e vamos dizer que deveriam ter sido 50, tem 25 pessoas que ficaram para trás.
0: Uhum.
2: E como a gente viu ontem, Eva, na exposição do professor Edmilson, esse ficar para trás, ele tem uma implicação que ela é econômica. E ela é muito grande. E se nós fizermos pelos 25, tá, Eva? Eu já fiz.
0: Não,
2: essa
0: não, vamos
2: conta.
0: Fazer pelo que é legal. Ou é 20 ou é 30. O 25
2: não, não,
0: eu
2: digo
0: jogo.
2: Pelos 25 vagas. Pela,
0: ah, 25 tá, tá, tá. Das 25 que ficaram.
2: Isso,
0: que ficaram.
2: 25 pessoas que ficaram para trás. Se eu considerar o salário lá no ingresso, né? E aí eu fiz esse levantamento a cada ano. Então teve concurso 2014, teve concurso 2016.
0: Foi reajustando.
2: E foi reajustando. E aí eu fui fazendo esse levantamento e de uma forma ainda, vamos dizer assim, não técnica, né? Porque eu não sou técnico nessa área contábil, né? Mas eu fui fazendo assim, de uma forma amadora, vamos dizer, né? E aí o que aconteceu? Eu cheguei num número que vocês vão se impressionar. Se essas pessoas tivessem assumido os concursos nos anos em que as vagas deveriam ter sido oferecidas, isso representaria 30 milhões de reais nas mãos da população negra que não alcançaram o seu destino. E aí a gente fica pensando, são várias e várias e várias famílias que hoje poderiam estar numa outra situação econômica, né, gerando outros impactos na nossa sociedade, principalmente na população negra. Porque se nós pararmos para pensar que todos nós, né, de uma certa forma, deveríamos atuar privilegiando comércios negros, indústrias negras, que a gente sabe que são difíceis de ocorrer. Por exemplo, né, pensa num posto de gasolina que o dono seja negro em Pelotas.
0: Sim.
2: Pensa num supermercado de grande e médio porte que o dono seja negro em Pelotas, né? Academia eu conheço, pelo menos uma, mas é raro. Mas que a gente privilegie esses, né, esses negócios, né? E eu brinco até, eu falo os negócios, né? Que a gente privilegie esses negócios. São 30 milhões que entrariam para essas famílias e que incentivariam esses negócios, e que não, isso não está acontecendo.
0: E que tu tem um reflexo aí, que se multiplicar pelo número de pessoas em média, vou botar em média de uma família bem pequena, por 3, imagina o impacto que dá.
2: Exatamente.
0: Porque isso resulta num empobrecimento.
2: Exatamente.
0: Não é só no que deixa de receber.
2: É
0: também um empobrecimento, é também uma quebra de... eu vou chamar de confiança, né? Nos mecanismos, na lei, e aí volta, né? Daí, quando tu começa a contar, a falar, tu traz esse elemento que, assim, tem muitos momentos que a gente desacredita, a gente genericamente falando, né? Que existem situações que as pessoas desacreditam da legislação ou usam um bordão, que é um bordão, né? É um costume. Ah, mas não vai dar em nada, né? E essa desconfiança, ela se revela nesses dados que o Cristiano está trazendo aqui, que embora não sejam dados, vou chamar assim, que contabilmente referendados, eles dão uma aproximação muito, muito próxima do que deixou de ser cumprido já dentro do período de legislação de cotas só em relação a docentes. Em relação aos técnicos, vocês têm algum tipo de levantamento, Dayana? Como é que está aí, assim? Porque tu trouxe os dados, eu acho, nem sei se eu posso dizer que eu acho isso, mas são muito assustadores.
1: Esses, né, são os dados reais que eu tenho em uma instituição que é menor, enorme.
0: Sim.
1: E que esses são os pares que eu enxergo todos os dias. Ou seja, e não existe outras pessoas além de nós.
0: Não estão escondidas, né?
1: Instituição, pelo menos na qual ali eu atuo. Mas, para tu ter uma noção, recentemente agora, e eu acredito que seja por determinação governamental, por conta da gente estar usando o aplicativo Gov, a gente passou a se identificar ali como pessoa... preta, parda,
0: autodeclarada.
1: Mas até, e é só acessando esses dados para conseguir identificar, talvez, quem são os servidores negros. Mas dentro da instituição mesmo, os mecanismos, por exemplo, nós usamos o swap. Lá, também muito recentemente, que as pessoas e os alunos começaram a colocar a sua autodeclaração. Mas não havia isso.
0: Não tinha o item ou não era preenchido?
1: Não havia o item, a solicitação. Tá. Então, a própria instituição, se tu chegar na reitoria do IFE, eles não têm um censo. Eles não sabem quantos servidores técnicos são pretos ou pardos. A gente tem lá no nosso campus a professora Rosiane, através de um projeto, estava fazendo agora um censo sobre os alunos, para tu ter uma noção. Para que a gente tenha uma perspectiva, um número aproximado, é necessário algum movimento de alguma pessoa, através de algum projeto, para que a gente descubra. A Aline também tinha um projeto, a professora Aline, que era a coordenadora do NEABI antes de mim, tinha um projeto junto também com os alunos, que era um censo, que não chegou a ser concluído também nessa perspectiva da autodeclaração, para que a gente tivesse um número aproximado. Mas a gente não tem isso estatisticamente. Por exemplo, se tu entrar na página do IFE ou em algum lugar, não existe lá esse dado para que a gente possa identificar, ó, de todos os campos do Instituto, nós temos tantos servidores, e desses servidores, tantos são autodeclarados brancos, pretos, pardos, indígenas, quilombolas. Isto não há.
0: Porque é importante, não, tu vê, o censo já tem décadas que define no censo do IBGE esse quesito do raça-cor como autodeclarado. Né? A pessoa é perguntada e o que ela responder deve ser marcado. E aí eu acho que é importante. Então, isso já tem décadas. Né? Aí quando a gente pensa nas instituições federais, que são instituições que elas têm uma verticalização do ponto de vista, e que estão vinculadas à educação, que também é uma, vamos chamar assim, das políticas públicas, é uma das políticas públicas, junto com a saúde, talvez, que tenha o maior arranjo, dos maiores arranjos institucionais, que ao mesmo tempo que pode serem horizontais, também tem uma verticalidade do ponto de vista da informação, porque tem os censos nacionais, tem as informações nacionais. E aí, eu acho que isso já vai entrando dentro dos mecanismos de controle, e aqui eu vou chamando controle da sociedade civil, ou inclusive institucional, mas é muito difícil a própria instituição se autofiscalizar, né? É muito raro. Deveria, na mesma, mesmo quando tem, por exemplo, alguma ouvidoria, alguma coisa com poderes, né? Estou usando ouvidoria porque é o senso mais comum. Então, é muito difícil uma instituição se fiscalizar. O que deveria fiscalizar é o TCU, no caso dos federais, e que a gente já observou aqui, né? Teve uma década aí que se fiscalizou, não observou. Né?
1: E quando a gente questiona ou a gente pergunta, porque inicialmente mesmo quando eu entrei no doutorado, a minha intenção era trabalhar com essa perspectiva. Mas para isso eu precisava de dados para botar no meu projeto. E aí então eu fui até a instituição, porque eu queria saber. Aí a questão, não existe esse dado, tá. Eu posso fazer? Mas é que isso é pessoal, eu não posso dar os dados pessoais. Então, aí eu não tinha nem como acessar os dados para eu mesma construir essa perspectiva, construir esses dados. Então, a gente ainda tem essa barreira. E aí, quem está lá na instituição que teria acesso a esses dados, digamos, pessoais, digamos, departamento pessoal, que é quem lida com toda a nossa vida de servidor. Nesses espaços não tem pessoas dispostas a construir esse censo, né? Ou não tem pessoas predispostas a fazer algum link, algum mecanismo, aplicativos, que hoje é o que mais tem, para que essa pesquisa fosse realizada sem que informações pessoais das pessoas fossem publicadas, mas que a gente conseguisse minimamente ter esse dado, né? Isso a gente encontra essas barreiras dentro da instituição quando a gente tem esta vontade de saber desses números, de então publicizar esses números, a gente também
0: a não transparência não vira isso. Transparência, né? Gente, eu vou pedir aqui para quem está nos acompanhando pela internet, nós vamos entrar num breve intervalo, tá, seu Zé? Vamos fazer um intervalo aqui, Dayana e Cristiano estão conosco, seguiremos, o programa vai até às 17h45, já voltamos.
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0: 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E a gente sabe, né, que o dinheiro nunca nos sobra, mas que é importante também ter uma rádio, tipo a Rádio Com, com seu espaço aberto para podermos falar sobre coisas que às vezes, inclusive, são constrangedoras, né? E que aqui há um espaço de que essa voz ela apareça e se amplie, né? Nós estamos aqui no nosso chat, a Dayana estava falando do levantamento dos dados, e aí a Elô comentou que, então, a ausência de dados estatísticos dentro das instituições, que há uma ausência, né, de dados estatísticos, ficamos limitados ou paramos, né? Então, isso é um desafio, né? E aí ela complementa que, sem dado estatístico dentro dessas instituições, não tem embasamento ou como demonstrar o não cumprimento ou muito não cumprimento ou o cumprimento limitado das cotas raciais. É uma pergunta que ela faz, e aí eu passo aqui para o Cristiano. Sim. E seguimos no nosso bate-papo.
2: Sim, Elô, exatamente, a questão é essa. A gente tem que ter acesso a dados, para daí a gente poder transformar esses dados em informações. E aí, se a gente não tiver os dados, a gente não tem as informações. E aí a gente recorre, né, a dados que são publicizados assim de forma nacional, né? Por exemplo, os dados que eu falei aqui a gente tem lá no portal lá do servidor, né? no Ministério da Gestão e Inovação. E muitas vezes eles não alcançam os microdados, né? São dados ali bastante específicos de cada instituição, ou no caso de uma instituição como a nossa de educação em cada campus, né? Então, são dados normalmente que são gerais, né? Por exemplo, eu sei que a instituição hoje tem 9,8% dos servidores que são pessoas negras. Ponto. Uhum. Como a Eva falou, são 14 campus mais a reitoria. Ok, esses 9,8, como é que eles se distribuem nesses campos? Qual é o campus que tem mais? Qual é o campus que tem menos? Esses dados a gente não tem. Uhum. Né? Mas é interessante porque essa questão que a gente está trazendo, Eva, de cumprimento de legislação, ela também se atravessa, ou ela é atravessada, por muitas questões que são possíveis de serem resolvidas e acabam nos revelando algumas, vamos dizer assim, alguns dados que são culturais das instituições. Por exemplo, o IFSU, ele tem
0: que
2: aí...
0: São

0: alocação das vagas. Só que a gente não tem nas instituições somente essas vagas que são vagas por concurso.
1: Uhum.
0: A gente tem acesso a vagas, por exemplo, que são de livre nomeação, como a gente estava falando aqui, dos cargos em comissão e dos cargos comissionados e das funções gratificadas, uhum, das FGs, né? Que não dependem de concurso público. Isso é uma questão de nomeação. Uhum. Né? E esses 30% que a legislação determina, o que levou o governo a editar um decreto dizendo que tem que reservar 30%? É óbvio que o que levou isso é uma constatação de que as pessoas não estão chegando nesses cargos, uhum, e nessas posições. Mas o que eu quero dizer é que tem uma cultura institucional que a gente entende como um braço do racismo estrutural, que a gente chama de racismo institucional, que barra esse acesso, né? E mais, por exemplo, especificamente no caso do IFSU, a gente tem mais 3 campos novos sendo inaugurados na expansão que o governo federal vem fazendo da rede de institutos federais. Nós temos 3 novos campos. A gente tem um campus em São Leopoldo, um campus em Rosário do Sul e um campus em São Leopoldo, Rosário e...
1: Charqueadas?
0: Não. Triunfo.
1: Triunfo.
0: E esses 3 novos campos, o que acontece? Eles não têm uma eleição a partir da comunidade acadêmica ali, né, dos seus diretores.
1: Uhum.
0: Quem é que indica esses diretores? A reitoria. E a reitoria acaba reproduzindo aquela cultura, aí vem a palavra cultura, institucional. Uhum. E quem são os 3 diretores novos dos 3 campos? 3 homens brancos. Nós temos 14 campos onde os diretores são eleitos pelas comunidades acadêmicas, alunos e servidores. Nesses 14 campos, a gente não tem nenhuma mulher diretora. Mas quem é que elegeu esses homens que estão lá? Ah, os alunos e os servidores. Então, tem uma cultura ali que barra o acesso das mulheres aos cargos de direção nos campos, né? Não foi a reitoria que indicou os 14. Foram eleitos. Mas nos 3 novos...
1: Reproduz, né?
0: Reproduz, exatamente. Não temos nenhuma pessoa negra diretora, nem dos 14 antigos, nem dos 3 novos.
1: Uhum.
0: E o que, que é isso? Isso é alguma forma... Tem alguma coisa que barra. Porque se não barrasse, as pessoas estavam lá, né?
1: Uhum.
0: Então tem alguma coisa que barra. E é isso que eu digo, que isso pode revelar uma cultura, né?
1: Sim.
0: Que às vezes até... ela se internaliza de uma forma inconsciente e é reproduzida de forma inconsciente, né? Não estou acusando aqui as pessoas de serem racistas, estou dizendo que as pessoas reproduzem o racismo estrutural que impera na nossa sociedade. Então, quando eles têm que pensar, né, em alguém para ocupar aquele espaço de direção, eu não consigo enxergar lá uma mulher, eu não consigo enxergar uma pessoa negra.
1: Eu fico pensando, né? Tu tem um processo, é um processo eleitoral, democrático, entre aspas, todas essas coisas que seguem uma ritualística, né?
0: Sim.
1: E aí eu fico pensando, por exemplo, assim, ó, toda vez. Com a Dayana a gente convive mais, assim, não, eu acho que a gente convive menos do que merecia, né? Mas quando a gente vai vendo, nós fazemos aqui em Pelotas, já foi o segundo ano, né? E óbvio que não é a única experiência, né? Mas a gente fez duas marchas das mulheres negras, né? Que não chega, não é uma organização formal com CNPJ, mas é um espaço, eu vou chamar assim, um espaço em movimento, né? Onde tem mulheres de tudo que é lugar e que a gente vai tentando, sempre que possível, manter uma capacidade de horizontalidade, mas reconhecendo que o poder existe, né? Que não existe vazio de poder. Se não for alguém, será outra. Se não for a outra, será alguém, né? Então, eu acho que quando a gente vai discutindo essa questão, e aí voltamos àquela pergunta original lá do Cristiano no início do programa, quando ele diz o seguinte, bom, são 10, 11 anos de descumprimento, nada dessas, é mais ou menos isso, né?
0: Isso.
1: O descumprimento de legislações, onde estávamos nós, inclusive reivindicando um lugar de ausência, né? Onde estávamos nós neste período que vimos, entendemos, mas não. E aqui eu estou respondendo, viu? Estou dialogando com a tua pergunta, não estou dizendo que é a tua resposta.

0: mas que muitas vezes a gente vê e não se consegue dentro do mecanismo, da, eu vou chamar aqui da alienação, né? Da própria processo de alienação do trabalho, tu ter um tempo suficiente, ou distanciamento político suficiente, ou força política suficiente, inclusive externa, que te garanta que tu vai entrar numa batalha, que tu vai te desgastar, mas que tu tem gente junto contigo. Então, eu sempre acho que essa coisa das ausências, né, elas podem ser justificadas de várias formas. Não serei eu aqui a justificá-las. Né? Eu, por exemplo, assim, a gente tem um conselho de participação e desenvolvimento da comunidade negra, no qual eu me inscrevi, eu sempre conto essa história, eu me inscrevi, ia ter eleição pública, né? Eu me inscrevi pelo segmento das mulheres negras, porque eu achava que era onde eu tinha uma militância aqui em Pelotas. No final não teve eleição, o que já para mim foi muito ruim, porque eu achava, mesmo que tivesse uma única candidatura para cada um dos segmentos, nós deveríamos ter mantido, porque era um jeito de dialogar com a cidade. Se teriam 200, 100 ou 500 pessoas na votação, a gente não sabe. Mas, ainda assim, era mais do que nos fecharmos e dizer assim, bom, se inscreveu cada um em um segmento, então a gente, como é que a gente diz? A gente não oficializa, avaliza, né? E, enfim, né? E eu estou contando isso, não é para criar demérito, mas é para contar também o quanto é difícil manter essa tal da democracia, que é tão difícil e que nos traz desgaste. Para manter a democracia, tu tem que, inclusive, saber que tu vai ter que percorrer determinados espaços e passadas, né, que elas nem sempre são o que a gente está preparado para fazer naquele momento. Então, quando eu olho para dentro dessas instituições, e que são instituições, elas não são seculares, os IFES não são seculares. As universidades, embora tendo aparecido muito tardiamente dentro do processo, entre aspas, histórico no Brasil, aqui já são instituições seculares. Né? O desenho do IFESUL, que eu acho que é um desenho interessante, né? Ele traz contradições para dentro de si, porque tu tem... Vou pegar um exemplo. Tem um projeto Mulheres Mil, que é desenvolvido dentro do IFESUL. Tem o EJA. Tem, né? EJA, ainda tem.
1: Tem, não. Tem os Parte UIF, né? Tem outros
0: tem projetos. Outros projetos. Sim. Então, sim, tem o ensino regular, tem os cursos de... Hoje, de mestrado, doutoramento, sim, já tem também, né? Já. Então, tu vai tendo uma... É um outro tipo... E, ao mesmo tempo, não é uma única cidade. Então, hoje eu ainda conversava com as colegas lá no Sinasef, que é diferente tu ter uma base territorial mais concentrada e tu ter uma base territorial espalhada, né? E tu, onde tu tem um único ente ao qual tu dirige, vamos supor assim, a reitoria é uma reitoria única, né? Então, esse processo todo, ele nem é fácil de acompanhar. A Dayana traz, e eu acho que com muita pertinência, que ela diz assim, ó, no campus KVG, que é um espaço limitado, ela sabe quantas pessoas que são negras, ou que se autodeclaram negras, enfim, ou pelo fenótipo, né? Tanto são, e que no período de concurso que já teve pós-legislação, não teve cota. Assim, não teve cumprimento. Bom, aí vem a pergunta seguinte, não teve porque não tiveram inscritos, não teve por causa de quê? Né? O Cristiano traz essa dificuldade que é da identificação dos números, né? Porque tu não tem, e aqui não é só um processo de transparência, viu, gente? Quando tu vai falando, eu vou pensando o seguinte, pô, mas quem é mesmo que cuida desses dados? Que setor é? Não, e aqui eu não vou botar no colo de ninguém, porque eu nem conheço a estrutura. Mas como é que há tantos, e há anos, viu? No Brasil, a gente, ontem eu estava numa aula, que é um curso de formação de promotores de saúde da população negra. Eu digo, eu, mulher velha, assim, trabalhei muitos anos no SUS, briguei pra caramba, porque no SUS há muitos anos tem um quesitinho lá que é só marcar um X, né? Como é que a pessoa se autodeclara? Aí vem os itens do IBGE, né? Branca, preta, parda, não é bem nessa ordem.
2: Não, é por aí.
0: Indígena, quilombola.
2: Isso. E aí eles usam, o IBGE usa o termo amarelo.
0: Amarelo, que são os asiáticos, é, entre aspas, né? Então, tu tem isso. E aí é só perguntar, não é pedir, por favor, para a pessoa, nem ser racista com a pessoa. É perguntar para a pessoa explicar o que é aquele jeito, como é que ela se declara e ler as alternativas. E a pessoa vai dizer o que ela quiser.
1: Eu tenho um exame recente, feito este ano, em 2026, e que foi marcado, quando eu recebi o exame, que eu era uma pessoa branca.
0: Não, e é isso, quando não perguntam, te perguntaram?
1: Não me perguntaram. Entendi. Quando eu recebi o resultado do exame, lá na identificação com o Savo.
0: Então, assim, só pra gente ver que
1: então, os... Então, nem marca nada.
0: Não marcam nada, e muitas vezes a justificativa vem de que vai ofender, olha o que que é o entranhamento, e aí retomo o que o Cristiano disse do ponto de vista cultural, que tu sequer pergunta para a pessoa, porque tu deduz que se tu perguntar, assim, uma regra, estou lendo aqui a interpretação de texto, que se fizer essa indagação, a pessoa vai se sentir ofendida. Mas tu não tem esse problema quando tu vai perguntar para uma pessoa que tem uma tez, entre aspas, que passaria por pessoa branca. Então, para não ofender ninguém, tu não pergunta, é um quesito que não é respondido. E aí, só peguei esse exemplo da saúde para dizer que isso é obrigatório. E ele continua não sendo preenchido, nem nas unidades básicas. Quando entra no sistema ambulatorial, nem pensar. O hospitalar... Então, assim, ó, tu tem um dado que ele é determinante para o cuidado da saúde das pessoas negras. E ele não é cumprido. E aí, quando a gente entra no campo da educação, é um dado também determinante. Sim. Se tu quiser fazer... Como ordenador ou coordenador de um instituto, né, do tamanho que é o IFSUL, se quiser avaliar, por exemplo, as questões da desistência, vai, né, da evasão, ou da dificuldade, das ausências repetitivas, né, tu tem que ter um dado aí que tu cruze com a questão da racialidade, com a questão do deslocamento.
1: Para avaliar a efetividade das políticas públicas.
0: Exatamente. Então, assim, ó, há um descaso em relação às questões do quesito raça-cor, mas há um descaso também em relação a outras questões de avaliação, inclusive do ensino. E aí, eu acho que esse é um fator que nos provoca, né, que nos provoca e tem nos provocado. E eu acho que ontem parte do debate aconteceu em relação a isso. E a pergunta para mim não é nem quem é que prevalece, se é a lei, se é a reitoria, se é o movimento. É como é que a gente coaduna, como é que a gente junta ou potencializa. Né? Não estou dizendo que alguém tem que ficar sobrevalente. Né? Como é que a gente coaduna isso? A capacidade de pressão e mobilização do movimento negro, aliada, nesse caso, por exemplo, assim, tomara que o SINASEF siga apoiando e, inclusive, entenda um papel que é seu, que é fazer o monitoramento. Né? Isso não é para o SINASEF daqui. É para qualquer instituição sindical, quando tu tem uma relação trabalhista instituída, tu tem que desenvolver outros mecanismos além da questão salarial, o que é importante. Então, não, a crítica ou a constatação feita agora aqui é também para dizer que existem outros papéis aos sindicatos que precisam ser explorados. Então, tu junta aqui uma capacidade ou uma incapacidade, porque eu sempre brinco, né? Quem está na luta paga para lutar, não, a gente não recebe um jeton e nem está se reivindicando isso, mas, ao mesmo tempo, tu tem que aliançar com quem está dentro dessa institucionalidade e é, por papel de lei, né, o interlocutor privilegiado nessas questões. Então, estou trazendo isso porque esse dado que vocês estão trazendo, de que não há uma identificação, e que vem da pergunta da Elô também, bom, sem dados a gente não avança. E a gente não avança porque os dados não serão gerados. Sem pressão, não serão gerados. Então, pode ser por negociação? Pode ser que avance. Né? Eu não sei se nessa comissão de negociação, Cristiano, estão também olhando a questão dos técnicos.
2: Então.
0: Né? Eu já vou te passar, claro, a palavra. Então, uma é isso. Se estão olhando também a questão dos técnicos, além dos docentes, né? E em olhando se há uma previsão, e aqui eu estou falando de vocês enquanto trabalhadores, docentes, e há uma previsão de nesse processo ir consolidando um... Tipo, eu lembrei, sabe o que, que eu lembrei? Vocês são mais jovens do que eu, mas a comissão de fábrica, uma invenção secular, e que hoje já não funciona como foi originariamente, né? Era também um espaço onde os trabalhadores daquele local se constituíam como uma comissão, não só de negociação, mas também de fiscalização. E aí, ó, aqui não estão fiscalizando. Nexo com sindicato, sindicato nexo com... Sim. Nexo com... Sabe? Essas conexões. Então, eu acho que isso, de toda forma, esse capitalismo aí mais explorador do que nunca, está nos arrancando. E a gente, muitas vezes, não está conseguindo conectar essas diferentes espacialidades para fazer cumprir lei. Né, Cristiano?
2: Não, então, aquilo que a Elô está falando ali agora,
0: sim, sim.
2: Né, com relação a o que, que a gente
0: lê
2: tem
0: o que,
2: proposta,
0: que é, porque
2: né?
0: Quem está no rádio não sabe.
2: Ah, então, o que vocês apontam como proposta para mudar isso e seja cumprida sejam cumpridas as leis de cotas, né? E gênero nos concursos das universidades federais, além da mobilização social. Então, essa questão da mobilização social, ela é importantíssima, né? Ela, de fato, causa transformações. A gente não pode perder essa disputa de narrativa, porque não deixa de ser, né, uma disputa de narrativa. Todos os dias eu tenho que explicar para alguém por que as cotas são constitucionais. Está lá na Constituição, está consignado na Constituição. Tem que cumprir. Mas entre estar na Constituição e ter o dever de cumprir e as pessoas entenderem que tem que cumprir, a gente todos os dias tem que ensinar alguém. Todos os dias a gente tem que responder. Ultimamente, agora eu estava respondendo, as pessoas dizem, mas as cotas têm que ser sociais, elas não têm que ser raciais. E aí eu digo, mas assim tu me ajuda, porque 80% das pessoas pobres são negras. Então tá me ajudando, já começa por aí. Mas agora.
1: E as cotas são sociais, né?
2: E as cotas para ingresso de alunos são sociais. Para servidores não, né? Mas para os ingressos dos alunos as cotas são sociais, né? Aí o que acontece? E eu dou uma certa provocada também, porque aí eu pergunto, mas tu já viste. Aí as pessoas, porque tem pessoas tanto brancas quanto negras que são pobres. Sim. Mas tu já viste alguma pessoa branca não ter acesso exclusivamente por ser branca? Não, né? E eu já vi várias pessoas negras, vejo todos os dias pessoas negras não terem acesso a alguma coisa, saúde, como a Eva estava falando aqui agora, exclusivamente por serem negras. Então, mas é por aí. Agora, Eva, assim, ó, aprofundando assim, essa questão que tu estava trazendo e que a Elô está trazendo ali, o que a gente faz? Tem esse cenário. A gente está encontrando esse cenário.
0: Uhum.
2: Né? E como é que a gente faz para resolver? Bom, além dessa mobilização social, eu enxergo a necessidade de nós efetivamente comprarmos essa briga enquanto servidores e olhar para trás, e olhar para o lado, e olhar para trás, e olhar para frente e não deixar que isso permaneça acontecendo. E aí a gente tem vários mecanismos, né? Ministério Público Federal, a gente tem o Tribunal de Contas, a gente tem o próprio Judiciário para fazer valer aquilo que é constitucional. E não, não é para discutir, é para cumprir. Então, eu acho que a gente tem sim que tensionar com as nossas instituições. Eu acho que existe uma grande parcela de falta de conhecimento, de educação, inclusive das pessoas que lideram as instituições, né? No sentido de cumprir e fazer cumprir, porque é um dever legal. Mas, para além disso, porque há uma conscientização de que é necessário cumprir. Então, eu acho que essa pergunta da Elô ali é importante porque ela nos leva a entendermos que a gente não pode deixar passar nem mais um dia, nem mais uma hora, nem mais um minuto sem agir para que a gente consiga transformar essa realidade numa pequena instituição, numa média instituição, numa cidade, num estado e no nosso país. Chega, está na hora da gente assumir isso como assim, uma coisa que prevalece sobre todas as outras. E aí, para não tomar a palavra o tempo todo aqui e também permitir que a Daya e a Eva se manifestem, Eu faço uma diferença.
0: É muita ousadia do Cristiano.
2: É. Sou ousado, né?
0: Sou ousado. Vou dar o direito a elas falar.
2: Eu fui ousado.
0: Foi até mal educado. Pode falar, né? Tudo bem. Eu só faço a marcação para te não,
2: a única coisa que eu queria dizer,
0: não deslizar de novo nesse patinho.
2: Eu não queria tomar todo o tempo, entendeu?
0: Não, perfeito.
2: Eu vou tomar tanto tempo, não queria ser tão espaçoso. A última coisa que eu vou falar agora é que existe uma diferença entre ser um negro servidor e um servidor negro. Eu sempre falo isso. Porque o negro servidor, ele sempre traz a negritude antes e acima do cargo, da posição que ele ocupa. E o servidor negro, ele sempre vai trazer o cargo acima da negritude. É por isso até, Eva, que alguns, quando alcançam lá a FG e a CD e alcançam níveis diferenciados na carreira, parece que eles esquecem a negritude. Eles colocam outras coisas na frente. Então, sem querer monopolizar e sem querer...
0: Ficaste desconcertado, amigo?
2: Fiquei.
0: Muito bem, muito obrigada.
2: Não deveria ter feito isso.
0: Não, tu não precisava te justificar. Olha, eu vou dizer, a gente tem feito uma eu faço uma campanha de use mais a ironia para enfrentar os preconceitos, o racismo, o sexismo, enfim... Porque, por óbvio, né, a gente vai fazer esse embate e o embate é sempre doloroso. E tem horas que tem que ser rápido, né? Não posso fazer uma palestra aqui para o Cristiano, nem para o seu Zé, nem para mim, nem para a Dayana sobre essa coisa. Porque, às vezes, é isso. Quando a gente entrou no programa, e eu vou justificar isso e já vou passar a palavra, tá, Day, para ti. É, quando a gente começou o programa, e o programa Cotidianos tem essa pegada, é uma conversa,
2: sim,
0: onde dificilmente a gente interrompe, eu interrompo, tá? Mas é isso, é também no sentido de fazendo mediações, né? E vocês também podem interromper, né? Mas a gente não precisa ficar se justificando, porque se tu estiver te justificando, tu já viu que tu já excedeu. E aí é melhor fazer aquele cruzamento, né? E do que justificar que está usando o tempo a mais. E eu acho que é isso, assim, no programa. E não só a Dayana, mas sempre quando tem mais... Eu gosto de mais de um... Tem entrevistas que... Tem conversas que é interessante fazer com uma pessoa só. E outras é interessante ter um grupo.
1: Sim.
0: Porque o grupo faz exatamente isso, assim. Olha, como é que tu vai perceber que tu falou a mais? Tu não falou a mais, tu tá tratando do tema. E aí tu começou a te sentir um pouco. Isso é a minha interpretação, viu, Cristiano? Seja bem-vindo ao clubinho onde a Eva junta os dedos dos guri e diz assim, ah, tá bem. Mesma coisa faz com os racistas, tá? Daí, da pergunta da Elô...
1: Não, eu só queria ressaltar uma coisa, assim, que o Cristiano destacou e que me veio logo à mente a professora Ledeci, que ela diz assim, ó, já passou o tempo da gente educar. Ou seja, essa lei está aí há mais de 11 anos. Já passaram várias direções do IFE lá.
0: Uhum.
1: E sempre esses espaços foram ocupados por pessoas brancas. Principalmente ali no setor da seleção. E toda vez que a gente questionar de que a lei e as regras não são cumpridas, provavelmente a gente sempre vai receber essa resposta. Ah, eu não sabia, eu tô aprendendo. Espera aí eu aprender aqui e aí depois eu devolvo as vagas para vocês, né? Pensando reparação da reparação. Então, é como diz a professora Ledeci, já passou o tempo da gente educar. As leis estão ali, é uma lei constitucional e ela precisa ser cumprida. Então, é preciso que a instituição, então, por si só, inicia ali a sua formação, então, um tempo recorde de preferência, para agora mesmo a gente está em vias de ter concurso para esses novos campos. Se a gente for pensar, esperar essas pessoas que vão participar do processo de seleção se educarem, terem conhecimento dessas leis para começar a colocar de fato essas vagas nos editais, a gente vai passar por mais um processo sem que essas vagas sejam reparadas, além de cumpridas. Porque a gente tem que pensar que nesse próximo concurso tem que estar presente as vagas existentes do concurso em si e as vagas que ainda não foram disponibilizadas. É o mínimo que a gente espera. E como a gente vai fazer isso? Só pressionando. Mas a gente tem garantia de cumprimento? Não. Infelizmente, nós não temos a garantia de que, a partir de agora, desse tensionamento, algo de fato... A gente tem tido portas abertas para negociação, para conversa. Mas, como o próprio Cristiano disse, não há um registro, uma oficialização de, ó, nós até já estamos buscando saber de fato o percentual, o número de vagas que ainda estão pendentes, já estamos pensando para os próximos concursos. Não, tudo está na margem da negociação, da conversa, sem uma possibilidade concreta de que isso vá acontecer. O que a gente sabe é que a denúncia foi feita, os debates foram iniciaram e que a instituição não pode dizer, nós não sabíamos. Podem até dizer que precisam se apropriar da lei, que precisam estudar para ter conhecimento de como fazer. Ok, isso eles podem continuar dizendo. Mas o que eles não podem dizer é que não sabem que essas vagas não foram disponibilizadas e corpos negros não estão ocupando elas.
0: Não, eu acho que é interessante a... eu vou chamar de reflexão, né? Mais um dado assim, para nos aquecer. Ontem nós tivemos um encontro, foi breve, com a nossa vice-prefeita, Dani Brizolara, nos recebeu no gabinete dela. E, apesar do pouco tempo, né, é sempre um bom momento de... E aí o professor Edmilson fez a pergunta em relação à educação, né? E, assim, óbvio, né? Tu não está preparado para responder na hora, aquela coisa toda, mas eu acho que foi uma pergunta que ficou no ar, e poderia ter perguntado sobre isso. Mas que é interessante também, para mim, pelo menos, ficou marcado, que a Associação do Paraná, o Instituto, a Associação do Pará, fez um estudo também em relação ao cumprimento de cotas em relação aos municípios, né? Então, o que eu acho que é provocador e faz sentido é, primeiro, essa coisa da constituição de comissão de acompanhamento e verificação do cumprimento isso ser institucional. É, né? Quem vem de movimentos sociais, e o movimento negro em particular, somos sim muito maltratados nas instituições, né? não queiramos dizer que o negócio é simples, é fácil, porque o primeiro discurso que vem é assim, nós reconhecemos nosso privilégio branco. Aí eu digo, não reconheço o teu privilégio branco, né? Porque esse privilégio para nós não serve de nada. Então, isso sou eu em negociação, pensando um processo, né? Porque esse é o primeiro discurso que vem. Reconhecemos, e aí vem que nós não temos os dados. Então, me parece, né, e não é que isso não é instância de deliberação, mas é uma instância de debate. É um programa onde a gente debate, inclusive, das questões que vão surgindo, e a partir da... Eu já vou puxar aqui a conversa da Elisângela. Há uma comissão que começa essa conversa com a reitoria, enfim, eu estou tratando como se fosse da reitoria. Essa comissão são de servidores e reitoria. Eu sempre gosto, eu brinco, eu não sou burocrata, mas eu sempre disse, eu prefiro conhecer toda a burocracia e dominá-la, porque a gente anda, inclusive, mais rápido do que a gente fingir que ela não existe, porque ela existe. Então, isso é uma comissão, ela é oficial, ou é uma comissão que vai ali e apresenta. Eu só estou falando isso porque, enfim, soube que tem a comissão, porque eu podia não saber, né? Mas vou tratar assim como sentido universal. Entendo essa comissão. Depois, quem é que faz cumprir? Ou chega daqui... O concurso, vamos supor que o concurso seja daqui a 3 meses. Não chegaram a dado nenhum. Então, neste concurso, porque os campos já vão abrir, porque aí há uma emergência, que precisam abrir o campo, senão os alunos fizeram prejudicados. Então, neste aqui, a gente só vai botar as cotas do concurso, não vai tratar das reparações. E aí, como é que a gente fica? A gente aqui entendendo um processo de mobilização das pessoas negras que já estão na instituição. Porque aí é uma outra provocação para quem está fora, né? E falo porque aqui tem gente que... É, sabedoras e sabedoras de tudo isso, o que os movimentos negros, ou o movimento negro, ou as institucionalidades que representam a população negra, vão fazer no sentido de observar e até de apoiar, né? Que seja cumprido. Porque às vezes não é só quem está de dentro. Às vezes é quem tem que estar de fora também fazer a provocação. Então, estou trazendo isso, assim, porque de alguma forma a gente já está indo para o final do nosso programa, né? Para dizer, primeiro, que não se encerra, né? Eu acho que agradeço, assim, imensamente a disponibilidade de vocês virem.
1: Pois eu queria dar essa
0: vez. Não, vai ter tempo, vai ter tempo. É que eu já vou me encerrando, tá? E aí, para deixar o tempo para vocês. Mas dizer isso, que esse cumprimento. É, ontem o Cristiano estava junto na conversa e eu digo pra em todos os lugares que Pelotas, não é só Pelotas, tá, gente? Que Pelotas é uma cidade que descumpre muitas legislações, em muitas camadas, em muitos lugares. E que aqui a gente tem uma experiência muito restrita ainda, né, de entrar na justiça pressionando para, inclusive, que saia termos de ajustamento de conduta, de comportamento, de cumprimento da legislação, né? E que isso não é uma vergonha para ninguém. A gente lutou para que essas... Não tem legislação hoje em relação à população negra que não tenha sido fruto de uma intensa mobilização e de que alguns parlamentares assumiram. Não são nem todos os parlamentares, né? Nem todos os parlamentares progressistas assumem como sua. Então, para dizer isso, que primeiro, que o ficar sozinho não adianta e não resolve. Mas é um início, né? É um início. O NEABI não tem essa função, né, de pressionar, mas ao mesmo tempo tem, né, porque é o lugar também que traz essa discussão marcada pela pele, pelo jeito diferenciado, entre aspas, de tratar as questões. E aí, com isso, assim, ó, eu vou só puxar aqui, devolvo para vocês, que aí vocês façam as considerações abertas que quiserem. A Elisângela, que é uma parceira também, ela está dizendo, deixa eu ver, ela disse isto, que deu boa tarde, que ela traz o caso, recentemente, o caso de crime, onde servidores da UFPEL, servidoras, né, foram alvos de expressões racistas por um professor. Né, racismo é crime. E aí tem todo esse impacto, né, as pessoas ficaram impactadas, e mexe no estado emocional, traz problemas, sim. Racismo não é uma coisa de quebrar a unha e eu passo o adesivo e conserto a minha unha. Não é assim que se trata. Mas acho que teve o ato de manifesto, teve manifestação de várias organizações em apoio, mas que essas duas servidoras, que elas têm apoio, precisa até, às vezes a gente usa essa expressão que é inadequada, que tem coragem, apoio suficiente para fazer o cumprimento dessa lei. Mas aí eu digo o seguinte, e quem mais entrará com elas? Aí é que eu acho que o papel das instituições sindicais, que são defensoras dos direitos dos trabalhadores, deveriam. Isso é uma opinião política, não é pessoal, assim, de... Deveriam estar muito atentas para entrar como também elemento, olha, aqui está acontecendo. São relações de trabalho. Né? Elas passaram por esse racismo por uma relação de trabalho. Elas não estavam no baile, não estavam na igreja, não estavam na feira. Na relação de trabalho. E dando esse exemplo, eu acho que esse exemplo serve para todos os outros departamentos. Né? E ela traz isso, e aí ela vai dizendo que ela fica pensando em quanto o ambiente para um servidor negro deve ser desgastante. E esse enfrentamento a esse ambiente desgastante, ele não vai se dar só da gente baixando a cabeça. Né? Aí a gente já sabe, que vai para casa chorando. Então, vou... Ah, eles mandam um beijo para nós. Eva, daí... A Elô hoje não está aqui, mas acompanha o nosso programa. Né? O Fabinho deu boa tarde para todos nós. E diz que ontem a palestra foi muito bacana. Tá? Gente, abro agora ao contrário. A palavra para as considerações do Cristiano. E a Dai faz o nosso encerramento. Bom. Cris.
2: Obrigado, Eva, pela oportunidade aqui. É, eu Quero dizer que se vocês duas fossem dois homens, eu também me sentiria constrangido de monopolizar a palavra.
0: Ó, vai levar de novo.
2: Né, que eu ia me reduzir aqui um pouco no comentário para não ser tão espaçoso. Não gosto de ser espaçoso. Mas o que eu quero encerrar dizendo, assim, que eu quero, na verdade, agradecer, Eva, tanto a ti enquanto assessora assessora de formação sindical do nosso SINASEF, a toda a acolhida que eu tive no sindicato e a todo esse movimento que tu tem ajudado a crescer, Eva, porque a gente tem conquistado apoio de várias instituições, e aqui também acho que isso responde um pouco da pergunta da Elô ali, né? A gente teve como parceiras aí a OAB no evento, a Casa da Igualdade Racial, a própria Prefeitura de Pelotas, o NEABI, que, como tu falaste, ele é um braço da instituição, Eva, e que a gente sabe, a Daya sabe muito bem, que o NEABI muitas vezes ele não tem essa autonomia para tomar suas atitudes, né? Ele é um braço institucional, ele é a instituição, né? Por isso que é importante essa pressão externa de outras instituições. E que eu me sinto muito feliz, assim, de ter contemplado toda a minha necessidade de apoio para concretizar, né, ações tão, vamos dizer assim, fortes com relação ao cumprimento dessa legislação na nossa instituição. Porque o que efetivamente a gente quer é que essas ações reverberem dentro da instituição, porque uma instituição menos racista é uma instituição que vai ser menos tudo. Vai ser menos tudo, né? Vai ser menos...
0: Vai ser mais também, né?
2: E vai ser mais, né? E a gente está dando também uma demonstração para a sociedade, né, do cumprimento da legislação. Então, acho que é exatamente isso que a gente quer. Fico muito feliz, agradeço pela oportunidade e sempre à disposição.
0: Obrigada, Cristiano. Vaiana?
1: Quero mandar um beijo lá para a Elisângela, né, nossa companheira de marcha, nossa marchante. Para a Elô também, saudade da Elô, dos seus textos.
0: Elôzinha.
1: E eu quero, assim, eu estive agora no ato, né, de denúncia de racismo dessas colegas servidoras. E estar nesses lugares é extremamente adoecedor. Então é muito importante que a gente esteja aquilombada. Eu não digo que felizmente, mas elas, pelo menos naquele momento, tinham uma a outra. Que às vezes, muitas vezes, nós somos aquela pessoa única, ou seja, a única preta, a única negra, dentro de alguns determinados espaços. E quando a gente identifica o racismo, logo nos diz: não, tu não tá entendendo, tu não deve de ter entendido bem, ou tu te enganou, ou, como no caso delas, era apenas uma brincadeira. Que a gente sabe que aquela expressão não tinha nada de brincadeira, só se for relacionada a racismo recreativo. Então, é muito importante, sim, que esses espaços, os sindicatos, estejam apoiando os servidores. Porque a gente normalmente se sente muito só. E no primeiro impacto a gente não sabe muito o que fazer. E se não tiver essas outras pessoas, esses outros grupos, para dar acolhimento, para dar apoio, provavelmente essas pessoas vão sucumbir ou vão desistir. Porque outro dado que a gente não tem é de evasão de servidores.
0: Adoecimento.
1: Elas existem. Porque chega um nível de adoecimento que a pessoa prefere evadir do que ficar naquele ambiente tóxico. E o NEABI, mais do que um núcleo, né, de cultura afro-brasileira e indígena, embora a intenção daquele lugar seja para a gente trocar experiência, para a gente trazer a cultura afro-brasileira e indígena, seja para a gente fazer atividades, eventos durante todo o ano, discussões, reflexões, leituras, formações, o que acontece também é onde chegam as denúncias. É onde a gente, mesmo sem nenhuma estrutura institucional, de regras, de apoio, a gente tem que acolher essas denúncias e ver o que a gente vai fazer com essa denúncia. E denúncias que muitas vezes nos adoece também. porque a gente se coloca no lugar daquela pessoa que vem chegando, que chega ali pra gente pedindo um socorro, pedindo que algo seja feito. E como que a gente vai fazer se a instituição não nos dá recurso para dar apoio, para resolver aquele problema? Então é algo assim, ó, que é algo que também a gente precisa conversar, que daria aqui mais um programa.
0: Já fica, fica a proposta.
1: E que eu só sei que é muito difícil. A gente já passou por casos assim e foi assim, bem difícil mesmo. Acolher essas pessoas, tomar providência e tensionar a instituição para que algo fosse feito em relação àquele ato de racismo. Mas para não me alongar, eu quero fazer...
0: Agora o que eu digo para dar?
1: Dois convites. Não, eu sou prolixa. Eu gostaria de fazer dois convites. O primeiro é que a gente vai ter o nosso segundo Tem Ciência Preta, ali pela UFPEL, que vai ser do dia 25 ao dia 28 de novembro. As inscrições para submissão de trabalho já estão abertas, então acompanhe as nossas redes sociais. Qual? Ali, Instagram, @ Tem Ciência Preta aqui. Então, e já tem lá todas as informações para quem já quiser se inscrever, submeter trabalho. Como a nossa perspectiva não é uma perspectiva eurocêntrica, daquelas que estão acostumadas a ver nos eventos, todos os trabalhos podem ser, não importa se é de ensino médio a ensino superior, de apresentação artística a um artigo, a um trabalho de TCC, uma tese de doutorado, não importa, a gente acolhe todos os trabalhos. E inclusive as nossas salas, elas não têm um segmento só de trabalho. Nas nossas salas vocês vão encontrar desde um relato de experiência a uma apresentação teatral, musical, a uma discussão de tese. Então,
0: muito
1: estão
0: bem,
1: todos
0: tem
1: convidados.
0: Tem Ciência Preta aqui. Período?
1: De 25 a 28 de novembro. O meu último recado.
0: Tá, deixa só a inscrição. Já está aberta.
1: Já estão abertas, estão ali nas nossas redes sociais.
0: Só confirma, tem Ciência Preta aqui, é isso?
1: Dois, agora é
0: dois. Não, eu botei o Instagram.
1: Mas colocar Tem Ciência Preta aqui no Instagram vai aparecer.
0: Então tá.
1: E o meu segundo recado é: todos os anos nós temos a nossa marcha da mestra griot Cirlei Amaro. Nós já estamos nos reunindo, vamos fazer reunião agora ainda nessa semana. E a gente pede também que as pessoas acompanhem ali a rede da nossa marcha, que provavelmente logo em seguida a gente vai estar divulgando solicitações de apoio, de participação, porque a gente também, como vocês sabem, a nossa marcha é construída pelo Movimento Negro de Pelota, pelo Movimento de Mulheres, e a gente não tem nenhum incentivo, nenhum recurso financeiro. Então, até o dia da marcha, normalmente a gente faz rifa, a gente faz promoções, a gente vende camiseta, que é o que a gente está organizando agora. Então, o pessoal acompanha ali as nossas redes, que em seguida as pessoas vão poder ajudar de alguma forma que mais um ano a gente tenha a nossa marcha da mestra griot Cirlei Amaro, que acontece sempre no dia 20 de novembro na cidade de Pelotas.
0: 20 de novembro, que virou um feriado nacional em memória garantia da história, né, do povo negro neste país.
1: Um feriado que tem suas origens em Pelotas.
0: Isso. Então, gente, Luiz, Fabiano, chegou aqui no embalo, pôde nos pegar ainda em ato. Agradeço muito. Fica o convite já para vocês dois.
2: Obrigada.
0: Né, seja para a sequência desse debate, seja para em algum momento. Eu tenho muita vontade de fazer uma conversa com os neabis, assim, com alguns, né? Porque está aumentando. E até para convidar agora, no sábado, vai ter a inauguração do neabi da escola... esqueci o nome da escola. Que é em homenagem à Claudete, ali do Quilombo, né, que vai ser o Neabida. É na escola da Baus. Alguém sabe me dizer o nome? Não. Mas depois, enfim, quem acompanha pela rede social, a gente vai pôr. E que é a Claudete Lessa, é uma mulher do povo, né, e que vem acompanhando, assim, tem a Cozinha das Mais Velhas, é uma mulher que escreveu, tem um livro escrito a partir, inclusive, das contribuições dela sobre a questão dos doces de Pelotas. E acho que é sempre, quando a gente começa a falar sobre quem somos e o que fazemos, a gente encontra muita gente nessa caminhada. E eu sou a Ferreira Viana. Isso aí, Fabinho. Então, às 14 horas, no sábado, terá a inauguração desse novo NEBI, que é vinculado a uma escola municipal. E eu quero dizer, assim, que eu continuo sendo uma pessoa muito feliz por acessar esse espaço da Rádio Com, né, e poder fazer esse programa Cotidianos com a cara de Cotidianos, mas que discute história, discute política, discute negritude, discute racismo, machismo. Agradecer o Fabiano, que nos transforma eu chamo a identidade visual, né? É a identidade visual do nosso programa, são também as fotos, né? Então, um agradecimento ao Fio da Navalha, quem não conhece, siga também no Instagram. E ao seu Zezinho, um abraço especial. Muito obrigada, seu Zé.
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Muito boa tarde, amigos ouvintes. Estamos chegando aqui no Prefixo da Cidadania, 104.5 FM Rádio Com, para a apresentação do programa Nativismo Sem Fronteiras, destacando os cantadores da Pátria Pampa, músicos, poetas, intérpretes que valorizam as nossas raízes culturais. Hoje é quarta-feira, dia 16 de setembro de 2026. 18 horas e 4 minutos, temperatura 12 graus e 7 décimos, umidade relativa do ar 82%, sensação térmica também 12 graus e 7 décimos. Indicação do Laboratório de Agrometeorologia da Embrapa. Saudamos os amigos e amigas que estão conosco na audiência, parceria do nosso encontro com a música nativista aqui na Rádio Com até às 19 horas. Um grande abraço, obrigado por estarem mais uma vez conosco. Saúde, paz, felicidade, fé e esperança sempre. Saudação, meu prezado Luiz Fabiano, está por aqui também, dando mais uma ajustada. Ele só ri. Esse riso do Luiz Fabiano tem muito a dizer. Bom, mais um abraço, Luiz Fabiano, um abraço para a Rejane, um abraço para vocês todos. Vamos então começar o nosso encontro de hoje, trazendo inicialmente o tema João Saudade. O João Quintana Vieira, o grupo Parceria, letra do Gusto Teixeira e a melodia do Christian Camargo. E depois tem Romance de Luiz Estrada, especial para o Serginho do Fragata, que gosta do tema. Também para o senhor Dario e dona Dejan Lorenzi, são parceiros da nossa Rádio Com através do Cartola Lorenzi, na voz do Lisandro Amaral. Começamos então com esses dois temas, João Saudade e Romance de Lua e Estrada.

Muito bem, assim nós iniciamos o nosso encontro de hoje com a música nativista, destacando inicialmente o João Quintana Vieira, o grupo Parceria, com o tema João Saudade, e agora Romance de Lu Estrada, com Lisandro Amaral. São 18h16, tem Cantadores da Fronteira, lá de Bagé, o Lisandro Amaral, juntamente com Guilherme Colares, Júlio César Frost, com o tema Para Que Cante o Fronteiro, e depois o Henrique Abeiro, interpretando o tema Tigre Velho, por Jaime Camargo.

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Ouvimos então dois temas, o primeiro deles com Guilherme Colares, Lisandro Amaral, Júlio César Frost, para que cante o Fronteiro, e agora Tigre Velho com Henrique Quiabeiro, temas lá de Bagé, aqui no nosso encontro com a música nativista na Rádio Com. 18 horas e 25 minutos, 18 e 25, um abraço para todos os amigos, amigas que estão conosco, prestigiando esse encontro. 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Muito obrigado ao Carlos Eduardo, que está conosco lá no Obelisco. Um grande abraço. Também um abraço para a Mamaia, que está conosco lá em Santa Vitória do Palmar. Um beijão para a Carla no Areal. Um abração para o Zé Maria, Zé Alveri. Também para o Claudio Honor, que está mateando nas casas, nos acompanhando, o Alexandre Salóis e a Sabrina. Também um abraço para o Marcos, para a Elza e o Beto, o Vlamir, Ávila e a Cris. Abração para a Elis Manete, Dona Sali, o Jacques lá em Santa Catarina, o Ivon Lopes em Bom Jesus. Um abraço especial também para o rádio companheiro Jaime Camargo, o Adilson, Dona Ana Miranda, Marco Miranda. Também um abração para o Walter em Sapucaia do Sul. Também uma saudação para o nosso amigo Celso Bonoff na Colônia Osório. Também um abraço para o nosso amigo Leandro Sebastião lá em Ibituba, Santa Catarina. Para o Newton na capital. Também para os caroneiros, caroneiras que estão prestigiando o nosso encontro de hoje. Vamos então agora trazer um tema que vai ficar coladinho com as mensagens dos apoiadores culturais. A voz é do Marcelo Oliveira, letra do Evair Soares Gomes, melodia do Juliano Gomes, Comparsão de Janeiro, e as mensagens dos apoiadores culturais.

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Muito bem, estamos de volta, 18 horas e 34 minutos, 18h34. Essa é a Rádio Com o Prefixo da Cidadania. 25 anos no ar. Temperatura 11 graus e 8 décimos, umidade relativa do ar 86%. Destaque agora do nosso aplicativo e do site. No site você tem todas as informações completas do que eu vou trazer para vocês agora, que está no aplicativo. Por que a crise no STF pesa mais contra Lula? Foi entrevista com o professor Della Vecchia hoje pela manhã no Contraponto. Juristas analisam sessão histórica do STF sobre o caso Master. Congresso de Intelectualidade Negra abre inscrições e aceita trabalho de quem não é da universidade. Livro que rastreia a virada reacionária da direita brasileira ganha debate na sexta. O IFSUL sai a lista de inscrições validadas para o vestibular de verão dos cursos técnicos e superiores. Assaltos na rua caem, mas furtos de veículos crescem mais de 50%. Mateada de graça e 5 invernadas ocupam o mercado central no sábado. Atestado médico deixa de travar inscrição em companhia de teatro para estudantes. Desfile Farroupilha proíbe duas pessoas no mesmo cavalo e exige guia veterinária. E por último, estudantes de graduação têm até domingo para concorrer a 61 vagas na primeira infância. Destaques, então, que está no aplicativo, e a notícia completa você vai no site radiocom@gmail.com. 18h36, tem música? Tem agora Dorotel Fagundes, A Razão de um Cantor. E depois o Leopoldo Racier, Campeirando a Vida.

18 horas e 46 minutos, 18h46. Nós ouvimos A Razão de um Cantor com Dorotel Fagundes e agora Campeirando a Vida, com a interpretação do Leopoldo Racier. Homens e Potros, na sequência com Juliano Javoski, Alvorotada com Leonel Gomes.

agora 18h54, destacamos o Juliano Javoski com o tema Homens e Potros e fechamos com o Leonel Gomes Alvorotada. Um abraço a todos e todas que estiveram conosco. Vem aí o último tema, trazendo a voz do César Passarinho. Muito obrigado aos que estiveram conosco neste horário da música nativista aqui na Rádio Com. Agora temos uma temperatura de 10 graus e 9 décimos, umidade relativa do ar 86%. Um ótimo final de tarde, uma noite tranquila para todos. E amanhã a gente volta, se Deus quiser, a partir das 18 horas, comungando pátria e nativismo aqui na Rádio Com. Que homens são esses? Bem apropriado, porque está acontecendo no país hoje, na voz do César Passarinho. Até amanhã, pessoal. Muito obrigado.

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19 horas e 47 minutos.

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